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6: Olá, boa noite.
7: Boa noite para você que nos acompanha em todo o país.
6: Sexta-feira, 14 de agosto de 2026.
7: Vamos ao destaque do dia.
6: Vícios em apostas.
7: 1 milhão e 200 mil brasileiros decidiram bloquear o próprio acesso às plataformas.
6: E mais de 800 mil pessoas estão impedidas de apostar em bets por participarem de renegociação de dívidas. Dilson Santa Fé.
8: Desse total, aproximadamente 794.200 estão relacionadas à modalidade voltada a inadimplentes.
7: A regulação da publicidade para bets foi tema da entrevista de hoje.
6: Ricardo Morishita, da Secretaria Nacional de Defesa do Consumidor, faz um alerta para quem gosta de jogar.
9: Jogar faz você perder dinheiro. Você perde. A regra é perder.
7: E hoje vamos fazer um passeio por patrimônios históricos brasileiros.
6: O Brasil possui 26 locais com esse título mundial da Unesco.
7: Pela voz de quem vive no local, conheceremos mais sobre três cidades tombadas.
10: Sou nascido aqui em Ouro Preto, sempre fui apaixonado pela história, sempre ficava encantado, né, com aquele centro histórico ali, parecia a cidade que a gente vê naqueles filmes europeus.
11: São Miguel das Missões, que esse ano estamos comemorando 400 anos da história das Missões.
12: E as pessoas só conhecem a cidade de Olinda pelo carnaval, mas muita coisa em Olinda aconteceu primeiramente.
6: Hoje na apresentação da Voz do Brasil, Luciano Seixas e eu, Mariana Jungmann.
7: E acompanhe a gente ao vivo, acesse radiogov.ebc.com.br ou o canal Gov na sua TV aberta.
6: O governo brasileiro abriu processo para avaliar a adoção de medidas de reciprocidade em resposta às tarifas impostas pelos Estados Unidos.
7: A análise tem como base a Lei da Reciprocidade Econômica, que permite ao Brasil adotar medidas para responder a ações comerciais consideradas prejudiciais ao país.
6: O Ministério das Relações Exteriores também informou a solicitação de consultas diplomáticas com o objetivo de buscar uma solução por meio do diálogo.
7: Enquanto isso, o governo brasileiro seguirá defendendo o multilateralismo e buscando novos mercados para os produtos brasileiros.
6: Uma resolução do Ministério de Minas e Energia define diretrizes para o combate a fraudes e adulterações no mercado de combustíveis e de derivados de petróleo.
7: A norma também apresenta medidas para o fortalecimento da fiscalização pela Agência Nacional do Petróleo, Gás Natural e Biocombustíveis, ANP.
13: O objetivo da norma é fortalecer a fiscalização do mercado de combustíveis. Elaborada pelo Conselho Nacional de Política Energética, o documento estabelece a atuação da Agência Nacional do Petróleo, Gás Natural e Biocombustíveis nas ações preventivas de fiscalização dos agentes regulados, nas atividades de produção, importação, distribuição e revenda varejista de combustíveis e derivados de petróleo. Assim, a ANP poderá fazer a identificação antecipada de falhas e a adoção de medidas corretivas para manter o adequado funcionamento dos equipamentos, contribuindo para o aumento da confiabilidade e segurança operacional. A norma determina ainda um maior intercâmbio de informações eletrônicas com institutos de defesa do consumidor, ministérios públicos, polícias civil e federal e Inmetro. Caberá também à ANP combater as fraudes no setor, com atenção especial para matérias-primas, tipos de petróleo utilizados, os derivados e biocombustíveis produzidos, atestando anualmente que a produção está adequada ao processo produtivo, garantindo uma maior confiabilidade aos consumidores. Nazi Brum para a Voz do Brasil.
6: Quem negociou dívidas de cartão ou de contrato com o FIES não pode realizar apostas nas chamadas bets.
7: De acordo com o Ministério da Fazenda, cerca de 800 mil pessoas estão impedidas por conta das renegociações.
6: A restrição também abrange beneficiários de programas sociais e aqueles que decidiram aderir à plataforma de autoexclusão.
8: Mais de 800 mil pessoas que renegociaram dívidas estão impedidas de apostar em plataformas autorizadas pela Secretaria de Prêmios e Apostas, a SPA. Desse total, aproximadamente 794.200 estão relacionadas à modalidade voltada a inadimplentes e 33.120 ao Fundo de Financiamento Estudantil, o FIES. Também há bloqueios para beneficiários do Bolsa Família e do Benefício de Prestação Continuada, o BPC. Segundo o Ministério da Fazenda, essas restrições seguem uma decisão do Supremo Tribunal Federal, o STF. Outra opção é a plataforma centralizada de autoexclusão, que permite solicitar o bloqueio de acesso às plataformas autorizadas. Já foram registrados mais de 1.200.000 pedidos. A plataforma também oferece cursos gratuitos sobre aspectos comportamentais e financeiros relacionados às apostas. Ainda um autoteste de saúde mental, com informações sobre riscos associados a apostas e pontos de atendimento no Sistema Único de Saúde, o SUS. Para obter mais informações e entrar na plataforma de autoexclusão, acesse gov.br/fazenda. Dilson Santa Fé, para a Voz do Brasil.
7: Pois é, e o vício em apostas, especialmente entre os consumidores que utilizam casas ilegais, vem preocupando os órgãos de controle do governo federal.
6: Para reduzir os prejuízos, uma portaria regulou as publicidades das casas de apostas, as chamadas bets.
7: Entre os órgãos envolvidos na regulação e fiscalização dessas propagandas está a Senacom, a Secretaria Nacional de Defesa do Consumidor.
6: E esta semana o tema foi discutido em oficina promovida pela Secretaria com PROCONs de todo o país.
7: Hoje nós conversamos mais cedo sobre o assunto com o secretário da Senacom, Ricardo Morishita. Acompanhe.
6: Secretário Ricardo Morishita, bem-vindo à Voz do Brasil. Prazer ter o senhor com a gente. Bom, secretário, essa semana a Senacom promoveu duas oficinas voltadas para as entidades do Sistema Nacional de Defesa do Consumidor, né? Uma delas reuniu os PROCONs de todo o Brasil para tratar de crédito ao consumidor, fiscalização e combate ao endividamento. Queria que o senhor falasse para a gente, então, o que foi abordado e como os PROCONs podem ajudar nesses problemas das famílias.
1: Muito bom. Olha, esse é um tema que tem preocupado todos os consumidores, o endividamento. Ele é um tema muito relevante. A primeira medida é trocar informações. A segunda é trabalhar na prevenção, combater tudo aquilo que pode ser combatido preventivamente. E depois verificar os efeitos para que na reparação, na negociação da dívida do consumidor, a gente consiga dar sempre a melhor proteção.
7: Tem uma outra oficina, que a Mariana falou de duas, né? Que seria a capacitação desses órgãos de defesa do consumidor em relação às bets, né? As apostas de quota fixa, chamadas bets, que hoje é um problema nacional, né? Se não mundial. O que foi abordado nessa capacitação, secretário?
1: Olha, basicamente a gente estava bastante preocupado com a questão da publicidade. Essa oficina, ela reuniu, acho que isso é importante a gente comentar, os três grandes setores públicos, a área pública que tem poder de fiscalizar e ajuizar ações. Então, nós tivemos lideranças dos PROCONs, das cinco regiões do país, nós tivemos promotores que estão trabalhando com esse tema e também a Defensoria Pública, porque a tutela, a proteção e o acesso dos consumidores carentes individualmente, você tem a Defensoria trabalhando. E os três juntos, além de trocar informações, a gente pôde olhar, sobretudo, para como isso chega para o nosso consumidor. E o foco é sempre o combate. combate à ilegalidade, o combate daquelas que são legalizadas, mas estão cometendo abusos, e o foco é sempre você ajudar nesse mecanismo de prevenção.
6: Inclusive, a gente teve recentemente uma portaria interministerial, né, para tratar dessa questão da publicidade das bets, e a Senacom faz parte dessa, desse grupo aí de organismos do governo que montaram essa portaria.
1: Exatamente, isso é fundamental, né? Você vê o Estado trabalhando junto, coordenadamente, melhora, potencializa os efeitos no dia a dia do nosso consumidor.
7: As plataformas que estão regularizadas, né, junto ao governo federal, estão autorizadas a funcionar, tudo certinho, elas também têm limites, não é isso, secretário? O que as propagandas delas não podem conter, por exemplo?
1: Olha, eu acho super importante, mas eu posso fazer uma observação? O primeiro grande alerta para o consumidor: cuidado com as ilegais. Não há como ganhar com as ilegais. Elas estão descumprindo a norma, não recolhem os valores, não tem segurança para o jogo. É perda certa. Jogar numa bet ilegal é um prejuízo gigantesco para os consumidores, para o bolso dele e para a saúde dele. Então a gente faz esse primeiro alerta: cuidado, consumidor, cuidado com a bet ilegal. Essa é a primeira grande frente. A segunda, Luciano, é aquela para as legalizadas. E aqui, acho que tem uma contribuição importante, uma clareza que o Estado brasileiro está dizendo. Três frases que ajudam a gente a entender quais as cautelas que o consumidor jogador, o consumidor apostador precisa ter. A primeira delas é o que o Ministério da Fazenda diz: jogar faz você perder dinheiro. Você perde. A regra é perder. Por isso, toda publicidade. Por exemplo, aquela que mostra que houve um consumidor que ganhou, aí mostra lá que aquele foi o premiado, mostra o valor que foi premiado. É enganoso, porque a regra é perder. Em mais de 90% dos jogos, em mais de 97%, 94%, eu tive agora no Espírito Santo, o Ministério Público fez uma mensuração, pelo menos 94% dos jogos são perdidos, o consumidor perde. Mostrar que ele está ganhando é uma enganosidade. Não pode. Essa é uma questão. A segunda questão: como jogar? A regra é perder. Aquele que vai na internet ensinar como a pessoa ganha é profundamente enganoso. Como é que você ensina alguém a ter sorte? Quando, na maioria das vezes, você vai perder. Porque é essa a primeira frase de advertência que precisa ser observada. Você vai perder. Você joga por entretenimento, é para se divertir, mas não porque você vai perder. Essa é a primeira frase. E toda publicidade que for contrária a essa frase, ela é enganosa. Essa é a primeira regra: você vai perder. A segunda regra, que essa diz respeito à saúde e à segurança dele: pode causar dependência. É sério isso, porque é biológico. Há uma interferência no comportamento biológico. Então, pode viciar. Porque pode viciar, tem uma regra importante. Quando você faz uma publicidade e facilita o jogo, quando você, por exemplo, o consumidor entra ali e aí tem, por exemplo, um botãozinho para turbinar a jogada. Olha, turbinar a jogada, você está incentivando ele a jogar mais. São mecanismos que podem causar vício, dependência. Bonificar é proibido. Por quê? Porque a bonificação, você vai entrar na bet, já ganha bonificação, é objetivo, é proibido. É prática abusiva. A 14.790, que é a lei que regulamenta, proíbe, e a portaria 73 interministerial diz a mesma coisa. Por quê? Porque na hora que você dá o bônus, você está incentivando a pessoa a jogar e está aumentando o risco em relação à sua saúde e sua segurança. Jogar pode causar dependência. Você perde dinheiro, pode causar dependência. É o Estado brasileiro dizendo isso. E a terceira coisa, qual é? É aquela que também machuca muito o consumidor. É quando se diz: apostar não é investimento. Não é. Não pode se dizer que é investimento. Não pode se criar cursos, né? Eu vi uma vez um influenciador dizendo assim: apostar é igual fazer investimento, você precisa ter resiliência, você precisa ter força, mesmo perdendo, se você não continuar jogando, você vai perder mais ainda. é profundamente enganoso.
6: Então, só para a gente concluir, secretário, quais são os canais de denúncias para quem observar propagandas de bet que estejam aí infringindo todas essas regras? Olha, ou propagandas de bets ilegais?
1: Perfeito. Há sempre o canal do Fala BR, que ele pode entrar e pode fazer a sua denúncia. Mas lembra, se a gente está falando das bets legalizadas, aquelas que são autorizadas a funcionar, essa ela tem o consumidor.gov.br, porque elas são obrigadas a se registrar ali. Agora, tem uma dica que eu acho que é bacana. Como é que você sabe que uma bet é legalizada ou não?
6: Tem um site que você pode conferir,
1: né? Tem um site. Essa é uma boa, exatamente. É o
6: site.
1: Eu
6: já fiz entrevistas
1: boa,
6: antes sobre
1: boa,
6: isso.
1: É isso mesmo. É a Secretaria de Prêmios e Apostas, que tem lá um site, e todas as legalizadas estão ali. Agora, a dica mais prática. Veja se ela é bet.br. Ela pode ter qualquer nome, mas tem que ter o nome dela, .bet.br. Se não tem, precisa tomar cuidado. Tem uma exceção também. Tem 6 estados que regulamentam bets. Rio, Minas Gerais, Paraná, Paraíba, Maranhão, Sergipe e Tocantins. Até agora são 6. 21 é fácil, em 21 estados.
6: Bet.br.
7: Muito bem, nós conversamos com o Ricardo Morichita, secretário nacional de defesa do consumidor. Muito obrigado por sua entrevista aqui à Voz do Brasil.
1: Uma alegria estar com vocês, sempre à disposição.
6: Será realizado neste final de semana um mutirão com 10 mil vagas de atendimento em agências da Previdência Social.
7: Para participar, o cidadão deve realizar o agendamento previamente pelo site ou aplicativo Meu INSS ou pela Central 135.
6: E fique atento, golpes e informações falsas sobre benefícios previdenciários têm feito cada vez mais vítimas.
7: Para acessar serviços com segurança e evitar fraudes, aposentados, pensionistas e demais segurados devem utilizar apenas os canais oficiais do INSS.
6: O Meu INSS reúne mais de 100 serviços e permite resolver diversas demandas sem sair de casa.
14: A Ivanilce da Silva Santos é aposentada em Rio Branco, no Acre, e conta que sempre que precisa, usa o aplicativo Meu INSS.
15: Sempre está assim, eu uso qualquer hora, através do Gov, né? Eu consigo entrar no Meu INSS e fazer tudo o que eu quero pelo celular.
14: Atualmente, mais de 100 serviços do INSS são oferecidos de forma digital pelo aplicativo ou pelo site Meu INSS. A ferramenta foi criada para simplificar o acesso a serviços e evitar filas nas agências. E hoje, 6 em cada 10 requerimentos já são feitos pelas plataformas, segundo a diretora de Tecnologia da Informação do INSS, Aruana Espíndola.
16: Os principais serviços, além do requerimento de benefício por incapacidade, que hoje também é feito de maneira digital, além disso, salário e maternidade, pensão por morte e aposentadorias também são efetuados por esse site ou aplicativo.
14: Para acessar o Meu INSS, basta ter cadastro no gov.br. Mas quem ainda não tem, pode usar a própria plataforma para solicitar. Além da senha, o aplicativo oferece o duplo fator de segurança, mas é preciso tomar alguns cuidados para evitar golpes, como não compartilhar senhas e nem confiar em mensagens, solicitando dados, se passando pelo INSS. Reportagem Gabriela Noronha.
7: Você que é estudante e está escolhendo qual faculdade cursar, uma plataforma do Ministério da Educação pode te ajudar nessa missão.
6: É o Sistema Eletrônico de Acompanhamento de Processos da Educação Superior, o EMEC. A consulta é gratuita e pode ser feita diretamente pela internet.
7: Pelo EMEC, você pode verificar a situação cadastral e conferir as notas de qualidade de faculdades, universidades e cursos de graduação e pós-graduação no Brasil.
17: Estudantes podem verificar se os cursos de graduação e as instituições em que estudam ou desejam ingressar estão devidamente credenciados, reconhecidos ou autorizados pelo Ministério da Educação. A consulta ocorre por meio do Sistema Eletrônico de Acompanhamento de Processos da Educação Superior, o EMEC. O sistema gerencia, regula e monitora as faculdades, as universidades e os cursos de graduação e pós-graduação no Brasil. Instituições sem credenciamento e cursos sem autorização não podem funcionar. Já sem reconhecimento, os cursos não podem ter seus respectivos diplomas emitidos e validados. Ao consultar a instituição, também é possível verificar o índice geral de cursos e o conceito institucional. Eles são indicadores de qualidade do MEC, calculados pelo INEP. Rafael Arruda, diretor de Política Regulatória da Secretaria de Regulação e Supervisão da Educação Superior do MEC, destaca a importância de o estudante consultar

0: Júlio César de Oliveira.
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2: Na próxima segunda-feira é o Dia Nacional do Patrimônio Histórico.
3: O patrimônio é o legado do nosso passado, aquilo com que convivemos hoje e é considerado de valor excepcional para a humanidade, como define a Unesco, a Organização das Nações Unidas para a Educação, a Ciência e a Cultura.
2: No nosso primeiro episódio da Voz do Brasil, vamos falar sobre patrimônios mundiais localizados aqui no Brasil. Acompanhe.
4: Identidade e tradição. Cada pedacinho desse país, que recebeu o título de Patrimônio Histórico Mundial, preserva a memória e garante a riqueza da história por gerações. O Brasil possui 26 locais que receberam essa classificação, seja pela importância da arquitetura e da cultura ou pela beleza natural e ambiental. Então, já que estamos pertinho do Dia Nacional do Patrimônio Histórico, vamos conhecer três desses lugares que já ganharam esse reconhecimento mundial da Unesco. Nossa primeira parada é no Nordeste do país. Vamos até Olinda, em Pernambuco, conhecer o Centro Histórico. Ao caminhar pelas famosas ladeiras da cidade, encontramos igrejas centenárias, conventos e casarões coloridos. O guia turístico Júlio de Paula diz que Olinda não se resume aos famosos bonecos gigantes.
5: As pessoas só conhecem a cidade de Olinda pelo carnaval, mas muita coisa em Olinda aconteceu primeiramente. A primeira ordem dos carmelitas do Brasil é em Olinda, primeiro convento franciscano do Brasil é em Olinda, primeira catedral que está de pé, né, nos dias de hoje, de 1537, Catedral da Sé, é antigo, primeira faculdade de Direito, primeiro hospital do Brasil, enfim, muita coisa primeiro em Olinda, é o início da colonização.
4: E agora a gente viaja para outro destino. Estamos em Minas Gerais. E o hino do estado vem da gaita do nosso guia turístico Jim Neguinho. Ele vai nos apresentar a cidade de Ouro Preto. O município foi o primeiro do país a ser declarado Patrimônio Cultural da Humanidade pela Unesco em 1980. E aqui o passeio é completo, museus, esculturas e muitas igrejas, com destaque para São Francisco de Assis, feita pelo artista e arquiteto Aleijadinho. Além disso, podemos ver a história do Brasil por toda parte, como as Minas de Ouro, uma importante influência dos africanos, como nos conta Jim Neguinho.
6: Eram pessoas escravizadas, engenheiros, mineradores de regiões específicas do continente africano, que foram trazidos com aquelas condições de escravos para trabalhar na mina de ouro. Os portugueses trouxeram para Ouro Preto mão de obra especializada esse tipo de mineração. Então, eu super recomendo conhecer a mina de ouro e a senzala, conhecer esse legado do povo africano aqui na nossa cidade.
4: E para fechar a nossa viagem, atravessamos o país e vamos percorrer mais de 1.800 quilômetros para o nosso próximo destino. Estamos em São Miguel das Missões, no Rio Grande do Sul. Aqui é possível conhecer os trabalhos dos jesuítas durante os séculos 17 e 18. A principal atração da cidade é o sítio arqueológico de São Miguel Arcanjo. À noite, o turista pode participar de mais um espetáculo. Quem nos conta é a guia Cris Bueno.
7: De noite tem um espetáculo de som e luz, que é um dos espetáculos mais antigos do país, desde a sua criação, que jamais foi interrompido.
4: A Cris Bueno também falou sobre uma famosa tradição na cidade.
7: São Miguel também é reconhecido como a terra dos benzedores. Tem vários benzedores que atendem na sua própria casa. Benzimento era indígena e foi passando de pai para filho.
4: E só de falar desses três lugares, já deu para perceber que o Brasil é muito rico de história e de patrimônios, não é mesmo? Para conferir a lista de patrimônios mundiais reconhecidos pela Unesco, é só acessar o site whc.unesco.org. Aqui é a Raquel Mariano e nos encontramos na nossa próxima viagem. Até lá!
2: Bom, e na próxima sexta-feira a gente traz mais um episódio da Voz pelo

0: Brasil. Dessa vez a gente vai falar sobre folclore e trazer o Boi Bumbá do Maranhão.
1: E essas foram as notícias do governo federal.
0: Uma realização da Secretaria de Comunicação Social da Presidência da República.
1: Com produção da empresa Brasil de Comunicação.
0: Fique agora com as notícias do Poder Judiciário e do Congresso Nacional. Boa noite, um bom fim de semana.
1: A gente volta na segunda-feira. Boa noite.
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4: Prazo para envio de propostas de modernização do sistema de justiça termina neste sábado.
5: STJ mantém multa do IBAMA à importadora que comprou borboletas mortas da China.
4: Amanhã é o último dia para informar sobre o transporte gratuito de indígenas no dia das eleições.
5: Boa noite, eu sou Marcela Luiza.
4: E eu sou Walter Lima.
5: Nesta semana, o presidente do Supremo Tribunal Federal e do Conselho Nacional de Justiça, ministro Edson Fachin, e o presidente do Banco Central, Gabriel Galípolo, revisaram uma portaria conjunta que cria um grupo executivo responsável por desenvolver as bases de Sistema Nacional de Registro, Rastreabilidade e Controle da Cessão de Créditos de Precatórios.
4: Na ocasião, o ministro Edson Fachin destacou que o objetivo da iniciativa é garantir mais transparência e segurança. Vamos ouvir um trecho.
6: O objetivo dessa nova regulação, obviamente, não é impedir a circulação de créditos, mas sim de garantir que ocorra com transparência, segurança jurídica, rastreabilidade e proteção aos credores, especialmente aos credores em situação de vulnerabilidade.
5: A nova regulamentação torna obrigatória a escritura pública na primeira transferência do precatório.
4: A medida busca garantir ao credor informações claras sobre o valor atualizado do crédito, o preço negociado e as consequências da operação.
5: O Superior Tribunal de Justiça restabeleceu a multa aplicada pelo IBAMA a uma pessoa que comprou 158 borboletas mortas da China sem autorização dos órgãos ambientais.
4: Para os ministros, o ato constitui infração à legislação ambiental. Fátima Uchoa.
7: As borboletas mortas seriam utilizadas na fabricação de quadros. A compradora alegou que a proibição de introduzir espécime no país sem autorização só seria aplicada à importação de animais vivos. Após o argumento ser rejeitado em primeira instância, o TRF4 o aceitou. Já a primeira turma do STJ restabeleceu a multa de R$ 33.600. Seguindo o voto da ministra Regina Helena Costa, que prevaleceu no julgamento, o colegiado considerou que a legislação que proíbe a introdução no território nacional de animais estranhos à fauna brasileira não distingue entre espécimes vivos e mortos. Assim, basta que um espécime animal ingresse no território nacional sem a licença para que haja infração.
5: Termina amanhã o prazo para que instituições públicas, privadas e da sociedade civil possam apresentar propostas para modernizar o sistema de justiça.
4: As sugestões devem buscar mais eficiência, transparência, acesso à justiça e fortalecimento da governança, com baixo ou nenhum impacto fiscal.
5: Cada instituição poderá apresentar uma única contribuição diretamente por meio de formulário disponível no site do STF, com envio de resumo escrito de até 4 mil caracteres.
4: As contribuições serão comprovadas pelo Grupo de Estudos para a Modernização do Sistema de Justiça, criado pelo presidente do Supremo, ministro Edson Fachin, no âmbito do Centro de Estudos Constitucionais do Tribunal.
5: Sábado é o último dia para informar sobre transporte de eleitores de aldeias indígenas e moradores de zonas rurais, quilombos e outras comunidades tradicionais.
4: O prazo é para o transporte gratuito no dia das eleições. Fábio Ruas.
8: Responsáveis por repartições e unidades do Serviço Público Federal, Estadual ou Municipal devem informar ao juízo eleitoral o número, a espécie e a lotação dos veículos e das embarcações. O dia 15 de agosto também é data limite para informar itinerários, horários e modalidades de transporte que serão ofertados gratuitamente nos dias de votação. Candidatas, candidatos, partidos, federações, coligações ou qualquer pessoa não podem fornecer transporte a eleitoras e eleitores no dia da votação.
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4: Boa noite.
5: E um bom fim de semana.
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9: Eu sou Humberto Pinheiro e estes são os destaques de hoje do Jornal do Senado, que começa agora. Senado aprova sistema de alerta para localizar pessoas desaparecidas. Alcolumbre destaca a produtividade das semanas de esforço concentrado. Cidadania digital pode virar parte da educação básica para prevenir riscos no ambiente virtual. Boa noite. O Brasil registrou 43.828 desaparecimentos só no primeiro semestre de 2026, segundo dados do painel estatístico do Sistema Nacional de Informações de Segurança Pública do Ministério da Justiça. Para mudar esse cenário, a Comissão de Direitos Humanos aprovou a criação de um Sistema Nacional de Alerta para ajudar a localizar pessoas desaparecidas. Repórter César Mendes.
10: O projeto da senadora Damaris Alves, do Republicanos do Distrito Federal, determina que as buscas comecem logo após o registro da ocorrência e classifica os casos como voluntários, involuntários ou criminosos, cada um com seu protocolo específico. Avisos de alerta serão enviados por aplicativo e internet a pessoas que possam ajudar nas buscas com base na localização da ocorrência. Alterações feitas na proposta original ampliam o conceito de desaparecimento involuntário para incluir grupos vulneráveis como crianças, idosos e pessoas com deficiência e passam a usar o termo desaparecimento criminoso no lugar de desaparecimento forçado, como explica a senadora Roberta Scioli, do Republicanos de Roraima, que leu o relatório.
11: Essa alteração busca evitar o uso inadequado da expressão desaparecimento forçado, que já possui sentido jurídico próprio no direito internacional e no ordenamento jurídico brasileiro.
10: A proposta vai passar por votação em turno suplementar antes de seguir para a Comissão de Constituição e Justiça.
9: O senador astronauta Marcos Pontes, do PL de São Paulo, criticou a medida provisória que prevê a avaliação pelo Ministério da Educação da proficiência dos médicos recém-formados por meio do Exame Nacional de Avaliação da Formação Médica, o ENAMED. Ele defendeu o projeto de lei de sua autoria, que prevê a aplicação do exame pelo Conselho Federal de Medicina como requisito para o exercício profissional. Marcos Pontes destacou que um conceito básico da administração é que quem executa não fiscaliza a própria execução. Assim, para ele, quem executa a formação, ou seja, o Ministério da Educação, não pode fiscalizar a própria formação, o que seria um erro grosseiro.
12: Quem tem que fazer esse exame, quem tem que executar esse exame, tem que ser o Conselho Federal de Medicina, que é o órgão preparado para isso, formado por seus pares, os médicos, são aqueles que entendem do que tem que ser feito para que tenha uma medicina melhor no país.
9: Já o senador Plínio Valério, do PSDB do Amazonas, cobrou a votação da proposta de emenda à Constituição, que amplia a autonomia operacional e orçamentária e financeira do Banco Central. Segundo o parlamentar, a PEC 65 de 2023 também prevê medidas para garantir a continuidade do PIX sob responsabilidade do Banco Central. Plínio lembrou que, na época, houve um acordo para que a proposta fosse votada em plenário após um prazo de 14 dias, solicitado pelo governo, mas a votação até agora não ocorreu. O senador defendeu o cumprimento do acordo e pediu que o texto seja apreciado logo. Para ele, o período eleitoral não deveria impedir a análise.
13: Há uma disputa econômica mais ampla pelo PIX, só não percebe isso quem não quer. O momento é este. No plano internacional, nós temos uma importante conquista a preservar e ampliar. Na nossa economia, sabemos todos a necessidade de defesa da moeda.
9: Após a semana de esforço concentrado realizado pelo Senado Federal, o presidente da Casa, senador Davi Alcolumbre, defendeu o modelo semipresencial. Alcolumbre reforçou a possibilidade dos senadores conciliarem suas obrigações em Brasília sem deixar de prestar conta nos estados. Mais detalhes com o repórter Douglas Castilho.
14: Com a proximidade das eleições, é prática comum no Congresso Nacional a realização de semanas de esforço concentrado, quando os parlamentares se reúnem em sessão para intensificar negociações importantes e votar matérias prioritárias. A medida é utilizada já que as reuniões para decidir as campanhas demandam presença maior dos parlamentares em suas bases. Os senadores que pretendem a reeleição têm até o próximo dia 15 para pedir o registro no Tribunal Superior Eleitoral. Ao fim da sessão realizada na última terça-feira, Davi Alcolumbre reforçou a utilidade do calendário especial.
15: Se nós pegarmos a produtividade da atuação do dia de hoje no Senado Federal, nós cumprimos integralmente o que estava pautado pela Secretaria-Geral da Mesa e anunciado, e incluímos outras matérias como item extra-pauta de solicitação de senadoras e de senadores, inclusive do governo, ou seja, aumentando e muito a eficiência da sessão deliberativa da semana de esforço concentrado.
14: Nas eleições de 2026, 54 vagas no Senado estarão em disputa.
9: O Senado aprovou empréstimos aos municípios de Maceió, em Alagoas, Águas Lindas de Goiás e ao estado de Mato Grosso do Sul. As operações de crédito vão financiar projetos de mobilidade urbana, saúde e infraestrutura. Repórter Lana Dias.
16: Maceió vai contratar US$ 150 milhões para financiar parte de projetos e obras de infraestrutura e mobilidade urbana, incluindo o sistema de ônibus de trânsito rápido. O dinheiro virá do novo Banco de Desenvolvimento, o Banco do BRICS. Mato Grosso do Sul também foi autorizado a pedir crédito de US$ 80 milhões junto ao Banco Interamericano de Desenvolvimento, com o objetivo de apoiar a parceria público-privada do Hospital Regional do Estado. A relatora do texto, senadora Tereza Cristina, do Progressistas de Mato Grosso do Sul, explicou que o empréstimo dará mais segurança ao projeto.
17: A operação de crédito contingente constitui instrumento destinado a conferir segurança financeira à parceria público-privada do Hospital Regional de Mato Grosso do Sul, reduzindo os riscos associados ao cumprimento das obrigações do poder público, contribuindo para a estabilidade da relação contratual.
16: Os senadores ainda aprovaram um empréstimo para o município de Águas Lindas de Goiás, que será destinado à infraestrutura, saneamento, mobilidade e demais serviços públicos na cidade. Os textos irão à promulgação.
9: A Comissão de Ciência e Tecnologia aprovou o projeto que inclui a cidade digital como novo eixo da Política Nacional de Educação Digital. A proposta prevê ações nas escolas para prevenir riscos no ambiente virtual. O texto também prevê capacitação de professores e apoio às famílias. A proposta segue para a Comissão de Educação, onde será analisada em decisão terminativa. Mais informações com a repórter Patrícia Oliveira.
18: Com foco no uso de tecnologias digitais por crianças e adolescentes, o projeto aprovado prevê que escolas da educação básica promovam estratégias para prevenir o bullying no ambiente virtual, a superexposição e o uso excessivo de telas, além do compartilhamento indevido de dados e imagens e a desinformação. O texto também prevê a formação de professores e gestores, atenção à saúde mental, campanhas sobre direitos e deveres no ambiente digital e orientação às famílias, aspecto destacado pelo senador astronauta Marcos Pontes, do PL de São Paulo.
19: Às vezes o pai ou a mãe, né, ou os dois, chega e fala assim, deixa lá o celular com a criança conectada, mas não faz ideia com quem essa criança está conversando, não faz ideia o que, que ela está vendo.
18: O projeto também estabelece medidas para ampliar a inclusão digital e a educação midiática. A proposta segue para decisão final na Comissão de Educação.
9: Com edição de Paulo Groba e trabalhos técnicos de João Lira, o Jornal do Senado fica por aqui. Acompanhe agora as notícias do Tribunal de Contas da União e da Câmara dos Deputados. Boa noite e um bom fim de semana.
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23: Deputados permitem desconto nos salários para pagamento de aluguel.
24: Câmara autoriza porte de arma ao oficial de justiça e fiscal agropecuário.
23: Plenário garante novas regras para venda e troca de milhas por dinheiro.
25: Boa noite. A Câmara aprovou um projeto que garante o resgate de milhas por dinheiro e a venda para terceiros nos programas de fidelidade. O repórter Antônio Vital acompanhou a votação.
26: O plenário da Câmara aprovou o projeto que garante direitos das pessoas que adquirirem milhas em programas de fidelidade, como a possibilidade de vender o saldo para terceiros. A proposta regulamenta o funcionamento desse tipo de programa e define regras para a venda, transferência e troca de pontos e milhas por dinheiro. De acordo com o projeto apresentado pelo deputado Ricardo Aires, do Republicanos de Tocantins, as empresas que oferecem programas de fidelidade só poderão restringir a venda de milhas pelos clientes se oferecerem uma opção para converter esses pontos diretamente em dinheiro vivo. Se não houver a opção de troca por dinheiro, a empresa fica impedida de bloquear contas, limitar o número de beneficiários ou dificultar a venda ou transferência dos pontos, com exigências como reconhecimento facial ou biometria. Isso vai valer para o resgate de milhas por produtos ou passagens aéreas, por exemplo. De acordo com o autor da proposta, Ricardo Aires, o objetivo é impedir que uma empresa lucre com a venda de pontos e, ao mesmo tempo, crie empecilhos para o cliente resgatar o que comprou. O relator da proposta do plenário, o deputado Paulo Soares, do Podemos, de São Paulo, defendeu as medidas. Para ele, as administradoras que vendem pontos ou milhas, que hoje têm valor entre R$ 70 e R$ 80,00, praticam um monopólio quando dificultam o resgate, a venda ou a conversão de milhas em dinheiro.
27: Um projeto como esse estabelece normas importantíssimas para que o consumidor não seja lesado. São regras claramente colocadas para que nenhum dos lados, na verdade, sejam prejudicados e o consumidor tenha livre acesso ao que é direito dele, no caso aqui, no que diz respeito às milhas. Muitas vezes elas vêm como um bônus ou como um cashback, mas em outras ocasiões essas milhas são compradas. E naturalmente é fundamental que o consumidor tenha pleno direito de distribuir, comercializar, enfim, fazer o uso que bem entender dessas milhas.
26: O projeto que regulamenta o funcionamento de programas de fidelidade e define regras para venda, transferência e troca de pontos e milhas por dinheiro seguiu para análise do Senado. Da Rádio Câmara, de Brasília, Antônio Vital.
22: Consumidor.
23: Juarez Costa, do Republicanos de Mato Grosso, apresentou projeto que determina a retenção do pagamento de compras feitas pela internet até o consumidor confirmar o recebimento do produto. O deputado esclarece que a medida busca reduzir prejuízos provocados por fraudes ou por mercadorias não entregues.
25: Juarez Costa explica que o pagamento poderá ficar retido por até 30 dias. De acordo com a proposta, se o consumidor contestar a entrega, o fornecedor terá 10 dias úteis para comprovar o recebimento ou solucionar o problema. Caso contrário, o valor deverá ser devolvido ao comprador.
22: Habitação.
23: A Câmara aprovou projeto que permite desconto no salário para pagamento de aluguel. Entenda na reportagem de Antônio Vital.
26: O plenário da Câmara aprovou o projeto que autoriza desconto diretamente no salário do inquilino para o pagamento do aluguel. O projeto apresentado pelo deputado Júlio Lopes, do PP do Rio de Janeiro, cria possibilidade de consignação em folha de pagamento para aluguéis residenciais. O sistema será parecido com um dos chamados empréstimos consignados, que permitem desconto em folha para pagar financiamentos bancários. De acordo com a proposta, o aluguel consignado vai funcionar como garantia para as locações, o que pode baratear os custos para o locatário. O projeto estabelece um limite de 30% do salário para o pagamento do aluguel e permite que mais de uma pessoa ofereça essa garantia até alcançar o valor do aluguel. Além disso, prevê que o locatário empregado de empresa pública ou privada ficará dispensado da multa contratual se tiver que devolver o imóvel por conta da transferência para outra cidade.

0: Plenário, o relator deputado Cláudio Cajado, do PP da Bahia, acatou sugestão de mudança apresentada pela deputada Érica Cocai, do PT do Distrito Federal, que retirou do texto a possibilidade de uso do saldo do FGTS para pagamento do aluguel.
1: Consideramos meritória a emenda de plenário apresentada, vez que preserva a finalidade do FGTS, que é assegurar proteção financeira ao trabalhador em situações específicas, reduzindo-se o risco de comprometimento dessa reserva financeira do trabalhador.
0: O projeto que autoriza desconto diretamente no salário do inquilino para o pagamento do aluguel seguiu para análise do Senado. Da Rádio Câmara de Brasília, Antônio Vital.
2: Justiça.
3: Zé Adriano, do PP do Acre, é autor de projeto que cria procedimento para investigar as causas de incidentes graves em obras e serviços de engenharia contratados pelo poder público. Pela proposta, a análise será obrigatória em situações de acidentes com morte, entre outros.
4: Zé Adriano explica que a proposta prevê investigação técnica independente para identificar as causas do problema e evitar novas ocorrências. O texto também prevê a divulgação de relatórios no Portal Nacional de Contratações Públicas, com as recomendações resultantes da apuração.
2: Votação.
3: A Câmara aprovou o porte de armas para oficiais de justiça e fiscais agropecuários. O repórter Marcelo Larcher traz mais detalhes sobre as mudanças propostas na legislação.
5: A Câmara dos Deputados aprovou o projeto que autoriza o porte de armas de fogo para oficiais de justiça e auditores fiscais federais agropecuários. O projeto altera o Estatuto do Desarmamento para incluir essas duas categorias entre aquelas que já têm direito ao porte de arma no país. Hoje, essa autorização já vale para policiais, militares e outras carreiras ligadas à segurança pública, desde que cumpram os requisitos legais, como comprovação de capacidade técnica e aptidão psicológica. Pelo texto aprovado, esses profissionais poderão portar arma de fogo de propriedade própria ou fornecida pelas instituições, inclusive fora do horário de serviço, com validade em todo o território nacional, conforme as regras previstas em lei. Outro ponto do projeto é a atualização de regras relacionadas à idade mínima para aquisição de armas. A proibição para menores de 25 anos continua valendo, com exceção das categorias que têm autorização legal para o porte, incluindo agora os oficiais de justiça e os auditores fiscais agropecuários. Relator da proposta, o deputado Jonas Donizete, do PSB de São Paulo, argumentou que a medida reconhece o risco enfrentado por esses profissionais no exercício das funções. Segundo ele, oficiais de justiça e auditores fiscais atuam diretamente na execução de decisões judiciais e em atividades de fiscalização, muitas vezes em situação de tensão e exposição a ameaças. No plenário, o relator foi o deputado Coronel Meira, do PL de Pernambuco. Ele justificou a necessidade de porte de arma para oficiais de justiça.
6: O oficial de justiça exerce, sim, uma atividade marcada pelo risco. É o oficial de justiça que sai dos fóruns dos tribunais para fazer com que a decisão judicial chegue às ruas, às residências, às empresas e tantas vezes aos locais de conflito. É ele quem cumpre mandados de prisão, medidas protetivas de urgência, ordens de busca e apreensão, reintegrações de posse, afastamentos do lar em situação que podem envolver tensão, resistência, violência e risco concreto à própria vida.
5: O projeto que autoriza o porte de arma para oficiais de justiça e auditores fiscais federais agropecuários seguiu para análise do Senado. Da Rádio Câmara de Brasília, com informações de Daniela Lessa e Antônio Vital, Marcelo Larcher.
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2: Segurança Pública.
4: Júnior Ferrari, do PSD do Pará, é autor de projeto que altera a Lei Maria da Penha para obrigar o agressor a ressarcir os custos com o uso da tornozeleira eletrônica. Pela proposta, os valores arrecadados serão destinados a fundos de combate à violência contra a mulher.
3: Júnior Ferrari argumenta que o custo médio mensal de monitoramento de cada tornozeleira varia entre R$ 200 e R$ 300, pagos integralmente pelo Estado. Ele salienta que a cobrança do agressor não será condição para aplicar a medida protetiva.
4: Júlia Arcoverde, do PP do Piauí, é favorável à redução da maioridade penal de 18 para 16 anos. Ele defende ainda a responsabilização de adolescentes entre 12 e 16 anos que pratiquem crimes com violência ou grave ameaça, crimes hediondos e crimes contra a vida.
3: Júlia Arcoverde argumenta que a medida endurece a punição de adolescentes envolvidos em crimes graves e reduz o uso de menores por organizações criminosas. Ele acredita que a proposta adequa a legislação à gravidade desses delitos e amplia a proteção da sociedade.
2: Comissões.
4: A comissão que analisa a redução da maioridade penal iniciou seus trabalhos sob questionamento de inconstitucionalidade. O repórter José Carlos Oliveira nos traz os argumentos.
8: O deputado Aloísio Mendes, do Republicanos do Maranhão, foi eleito presidente da Comissão Especial da Câmara dos Deputados sobre redução da maioridade penal. Os parlamentares vão analisar três propostas de emenda à Constituição que tratam de plena maioridade civil e penal aos 16 anos de idade, redução excepcional da maioridade penal em casos de crimes hediondos e de extrema crueldade e redução geral da maioridade penal para 16 anos, com previsão de que adolescentes entre 12 e 16 anos respondam criminalmente por crimes cometidos com violência ou grave ameaça, crimes hediondos e crimes contra a vida. Aloísio Mendes escolheu como relator o deputado Mendonça Filho, do PL de Pernambuco, que afirmou o foco na construção de uma proposta tecnicamente estruturada nas boas práticas internacionais e moralmente à altura da dor das vítimas e seus familiares.
9: A unificação das PECs que tratam do tema nos permite fazer uma discussão aprofundada sobre como constituir e futuramente regulamentar um sistema prisional juvenil no país, modernizado o sistema de justiça criminal brasileiro para dar uma resposta civilizada à demanda social por justiça.
8: Mendonça Filho apresentou um plano de trabalho para buscar, entre outros pontos, o diagnóstico sobre a promoção da justiça às vítimas, o dimensionamento do impacto civil e o estudo da viabilidade institucional da medida. As audiências na Câmara, os seminários nas cinco regiões do país e as reuniões técnicas com especialistas e entidades vão se basear em cinco eixos temáticos: constitucionalidade, direitos humanos e tratados internacionais, segurança pública, crime organizado e dissuasão penal, infraestrutura e gestão dos sistemas prisional e socioeducativo, impactos jurídicos e legitimidade de eventual referendo popular sobre o tema nas eleições municipais de 2028. Os canais de interação da Câmara com a população, como o E-Democracia, também serão usados para recebimento de perguntas e contribuições por escrito. O relator apresentou um cronograma até a votação da proposta.
9: O debate vai evoluir, certamente numa velocidade reduzida no período eleitoral, mas passada a eleição nós teremos a oportunidade de aprofundar as discussões para que, na minha intenção, até dezembro, tenhamos a votação dessa matéria na Comissão Especial e no Plenário da Casa.
8: A redução da maioridade penal é tema polêmico na sociedade, com forte oposição, principalmente de entidades ligadas a direitos humanos. Antes do início dos trabalhos, o deputado Tarcísio Mota, do PSOL do Rio de Janeiro, apresentou questão de ordem para tentar barrar a instalação da comissão. Depois, utilizou o mesmo instrumento para apontar nulidades e inconstitucionalidades do tema. Também citou jurisprudência do Supremo Tribunal Federal, desrespeito a tratados internacionais e risco de transferência de adolescente do sistema socioeducativo para o falido e superlotado sistema prisional comum.
10: A inimputabilidade penal até os 18 anos, assegurada pelo artigo 228 da Constituição Federal, constitui um direito individual do cidadão em desenvolvimento. O artigo 60 da Carta Magna proíbe terminantemente a deliberação de qualquer proposta de emenda tendente a abolir, entre aspas, direitos e garantias individuais. A instalação de uma comissão destinada a suprimir direitos fundamentais em meio a um período de funcionamento prioritariamente remoto dessa casa configura grave cerceamento democrático.
8: O presidente da comissão, Aloísio Mendes, contestou.
11: Os pontos levantados por Vossa Excelência já foram vencidos na CCJ com relação à dissimilibilidade desse assunto e com relação à votação remota. Existem precedentes na casa e hoje o plenário da Câmara está funcionando de forma remota e a comissão segue o mesmo caminho.
8: A comissão é formada por 38 titulares e igual número de suplentes. Os deputados Guilherme Derrite, do PP de São Paulo, Benes Leocádio, do União do Rio Grande do Norte, e Sargento Faul, do PL do Paraná, foram eleitos para as três vice-presidências. Da Rádio Câmara de Brasília, José Carlos Oliveira.
2: Trabalho.
3: Ercílio Coelho Diniz, do MDB de Minas Gerais, propõe a criação do Programa Nacional de Retorno Profissional da Mulher 50+. A iniciativa busca facilitar a reinserção no mercado de trabalho de mulheres com mais de 50 anos que tenham ficado afastadas por pelo menos 2 anos.
4: Ercílio Coelho Diniz alega que essas mulheres enfrentam uma dupla barreira ao tentar voltar ao emprego: o preconceito relacionado à idade e à interrupção da carreira. Para ele, o programa valoriza a experiência dessas profissionais e reduz desigualdades de gênero e de idade.
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2: Economia.
3: O Congresso Nacional instalou a comissão que vai analisar a medida provisória que reduz a chamada taxa das blusinhas. A repórter Maria Neves acompanhou.
13: Deputados e senadores instalaram comissão especial para analisar a medida provisória que trata da chamada taxa das blusinhas. Apresentada pelo governo em maio, a proposta reduz a zero a alíquota do imposto de importação de produtos que custem até 50 dólares dos Estados Unidos, taxa que atualmente é de 20%. Se não for votada até 8 de setembro, a MP perde a validade. O presidente da Câmara, deputado Hugo Mota, adiantou que irá discutir o assunto com o Colégio de Líderes e o presidente do Senado, Davi Alcolumbre, para votar a proposta nas próximas semanas.
14: Para que essa taxação não volte, é necessário que o Congresso Nacional se debruce sobre esse tema nas próximas semanas e eu irei tratar disso no Colégio de Líderes, bem como também com o presidente do Senado, o senador Davi, sobre o que nós iremos fazer juntos, já que é uma comissão mista que depende da participação das duas casas.
13: Para presidir a comissão, deputados e senadores elegeram o deputado Dorinaldo Malafaia, do PDT do Amapá. O vice-presidente será o senador Randolfe Rodrigues, do PT do Amapá, e o relator escolhido foi o senador Eduardo Gomes, do PL do Tocantins. Além de zerar o imposto de importação de produtos de até 50 dólares, a medida provisória reduz a alíquota do tributo de compras internacionais com valores entre 50 dólares e 3 mil dólares para 30%. Até a edição da MP, a alíquota era de 60%. Na justificativa da proposta, o governo sustenta que a medida visa simplificar a tributação e incentivar a adesão dos importadores a programas de regularidade fiscal. A tributação das compras internacionais de baixo valor foi criada no Brasil por meio de uma lei de 2024, que vigorou até a edição da medida provisória em maio. Antes da lei, um decreto de 1980 isentava essas compras do imposto de importação. Da Rádio Câmara de Brasília, Maria Neves.
2: Esporte.
4: Wellington Roberto, do PSD da Paraíba, é um dos autores de PEC que concede imunidade de impostos a entidades esportivas sem fins lucrativos. O texto impede a cobrança sobre patrimônio, renda e serviços das organizações que cumprirem as exigências do Código Tributário Nacional.
3: Wellington Roberto ressalta que o benefício será restrito a entidades certificadas dos setores olímpico, paralímpico, clubístico ou educacional. Ele afirma que a proposta busca ampliar os recursos disponíveis para a formação de atletas e manutenção de projetos esportivos com finalidade social.
4: João Carlos Bacelar, do PL da Bahia, também assina a proposta de emenda à Constituição, que pretende incluir as entidades esportivas sem fins lucrativos entre as instituições com imunidade tributária. O objetivo, segundo ele, é equipará-las às áreas de educação e assistência social.
3: João Carlos Bacelar justifica que a medida fortalece o esporte como política pública e garante mais segurança financeira às entidades esportivas certificadas. O deputado diz ainda que o texto mantém a exigência de cumprimento dos requisitos legais para acesso à imunidade.
2: Educação.
4: André Fufuca, do PP do Maranhão, defende a criação de um incentivo educacional no programa Bolsa Atleta. Proposta nesse sentido prevê um adicional de 10% no benefício para atletas que comprovem matrícula e frequência regular em instituição de ensino.
3: Relator da matéria na Comissão de Esporte, André Fufuca avalia que a medida estimula a continuidade dos estudos sem afetar a categoria estudantil, que já exige matrícula como requisito. O deputado acredita que a iniciativa amplia as oportunidades dos atletas após o fim da carreira esportiva.
4: Termina agora o Jornal Câmara dos Deputados, produzido pela Rádio Câmara, com trabalhos técnicos de Wellington Teles, apresentação de Márcio Aquilissardi e Tércia Guimarães. Boa noite para você.
3: A Voz do Brasil volta na segunda-feira. Boa noite e bom final de semana.
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2: 10 e 4.
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0: começa mais uma edição do programa Voz da Libertação do Ministério Expansão Jovem. Órgão oficial da Igreja Pentecostal Deus de Amor. Está na direção geral a nossa irmã Ereni Miranda. A nossa sede mundial está na Avenida do Estado, 4568, na Liberdade, São Paulo, capital. A fundação é do saudoso missionário Davi Miranda. Nossa sede estadual de Cascavel está localizada na Rua Paraguai, 1302. Está na responsabilidade do homem de Deus, pastor Paulo César. A gente que nos cumprimenta é a jovem Suelen.
1: Quem nos cumprimenta é a jovem Miriam.
0: Quem conosco?
2: Neste momento, prepare o seu coração e preste bastante atenção numa palavra vinda do coração de Deus ao seu coração.

0: Glória a Deus. A palavra de Deus nessa noite se encontra em Romanos 8:31, que diz assim: Que diremos, pois, essas coisas? Se Deus é por nós, quem será contra nós? Aquele que nem mesmo a seu próprio filho poupou, antes o entregou por nós, como nós não dará também com ele todas essas coisas? Quem tentará a acusação contra os escolhidos de Deus? É Deus quem os justifica.
1: Chegou o momento da oração. 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
2: Querido ouvinte, feche seus olhos nesse momento, faça essa oração juntamente conosco. Senhor, meu Deus e meu Pai, estamos aqui, Jesus, em mais um momento preparado pelo Senhor, Pai, para engrandecer o seu santo nome, para levar a sua palavra, Jesus. Senhor, eu não sei quantas pessoas vão passar por aqui, quantas pessoas ouvirão, Senhor, essa palavra, mas eu tenho certeza, Pai, que o Senhor enviará, Pai, essa palavra àqueles que precisam, Jesus. Fale com todos nós, Senhor Jesus, e permaneça conosco, em nome de Jesus.
0: Senhor, meu Deus e meu Pai, eis-me aqui em sua presença. Muito obrigado, Jesus, pela oportunidade, meu Deus, a qual o Senhor nos dá, Jesus, de estarmos aqui, meu Deus, fazendo a Tua obra, meu Deus, falando a Tua palavra. Meu Deus, obrigado, Jesus, por essas pessoas que estão ouvindo, Senhor Jesus Cristo assistindo, Jesus, que o Senhor venha tocar no coração de cada um, Jesus, seja através da palavra, seja através, meu Deus, dos louvores, meu Deus, que o Senhor venha falar conosco, meu Deus. Eu creio que o Senhor está aqui, Jesus, vai de encontro a essas almas, tudo que eles precisam, meu Deus, que o Senhor venha, meu Deus, fazer. Muito obrigado, Jesus, esteja conosco, meu Deus, nessa rádio, meu Deus, abençoa cada um, em nome do Senhor Jesus.

0: Boa noite. É o que nós desejamos. Programa A Voz da Libertação.
1: Por natureza, o homem é esquecido. Esquece de fatos, datas, pessoas e compromissos. Por outro lado, a tendência humana é para não esquecer certos fatos que ocorrem na vida, principalmente quando se trata de perdoar ou pedir perdão. Vemos e ouvimos muitas pessoas afirmarem: eu perdoo, mas não esqueço. Perdoo, mas não quero mais amizade com ele ou com ela. Isto não é perdão. O perdão que a Bíblia ensina é cheio de amor e misericórdia. E normalmente, se perdoando, se esquece, se sepulta no passado. E isso é possível se a pessoa experimentar o perdão divino, tornando-se revertida do grande amor de Deus. Deus, Ele é onisciente, é onipresente, é onipotente, mas sem dúvida alguma, Ele esquece dos nossos pecados. Pois eu mesmo, Senhor de Israel, apago as tuas transgressões por amor de mim, dos teus pecados, e não me lembro mais. O Senhor Deus lança os teus pecados perdoados para trás de suas costas e joga nas profundezas dos mares. Caro amigo ouvinte, o sangue de Jesus Cristo nos purifica de todo o pecado. Através do seu sangue, que temos a comunhão uns com os outros, e o sangue do Cordeiro de Deus, o Filho de Deus, nos purifica de todo o pecado. Isso se conhecemos a Jesus Cristo e sabemos que Ele é o Senhor. Mantemos a comunhão uns com os outros, e o sangue do Cordeiro nos purifica e nos lava e nos limpa de toda iniquidade. Amigo ouvinte, pare, pense, confesse os seus pecados e a partir de hoje, tu serás uma nova criatura em Cristo, Jesus, o Filho de Deus. Aprenda a perdoar e será perdoado, pois quem conhece a Deus sabe perdoar. Esta é mais uma mensagem da Igreja Deus e Amor, levando você ao caminho do Senhor.

queridos ouvintes, se atentem aos horários de cultos, a gente vai falar um pouquinho da nossa programação na igreja. E fiquem atentos para que vocês possam participar juntamente conosco nos cultos, assistindo por live ou indo até a igreja, que a gente vai ter o prazer de recebê-los, amém? Na segunda-feira nós temos a doutrina no horário da tarde, às 14 horas, e no horário da noite, que é às 19 horas. Todas as segundas-feiras o pastor Paulo César está lá trazendo.

0: palavra maravilhosa para os seus corações. Na quarta-feira temos campanha nos três horários, de manhã, 9 horas, à tarde, 2 horas, e à noite, às 19 horas. Então é sempre uma campanha aonde está o servo de Deus ali orando por você, falando uma palavra do coração de Deus.
1: Na quinta-feira, irmãos, nós temos à tarde o culto das irmãs da melhor idade e à noite a gente tem o culto do Reviver, onde as irmãs estão sempre ali trazendo também a palavra de Deus. Sempre uma palavra que vem aos nossos corações, uma palavra normalmente cultos que eles levam às entidades sociais da igreja, então é um culto voltado, né, a essa ajuda que a igreja nos oferece. É um culto bem abençoado também. Na sexta-feira nós temos culto nos três horários, às 9, às 14 e às 19 horas. Também sempre tem um servo de Deus ali trazendo a palavra de Deus. É um culto muito abençoado, de libertação, avivamento. Então vocês são os nossos convidados para estarem juntamente conosco adorando ao Senhor. No sábado nós temos o culto do Expansão Jovem. À tarde nós temos o culto com a mãe da Mi, que é o culto.
0: Maria José e a irmã dela, que é minha tia, a Luzia Assunção. Às 2 horas da tarde começa o culto e à noite é o culto de expansão.
1: Isso mesmo, é o culto voltado então ao Ministério Jovem da igreja, né? O culto onde nós sempre estamos lá adorando ao Senhor. E é um prazer recebê-los lá sempre. Você que tem um jovem na família, você que tem um sobrinho, um filho, um irmão. Nós sabemos que tem grande parte da nossa geração não conhece a palavra de Deus ou está afastado dos caminhos de Deus. Estenda esse convite para os jovens, estenda esse convite para algum familiar seu. Não somente os jovens, mas vocês também. Vão até a casa do Senhor. É um culto onde a gente sempre está lá adorando a Deus e Deus sempre se faz presente. Então, é um culto muito abençoado.
0: Nesse sábado vai estar o conselheiro Daniel Assunção, Daniel Jordão, que vai trazer a palavra de Deus. Ele é o nosso conselheiro de expansão e vamos estar ali juntos, reunidos, adorando a Deus, e você está convidado para participar juntamente conosco.
1: Bem, no domingo nós também temos três cultos em três horários, às 9 da manhã com o pastor da Marém. À tarde a gente também tem culto com o Rafael. E à noite, às 7 horas, a gente tem o culto da família com o pastor Nilson, que está à frente desse trabalho. Então, sempre, todos os dias nós temos culto, sempre tem uma palavra de Deus para você. Não meçam esforços em ir à casa do Senhor, que eu tenho certeza que lá na igreja você encontrará aquilo que a sua alma precisa. O Senhor, o Espírito Santo, ele tem algo a falar para você. E é sempre uma honra recebê-los na casa de Deus, amém? Gostaria de falar também acerca um pouquinho de como funciona o Expansão Jovem. Hoje nós trabalhamos com seis pilares, além dos conselheiros. Nós temos aqui em Cascavel, à frente do trabalho, a Bruna Assunção e o Daniel Jordão, que são os primeiros conselheiros. E temos também um segundo casal de conselheiros, que é a irmã Mara e o irmão Luciano, que estão juntamente conosco nessa obra maravilhosa. E tem sido maravilhoso o que cada um deles tem feito ali no Expansão Jovem. Cada um deles está sendo direcionado pelo Espírito Santo e, para a glória de Deus, a gente vai em busca de mais almas, mais jovens para o reino do Senhor. Nós temos alguns pilares que trabalhamos. Vou deixar a Mi falar sobre alguns pilares.
0: O Expansão trabalha com os jovens, então é sempre os jovens que vão estar ali na frente trazendo a palavra, evangelizando, a adoração. Sempre vai ter um jovem ali comandando isso, através da liderança, né? Através do Adore, que temos, né, uma frente, é o Adore, é o Creative, é o Simplifique. É o discípulos. Também temos intercessão agora, que é uma nova frente, a qual pega e fala sobre oração, né? Que nós temos que estar intercedendo na hora do culto e fora dele também, né? Porque temos que ter essa intimidade com Deus é através da oração. Então, através da intercessão vai estar falando sobre a oração, vai proporcionar campanhas através da internet, campanhas depois do culto ou de madrugada, para estar sempre orando.

intercessão, inclusive, é um pilar novo que foi levantado na expansão, e é um pilar super importante, porque é, para quem ouve a Igreja Pentecostal Deus e Amor, sabe que nós somos uma igreja muito de oração. Então nós precisávamos de um pilar para trazer essa oração para os jovens também. Porque é, muitos falam que a nossa geração é uma geração fraca, enfim. E a gente, para que isso deixe de ser verdade, para que nós estejamos fortes em Deus, nós precisamos do pilar principal, que é a oração. Então esse pilar trouxe pra gente é realmente essa responsabilidade que nós temos em ter esse contato com o céu, em estar em constante oração. Temos ali o pilar que, quando de repente um jovem não consegue orar, ele vai estar orando por nós, ele vai estar consagrando. Então é um pilar super importante. E além dele, nós temos também um novo pilar que está ainda se integrando, que ainda está a gente está trabalhando com ele ainda, que é o integração. O discípulos, ele passa a ser dos conselheiros, e o integração, ele vem para para que, vamos dizer, que fique no lugar do discípulo. O discipulado, ele passa a ser uma responsabilidade do conselheiro. E a integração, ele passa a ser esse contato de jovem para jovem, de jovem para visitante. Então, se você vê, de repente, um jovem falando com um visitante na igreja, com uma pessoa, você chega lá, o integração, ele sempre vai estar lá para te receber, para falar com você. Então, não pense que você vai ir na igreja, ouvir a palavra e vai embora. Sempre vai ter alguém ali pra te receber, pra falar com você, aquilo que você precisar falar, aquilo que você, se de repente você precisar de um conselho, de uma oração, sempre vai ter um jovem ali pra te auxiliar. Além desses pilares, também nós temos o Reação, que é o departamento do evangelismo, que está sempre ali à frente das ruas, evangelizando, levando a palavra de Deus a fora das quatro paredes, né? Também temos o Creative, que a Mi já falou, que também faz esse trabalho de levar a palavra de Deus para fora das quatro paredes. Eu acho que esses pilares são uns pilares muito interessantes, porque normalmente a gente está ali no culto, a gente está pregando para aquelas pessoas que estão ali. E quando se trata da mídia, da igreja, quando se trata do departamento do evangelismo, são departamentos que eles vão tirar essa palavra somente dessas quatro paredes, de dentro da casa de Deus, e vão levar para fora. Então qualquer live que é transmitida, qualquer pedaço de pregação que que solta no Instagram, que vai pro feed de pessoas, alcançam almas. Então são sementinhas que a gente vai plantando, e são sementinhas que, regadas, elas vão crescer e florescer na presença de Deus. Então o Expansão Jovem é um ministério que cresce cada dia mais para a glória de Deus. O Expansão que está expandindo. Então é algo que está sempre ali trabalhando com os jovens, para que esses jovens, eles centralizem a sua vida na presença de Deus. A gente sabe que o mundo hoje em dia, ele oferece muitas coisas, né? Ele dá uma visão para o jovem que está dentro da igreja de que é, nossa, uma vida feliz, uma vida de liberdade, quando na verdade lá fora o que te escraviza é o pecado. Porque uma vez que você está no pecado, você se aprisiona nele, você é muito difícil você sair. Então, ter um ministério jovem dentro da igreja, ter um ministério ali que trabalhe com a juventude, é algo muito bom, porque a gente vai tentar centralizar a vida desses jovens na presença de Deus e mostrar que a verdadeira liberdade, que a verdadeira felicidade está em servir a Cristo. Então, é isso, irmãos. Fiquem conosco, daqui a pouquinho a gente já vai trazer a palavra de Deus e a gente vai falar um pouquinho também acerca disso.

0: queridos ouvintes, eu convido vocês a abrirem as suas Bíblias, também no livro de Romanos, no capítulo 8, onde a gente vai falar acerca da vida no Espírito. Amém? Assim diz a palavra de Deus. Agora, portanto, já não há nenhuma condenação para os que estão em Cristo Jesus, pois em Cristo Jesus a lei do Espírito que dá vida os libertou da lei do pecado, que leva à morte. A lei não era capaz de nos salvar por causa da sua fraqueza de nossa natureza. Por isso Deus fez o que a lei era incapaz de fazer ao enviar seu filho na sua semelhança. Da nossa natureza humana pecaminosa e apresentá-lo como sacrifício por nosso pecado. Com isso declarou o fim do domínio do pecado sobre nós. Queridos irmãos, essa palavra, na verdade a gente leu um versículo pequeno aqui. Ela não vai explicar tudo, porque o livro mesmo inteiro de Romanos, ele vai nos falar sobre, sobre leis, sobre pecado, sobre a vida no Espírito. Mas aqui a gente gostaria de falar um pouquinho sobre o que foi, o que tornou a nossa vida após a morte de Jesus na cruz. Após o sacrifício dele, que veio o Espírito Consolador para nós também. E a graça superabundou, né? Onde abundou o pecado, a graça superabundou. Então, nós vemos aqui que, antes de Jesus Cristo, Deus deu a lei a muitos profetas, né? Antes da lei, nós não sabíamos o que era errado, o que era certo. Nós fazíamos tudo de forma imprudente, a gente nem pensava nas consequências, ou se era errado, ou se era certo. E Deus começou a dar a seus profetas as suas leis. Começou a dar a seus filhos, né? Aos filhos que ele tinha aqui na terra, as suas leis. Começou através de Moisés, e a partir daí, então, ele começou a direcionar seus filhos, e através desses filhos, eles vieram a nos falar sobre a lei. E algo interessante é que a lei nos apontou onde a gente estava errando. Ela nos revelou o pecado, ela nos revelou onde a gente era falho. Só que a partir disso, a gente sabia o que era errado e o que era certo. E até mesmo as pessoas que às vezes não cometiam coisas erradas, por saber que era errado, começou uma curiosidade a aumentar. E aí, a partir disso, parece que quando sabe que é errado, daí que a nossa natureza pende a pecar, aí que a nossa natureza pende a ir ao erro, né? E de forma desregrada as pessoas continuaram pecando, continuaram errando. A lei, ela veio para nos ensinar. Muitas das pessoas sim obedeciam à lei de Deus. Talvez elas não viam sentido, mas sim obedeciam. E passado um tempo, Deus nos enviou Jesus, o seu filho. E através do sacrifício dele na cruz, ele ressuscitou. E através dessa obra, o Espírito Santo desceu sobre cada um de nós, que é o contato direto com o céu que nós temos. E através dele, hoje nós não vivemos somente na nossa natureza humana, que pende para o pecado, mas nós também somos conduzidos pelo Espírito Santo, que nos convence do pecado, que nos mostra onde a gente erra. Então hoje a gente não obedece às leis, não obedece aquilo que o Senhor nos ensina, aquilo que a palavra nos ensina, apenas com a nossa força, porque da nossa força nós falhamos todos os dias. Mas também ele nos enviou o ajudador, que é o Espírito Santo, para nos ajudar nesses momentos. Então quando a gente de repente está pensando em pecar, está pensando em errar, vem o Espírito Santo e nos lembra que do sacrifício de Jesus, nos lembra daquilo que precisamos fazer em Cristo, nos lembra que nós precisamos estar em Jesus Cristo e renunciar à nossa própria natureza, renunciar à nossa própria carne. Então o Espírito Santo, ele é o Espírito de Deus que veio até nós para realmente conduzir a nossa vida e para que nós não vivemos somente pela lei da palavra de Deus, mas que nós venhamos a viver também com o Espírito Santo.
1: Pergunta o que aconteceu depois, né, que Jesus foi crucificado e ressuscitado? E o que aconteceu depois? Ele enviou o seu Espírito Santo. Ele prometeu e ele cumpriu, né? Ele falou para ficar em Israel, que lá do alto veria o Espírito Santo. E foi como aconteceu. Receberam o Espírito Santo e através do Espírito Santo agora nós temos força para vencer o pecado. Antes nós sabia da lei, sabia o que estava errado, e e não conseguíamos vencer o pecado. Sempre caíamos ali no erro e não tínhamos como voltar. Nós estávamos condenados. Nós estávamos condenados. Como assim está escrito aqui? Portanto, agora nenhuma condenação há para os que estão em Cristo Jesus, que não andam segundo a carne, mas segundo o Espírito Santo. Então, se você tem o Espírito Santo, recebeu Jesus em seu coração, confessou Ele como seu Senhor, o Espírito Santo vai te dar a capacidade. Ele vai derramar da graça do Senhor Jesus Cristo sobre a sua vida e você vai vencer o pecado. Não tem mais nenhuma condenação para você que está em Cristo Jesus. Mas se você não está em Cristo Jesus, você já está condenado. Porque aqui também diz, nesse mesmo capítulo, porque a inclinação da carne é a morte, mas a inclinação do Espírito é a vida. Então, o pecado leva nós à morte, mas o Espírito de Deus que está em nós agora, por meio de Jesus, nos leva para a vida. Então, nós temos que viver segundo Ele, os mandamentos dEle, que são, assim, para nós, fazer a vontade dEle. Então, não é difícil a gente viver no Espírito Santo, conforme o Espírito Santo, mas nós sabemos que a carne também está ali, lutando para, né, prevalecer. Mas com o Espírito Santo, se você buscar mais dele, ele vai estar mais forte e nós vamos vencer o pecado.
2: É isso. E eu acho que muita gente se pergunta, como que eu faço para ter o Espírito Santo? Como que eu faço? Porque eu sou falho? Enfim, todos nós somos falhos. E se a gente tem o Espírito Santo, não é porque nós merecemos, mas é pela graça do Senhor Jesus. E para que você tenha o Espírito Santo, eu entendo que, como todos nós fomos ensinados, ele não é um espírito invasor. Então ele não vai chegar um dia simplesmente em você e falar, vou tomar posse dessa casa aqui, vou tomar posse dessa pessoa aqui. Não. Isso. O Espírito Santo, ele é convidado, né? E aí, a partir desse convite, ele se faz presente na sua vida. Então, se você quer ter o Espírito Santo na sua vida, comece meditando na palavra do Senhor, que é a palavra de Deus. Comece buscando, orando, pedindo para que o Espírito Santo te guie, te direcione. Porque a partir do momento que você começar a convidá-lo para a sua vida, ele vai começar a te direcionar. E é aí que ele começa te fortalecendo, é aí que ele começa a direcionar os seus passos, que você... Cada vez que você for tomar uma decisão, que você for fazer algo, ou de repente a sua natureza está pendendo para algo que não agrada ao Senhor, o Espírito Santo, ele vai te acusar. Ele vai falar, opa...
1: Isso, na palavra de Deus fala que ele tem ciúmes de nós.
2: Exato.
1: A gente não pode servir dois senhores. Então, ele vê que nós estamos dando lado para, né, a carne, os desejos da carne, satisfazer a carne. Ele toca nós, né? Porque a gente, com o Espírito Santo, a gente teme, a gente sabe que está fazendo errado. Aí ele toca através disso, basta nós ouvir ele e parar. Mas se a gente não parar, ele se afasta. Ele não vai te obrigar a fazer nada. Ele é manso, ele é humilde. Então ele tem ciúmes de nós. Nós temos que dar totalmente honra a ele. Fala na palavra de Deus que Deus não divide sua glória com ninguém. Ou é para ele, ou não é para ele. Você serve a Deus, ou não serve. Você quer a vida, ou a morte.
2: Exatamente. A gente, no reino de Deus, não existe isso de ficar em cima do muro.
1: Isso.
2: Não existe isso de, eu vou pecar um pouquinho aqui, depois eu vou lá na igreja, eu adoro, eu faço as coisas. Na presença de Deus, isso não existe. Isso não funciona. Ou o Espírito Santo, ele tá com você em todos os momentos da vida, na escola, na faculdade, no trabalho, na rua, em casa, ou o Espírito Santo de Deus não está com você em lugar nenhum. Porque não é só na igreja que o Espírito Santo está com você. Não é só no momento que você está louvando que o Espírito Santo está com você. Não. Na sua rotina, todos os dias, ele tem que estar com você. Ou ele tá, ou ele não tá. Então, realmente, não existe isso de ter dois caminhos, de viver em dois passos, Não, na presença de Deus, ou você vive com ele, ou você vive sem ele.
1: Na palavra de Deus fala sobre a fonte, que a fonte não pode jorrar duas águas, a salgada e a doce. Você também fala em Apocalipse que quem dera nós fôssemos quente ou frio, um dos dois. Sendo morno, ele vomita.
2: Ele é bom.
1: Ele não quer que a gente fique em dois pensamentos. Ele quer totalmente a honra para ele. Então, se você está vivendo uma vida de dúvida, escolhe a palavra de Deus, lê a palavra de Deus, que você vai, o Espírito Santo vai trazer para você um esclarecimento, ele vai abrir a sua mente para as coisas dele, e você vai ver, ó, tô errando nisso. E graças a Deus que você tem essa oportunidade hoje de voltar a fazer as coisas certas, a dar honra para ele, porque, né, muitos não tiveram essa oportunidade, falaram que ia voltar, mas não teve oportunidade, a vida acabou, o amanhã só pertence a Deus. Nós não sabemos do que vai acontecer daqui uma hora, duas horas, três horas, nós não sabemos, só Deus sabe. Então, a hora é agora de nós voltarmos para Deus, voltarmos ao primeiro amor, buscar as coisas dele, porque Deus tem para dar coisas maravilhosas para nós. Então, as obras da carne só levam à morte, à tristeza, e as obras do Espírito Santo é vida, é alegria, é amor.
2: Exatamente. E não pense que talvez você tenha ido longe demais. Ah, Suelen, ai Miriam, eu acho que eu fui longe demais. Eu já tô no mundo do pecado, então pra mim eu acho que eu vou sair mesmo da igreja, ou vou parar com tudo aqui mesmo, ou pra mim já não tem mais volta pra presença de Deus, eu já fui muito longe. Não pense isso, porque aonde abundou o pecado, superabundou a graça.
1: Sim. E diz também, quem muito foi perdoado, muito ele ama. Então, olha só que maravilha. Quer dizer que não importa quantas vezes você pecou, o que você fez, ele perdoa, ele te ama demais. Não é que aquele que tem menos pecado, ele menos ama. Ele é um pai de amor, ele ama igualmente. Mas aquele que ele perdoou mais, que teve mais pecado, ele perdoou mais. Ó, que maravilha, o amor deles superabundou tudo.
2: Exatamente. Então, não pense que não tem solução para o que você está passando, ou que de repente o Senhor não vai te perdoar. O Senhor, ele também é justiça. Lógico, ele é amor e ele também é justiça. Então, esses dias, inclusive, eu falei nos stories do Instagram que tudo que a gente planta, a gente vai colher. Então, a nossa escolha hoje é sobre o que a gente vai plantar. Se eu tô escolhendo plantar algo bom, eu sei que lá na frente eu vou colher algo bom. Se eu tô escolhendo plantar o pecado, as consequências do pecado, elas vão vir. O Senhor perdoa, mas as consequências do pecado, uma hora ela chega na sua vida. Só que não pense que porque essas consequências virão, não pense que o Senhor não te ama. Não pense que ele não te perdoa, porque na palavra dele diz que ele é misericordioso e que a graça dele supera tudo. Então, sim, o Senhor te perdoa, ele te ama. Então, volte o quanto antes para os caminhos dele, volte o quanto antes a orar como você orava, a falar do amor de Deus como você falava, a louvar como você louvava. Volte ao primeiro amor, porque quanto antes você voltar, antes o Senhor, ele vai te abençoar, antes o Senhor, ele vai te direcionar e te mostrar o caminho. As consequências, sim, elas virão, porque tudo que a gente planta, a gente vai colher, mas eu tenho certeza que a recompensa está no Espírito Santo, a recompensa está em servir a Deus. Então, aquilo que você faz para Deus, o Senhor, ele recompensa você.
1: Sim, na palavra de Deus fala que Jesus falou que ele rogará ao Pai para que desse o Consolador. O Espírito Santo é o Consolador. Ele sabe do que você está passando, do que você fez. Ele sabe de tudo. Então, através dessa palavra que ele está falando hoje, não é em vão você estar ouvindo, não é em vão nós duas estarmos aqui falando sobre o Espírito Santo. É ele que está martelando de novo, batendo na porta de novo do seu coração para falar: eu te amo, eu quero você para mim. Volta para a igreja, volta a orar, volta a cantar, volta a pregar. Que maravilha é o Espírito Santo te convidando de novo para o pasto, para ali junto das ovelhas dele. Ele saiu para te encontrar. Você estava perdida, você estava perdido, ele foi te encontrar. E ele está falando: volta, eu vou curar todas as feridas. Ele é um espírito curador, ele renova a sua vida. Tudo aquilo que o mundo pega e fala que você não pode, que você não consegue, que você não tem solução, Ele está dizendo que Ele te ama, que Ele vai te ajudar, que só basta nós nos inclinarmos para Ele, voltar para Ele, tomar a iniciativa, tomar atitude em relação a Ele, né? A buscar a Ele. Que fala também na palavra de Deus que o Espírito Santo, porque todos os que são guiados pelo Espírito de Deus, esses são filhos de Deus. O Espírito Santo intercede por nós como filhos. Olha que maravilha, nós somos filhos de Deus. Poder participar da herança que é o céu, é estar do lado dele. E também fala que assim como Jesus morreu e ressuscitou através do Espírito Santo, ele também, através do Espírito Santo, quando essa vida acabar, ele vai nos ressuscitar para ele, para viver na glória dele. Quem não quer viver uma vida de paz, de amor, com o próprio Deus, vê-lo face a face, estarmos 24 horas, lá nem vai ter tempo, né? É a eternidade, mas ali contemplando a sua glória. E quem já contemplou a glória de Deus, não tem nada que vai satisfazer mais. Estar ali sentindo o amor que Deus tem por nós é maravilhoso. Nada neste mundo, dinheiro, amor de não sei quem, não satisfaz. A alegria deste mundo, nada pode satisfazer a glória de Deus, o amor de Deus por nós.
2: Exatamente. É aquele louvor que a gente sempre canta nos cultos. Sim. Quem já pisou no Santo dos Santos em outro lugar não sabe viver.
1: Sim.
2: Não adianta o quanto você percorra, não adianta o quanto distante você está, o quanto você tente fugir do seu chamado, da presença de Deus, ele vai te alcançar. Porque você... Eu tenho uma frase que eu sempre carrego aqui: as coisas terrenas, elas não preenchem um coração que foi feito para o céu. Então, o seu coração ele nunca vai se satisfazer com as coisas deste mundo. Por tempo, por hora, você pode estar feliz com seus amigos, pode ser feliz se distraindo com as coisas do mundo, mas no momento em que você entrar no seu quarto, que tiver só você, a sua alma vai implorar pelo Espírito, a sua alma vai sentir falta. Então, o que eu falo pra você é: volte para os caminhos de Deus o quanto antes. Pare de fugir daquilo que você já sabe que é o seu destino, que é viver com Cristo. E volte o quanto antes, porque o Senhor está de braços abertos. Assim como o pai do filho pródigo fez festa ao recebê-lo, o céu vai fazer uma festa imensa ao te receber de volta na presença de Deus. Então, volte para a presença de Deus. Eu não sei qual o motivo que você se distanciou, não sei qual o motivo que o mundo te atraiu mais que a presença de Deus, mas o que eu tenho para te falar hoje é que o Espírito Santo, ele é melhor, que a presença de Deus, ela é muito melhor. Que a glória futura que Deus tem preparada para nós não é nada comparado a essas coisas da terra. É muito maior, é muito melhor. Então, Deus tem algo grande para a sua vida. Deus tem algo maravilhoso a realizar através do Espírito Santo em ti. Então, esteja em Deus. Volte, convide o Espírito Santo. Essa noite, faça uma oração no seu quarto. Feche a porta do seu quarto, entre no íntimo com Deus e fale com Deus. Fale como uma conversa que eu tô tendo aqui com a Miriam, ou que eu tô tendo com vocês. Convide o Espírito Santo. Fala: Senhor, eu quero voltar a te sentir. Eu quero voltar a te convidar a fazer parte da minha vida. E a partir daí eu tenho absoluta certeza que o Senhor vai começar a fazer coisas na sua vida. Vai colocar saudade de louvar o Senhor, vai colocar saudade de buscar, saudade do primeiro amor, saudade de sentir essa presença. E isso só vai crescendo à medida do tempo. E quanto mais fundo você tá nas águas do Espírito, mais fundo você quer estar, mais profundo você quer ir. E a partir do momento que você vai fundo, que você já não consegue mais andar com as próprias pernas, o Espírito Santo ele vai te conduzindo. E a partir do momento que você entra nesse nível de intimidade com o Espírito Santo, o mundo não te pega mais. O mundo ele não consegue mais te atrair, porque as obras do Espírito, as obras do Senhor, você verá que é muito maior e muito melhor que qualquer outra coisa que o mundo tem a oferecer.
1: Aqui, quase no finalzinho do capítulo que nós lemos, está escrito assim: quem nos separará do amor de Cristo? A tribulação, a angústia, a perseguição, a fome, a nudez, o perigo, a espada? Como está escrito: por amor de ti somos entregues à morte todos os dias, somos reputados como ovelhas para o matador. Mas em todas essas coisas somos mais do que vencedores, porque ele nos amou. Nós sabemos que as coisas deste mundo, você pode dizer, você não sabe o que eu passo, você não sabe o que eu estou passando, como está a minha vida, como está a minha família, como está a minha mente perturbada, eu estou sofrendo demais, mas Deus já sabia disso. A Bíblia é escrita por muitas pessoas, vários escritores diferentes, mas o mesmo Espírito. Por quê? Porque ele sabe, porque ele é eterno. Ele sabe o que aconteceu, sabe o que vai acontecer. Então ele sabia que você estaria neste momento, nessa hora, com estes problemas. Mas ele está falando para você, tem uma solução. Eu amo você. Em todas essas coisas, somos mais do que vencedores. Nós que temos Cristo, somos mais do que vencedores, porque Ele nos ama. O amor dEle, porque estou certo, porque nem a morte, nem a vida, nem os anjos, nem os principados, nem as potestades, nem o presente, nem o porvir, nem a altura, nem a profundidade, nem a coisa alguma ou criatura nos poderá separar do amor de Deus que está em Cristo Jesus, o nosso Senhor. Que maravilha saber que nada, nada nem ninguém pode separar o amor de Deus por nós. Nenhum pecado é maior do que o amor dele. Você pode querê-lo hoje e voltar para ele hoje, a voltar a ser filho dele, porque ele está te chamando mais uma vez. Volte para mim como ovelha. Se você está indo para o matadouro, ele te resgata. Então, não aceita esse destino de morte, o destino cruel a qual espera para aqueles que não estão em Cristo. Aceite a Cristo hoje, volte para Ele hoje, que Ele vai te ajudar. Ora para Ele essa noite e peça ajuda para o Espírito Santo, que Ele vai te ajudar.
2: É isso, a gente sabe que não é fácil. Lógico que falando tudo parece muito mais simples, mas eu falo que com o Espírito Santo tudo vale a pena. Então, quando você dá esse passo para Jesus, muitas lutas virão, as provações virão, mas em todo momento a gente tem o Espírito Consolador nos sustentando. E aqui, a partir do versículo 18, ele vai falar sobre o Espírito Consolador, que ele leva as nossas orações ao Pai, mesmo quando a gente não tem palavras. Mesmo quando o que você tem a oferecer ao Senhor são lágrimas na presença dele, o Espírito Santo, ele traduz essas lágrimas em palavras e leva ao Senhor. Então, em todo momento, o Espírito Santo vai estar com você. A solução para a sua vida é o Espírito Santo. A solução para a sua vida é Jesus Cristo. Então, fique com essa palavra no coração de vocês. A gente vai encerrar aqui por conta do tempo. Mas continue meditando nessa palavra. Continue estudando acerca do Espírito. Continue convidando o Espírito Santo para a sua vida, que você vai frutificar muito para a sua vida, para o reino de Deus, através do Espírito Santo. Então, esteja nele, que ele vai estar com vocês. Amém?
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2: Queridos irmãos, nós queremos agradecer a cada um de vocês que esteve conosco nessa live. Queremos agradecer a todos que assistiram através do Facebook, através do YouTube, a cada um que ouviu através da rádio, que cada um de vocês possa ser envolto com a presença de Deus, com essa palavra que o Espírito Santo nos trouxe, e que você continue meditando e ouvindo a palavra do Senhor Jesus. A gente tem alguns pedidos de orações aqui no YouTube, e a gente vai estar orando por cada um de vocês. Se você quiser agradecer as pessoas.
1: Sim, através da live no Facebook, a irmã Neides está, né, juntamente conosco. Deus abençoe. E Nilceu Alves, a paz do Senhor, irmãs, orem por mim e por minha família. Sim, nós vamos orar por você e sua família.
2: Então, nesse momento, feche seus olhos e a gente já vai estar fazendo um minutinho de oração com vocês, intercedendo por todos vocês que estão conosco. Senhor, meu Deus, meu Pai, nós estamos aqui, Senhor, em mais um momento de oração, Jesus. Nós queremos primeiramente, Pai, te agradecer, Jesus, por essa rica palavra, Jesus, por essa palavra vinda do seu Santo Espírito, Senhor. Eu não sei, Pai, quais pessoas o Senhor quis falar essa noite, Jesus. Eu não sei, Senhor, o que cada um está passando, mas eu sei, Jesus, que a sua presença e que o seu Santo Espírito levou essas palavras aos corações que necessitavam, Pai. Se há alguma alma arrependida, Pai, nessas lives, Pai, se há alguma alma arrependida que está ouvindo a rádio neste momento, Jesus, que o Senhor possa, Pai, refazer a aliança com elas, ou que o Senhor possa fazer a aliança com as pessoas que ainda não te conhecem, Senhor, e que elas possam, Senhor, estar cada vez mais envolta do Seu Santo Espírito, que elas possam, Espírito Santo de Deus, te buscar em verdade e em espírito, para que a vida delas possa ser, Jesus, direcionada por Ti, que possa ser direcionada por Seu Santo Espírito. Obrigada, meu Deus, pela oportunidade de aqui estar. Obrigada, Jesus, pela vida do Jefferson, pela vida da Miriam, que aqui está juntamente comigo. E que o Senhor possa, Jesus, continuar, Pai, abençoando, Pai, a cada lar e a cada família, através dessas pessoas que estiveram aqui conosco.
1: Senhor Jesus, obrigado, Pai. Ó Espírito Santo de Deus, obrigado por essa palavra, por tudo, meu Deus, que o Senhor tem, meu Deus, feito por nós, Senhor Jesus Cristo. Só quero te agradecer, Senhor Jesus Cristo, que o Senhor venha tocar, meu Deus, no coração, meu Deus, de cada um que ouviu essa palavra, Senhor, para voltar para Ti, Senhor Jesus Cristo. Eu não sei a vida, meu Deus, dessa pessoa, meu Deus, o que ela está passando, meu Deus, mas eu sei que o Senhor sabe, Jesus. Ó Pai querido, Deus amado, que o Senhor venha trazer a cura, Jesus, que o Senhor venha trazer a libertação, meu Deus, para este coração, meu Deus, aflito, meu Deus, que o Senhor venha trazer a paz, meu Deus, que excede todo entendimento, Jesus, que somente há em Ti, Jesus. Pai querido, através do Teu Espírito Santo, meu Deus, que o Senhor venha, meu Deus, através, meu Deus, do Teu Espírito Santo, alcançar, meu Deus, as almas aflitas, Jesus. Obrigado, meu Deus, por essa oportunidade, meu Deus, obrigado pela rádio, Voz da Libertação, meu Deus, que o Senhor venha abençoar, meu Deus, essa igreja, Jesus, abençoa, meu Deus, os pastores, meu Deus, que o Senhor venha, meu Deus, cada dia mais, meu Deus, abençoá-los, meu Deus, para que a Tua palavra venha ser, meu Deus amado, proclamada, meu Deus, aos quatro cantos do mundo, Jesus, é o que eu Te peço, Jesus, e Te agradeço, em nome do Senhor Jesus, amém.

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1: 11.3.
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0: mais uma vez queremos agradecer pela companhia de vocês aqui essa noite. Continue na programação. Agora vocês vão continuar com direto lá de São Paulo com a programação. Então continue ouvindo, que eu tenho certeza que o Senhor vai continuar falando ao coração de vocês. Aqui quem se despede é sua irmã em Cristo, Suelen Teixeira.
1: Aqui quem despede é sua irmã em Cristo, jovem Miriam. Deus abençoe a todos que estavam ouvindo nós.

0: dos visitantes. A economia de muitas dessas cidades gira em torno da recepção acolhedora e dos atrativos naturais que oferecem. O transporte rodoviário diário conecta regiões que muitas vezes não têm modernos aeroportos próximos. Isso democratiza bastante o turismo, permitindo que a riqueza circule por todo o vasto território brasileiro. Plataformas de venda de passagens pela internet também facilitaram e baratearam muito a busca por rotas. Viajar pelo país fortalece o conhecimento da nossa própria cultura rica e das nossas belezas naturais imensas. A indústria do turismo é muito rápida em gerar vagas de emprego e distribuir a renda entre o povo trabalhador. As estradas conduzem o viajante ao descanso merecido e transportam o progresso seguro para todos os destinos.
1: Vinte e três horas e cinco minutos.

0: A paz do Senhor Jesus, hoje eu vou compartilhar com os irmãos os fundamentos de fé, seres espirituais. Cremos que os anjos são mensageiros e ministros de Deus, ordenados pelo Senhor para guardar e livrar os crentes fiéis e executar as demais ordens recebidas diretamente de Deus. Os anjos não possuem poder para curar ou abençoar e também não recebem ordens ou pedidos de homens ou de toda a classe de ser humano, mas exclusivamente de Deus. Cremos ainda que aquele anjo do Senhor, citado lá no Antigo Testamento, com poder para abençoar, decidir e que recebia adoração, é o próprio Senhor Jesus Cristo. Continue nos acompanhando, pois compartilharemos com vocês todos os fundamentos de fé da nossa igreja. Que Deus te abençoe e até mais.
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3: Graças a Deus. Eu saúdo a igreja com a paz do Senhor Jesus. Vamos ler a palavra de Deus, meus irmãos. Já falei bem-vindos hoje ou não? Se já falei, falo mais uma vez. Bem-vindos à presença de Deus, à casa de Deus. O lugar certo que vocês deveriam estar hoje é aqui mesmo. Deus tem para vocês uma palavra. Deus tem para vocês poder, transformação, salvação. Deus tem tudo que vocês precisam para uma vida muito melhor do que a vida que vocês estão vivendo, com toda certeza. Evangelho de São João, capítulo 8, versículo 32. Eu lembro aos irmãos que, em virtude da tradução para várias línguas, eu sempre sou mais pausado às quartas-feiras, porque eu tenho que esperar os irmãos que traduzem para francês, para espanhol e alguns, mas tem que esperar os irmãos traduzir, né? Então eu vou mais pausado nas quartas-feiras. E hoje nós vamos falar sobre a verdadeira liberdade. São João, capítulo 8, versículo 32. Preparados, amados? Amém? E conhecereis a verdade, e a verdade vos libertará. Responderam-lhe: somos descendência de Abraão e nunca servimos a ninguém. Como tu dizes, sereis livres? Respondeu-lhes Jesus: em verdade vos digo, que todo aquele que é escravo do pecado, ou algumas bíblias dizem que todos aqueles que cometem pecado, são servos do pecado. Ora, o servo não fica para sempre em casa, o filho fica para sempre. Se, pois, o Filho vos libertar, verdadeiramente sereis livres. Podem tomar os vossos assentos. A leitura continua, ou seja, a história continua. E Jesus chega a ser bem duro com as pessoas que o questionavam. Chega a um ponto de dizer: se vocês fossem filhos de Abraão, vocês fariam as obras de Abraão. Mas vocês tentam me matar. E no versículo 44, Jesus coloca quase que um ponto final na discussão, quando ele diz que vós tendes por pai o diabo. É pesado, não é? É pesado. Nós estamos acompanhando essas questões de investigações no Brasil. Prenderam o presidente Lula. Então não há como a gente não se inteirar a respeito de algumas questões. E a gente vê movimentos: libertem esse, libertem aquele. A verdade é que nós todos lutamos por liberdade em todos os tempos da nossa vida, em todos os tempos em que há homem sobre a face da terra. A liberdade é um desejo humano básico. não é só uma questão de humanidade ou democracia, mas é uma questão, acima de tudo, também que passa pelo crivo de Deus. Deus também fala sobre a liberdade e oferece a liberdade. É um tema divino. Como poderia falar ao povo sobre a verdadeira liberdade nesse momento? A liberdade, essa alta virtude procurada por todos os que de alguma maneira se consideram oprimidos por alguma coisa. Glória a Jesus! Preciso falar sobre a liberdade, mas a verdadeira liberdade. Amém, Jesus! E infelizmente nós vemos que existem duas diferentes maneiras de pensar a liberdade. Glória a Deus! Alguns que têm na sua mente a confusão, entendendo a liberdade apenas de forma mundana ou na forma secular. E a ideia bíblica é muito diferente desse tipo de liberdade que é apregoada pela sociedade. Nós estamos falando de algo muito além das questões culturais, políticas ou da essência da escravidão em si. Nós estamos falando da verdadeira liberdade que Jesus diz, e conhecereis a liberdade, essa liberdade que nós estamos falando, e essa verdade vos libertará. Então, para entender essa verdadeira liberdade, como tantos outros assuntos que às vezes meus irmãos nos fazem ir a uma reflexão profunda e às vezes não encontramos as respostas, eu quero me utilizar desse guia que nós temos em nossas mãos, chamada Bíblia Sagrada, Palavra de Deus. Salmo 119, versículo 160. Então deixei aberto aqui, deixei marcado. A tua palavra é a verdade, desde o princípio, e cada um dos teus juízos dura para sempre. A palavra de Deus é a verdade, e essa verdade, estatutos, juízos, comandos, tudo isso dura e durará para sempre. A verdade ilumina o coração do homem, a inteligência do homem, e faz com que o homem busque a verdadeira liberdade e molde a sua vida dentro da liberdade oferecida pelo Senhor. E essa verdade o leva a conhecer com mais profundidade Deus e as coisas que Deus quer para nós, que Ele tem para nós. Glória a Deus! Para o mundo, meus irmãos, nós lemos alguns versículos na sequência do 32. Para o mundo, a liberdade é diferente. Esses que falavam com Jesus nem sabiam que eram escravos. E chegam a dizer: mas nós não servimos a ninguém. Nós sabemos que nós tivemos no Brasil a libertação dos escravos faz muito tempo. Isso nós estamos falando no contexto social, não é? Talvez um pouco até político, quem sabe. Nós temos ainda hoje algumas questões contra o trabalho escravo. Eu estava falando, meus irmãos, que o Brasil é um país livre. Se nós falarmos aqui, tipo, ah, o Brasil precisa de ser livre. Algumas pessoas podem dizer: mas como assim? Responder a mesma coisa que aqueles homens que falavam com Jesus responderam: mas espera aí. Nós não estamos servindo a ninguém, como está dizendo você, sereis livres? E aí vem a resposta curta, grossa, verdadeira. Eu digo a vocês em verdade que todo aquele que comete pecado é servo, ou seja, é escravo do pecado. Essa é a pior escravidão que existe, porque essa escravidão não pode ser abolida por governos. Essa escravidão não pode ser abolida pela princesa Isabel, ou não poderia. E é uma escravidão que passa às vezes para muitas pessoas imperceptível, ou seja, as pessoas não conseguem perceber isso. E o pior de tudo, Muitas pessoas entendem que a liberdade que vivem, ou seja, a escravidão que vivem, é o símbolo maior da liberdade. Vocês entenderam? Muitas pessoas acham que a escravidão que elas estão vivendo é a mesma tradução de a liberdade que o mundo oferece. Por isso, meus irmãos, eu quero falar aqui hoje que, infelizmente, para muitos, a escravidão se tornou liberdade e a liberdade se tornou escravidão. É a forma que interpretam as coisas. Então, para o mundo, ou seja, aqueles que operam sem os valores absolutos de Deus, a liberdade significa o direito de poder fazer tudo. O direito de acharem que são donos do próprio nariz. O direito de acharem que têm a liberdade para dar vazão aos seus instintos, às vezes extremamente e profundamente carnais. É o homem achando que é patrão de si mesmo e que pode cuidar e fazer tudo o que lhe é interessante ou que é de seu interesse. Mas exatamente o contrário disso está explicando a Bíblia Sagrada. A Bíblia ensina que essa definição é uma falácia. A Bíblia ensina que essa definição ou esse ponto de vista não retrata a liberdade que existe em Cristo Jesus e a liberdade que todos devem conhecer para que verdadeiramente sejam livres. É isso que a Bíblia está falando. Muitas pessoas, meus irmãos, preferem ignorar a palavra de Deus, porque querem encontrar de alguma forma uma desculpa para que possam liberar os seus instintos carnais e viverem de uma forma sem nenhum tipo de parâmetro moral, uma vida egoísta, uma vida de sentimentos extravasados, de forma equivocada, de forma que conduz à morte, de exploração a outras pessoas, de degeneração completa, moral e também aos bons costumes, que normalmente leva essas pessoas a uma vida de ilegalidade, dentro de uma sociedade que parece não só aceitar, mas parece pregar atitudes que são atitudes inteiramente de escravidão, mas que é tida como, ou são tidas como atitudes de liberdade. O mundo quer liberdade para usar drogas. O mundo quer liberdade para a liberação da maconha, do aborto. O mundo quer liberdade para prostituição, para fornicação, para mentira branca, preta, cor de rosa ou azul. As negociatas são chamadas de esperteza e pessoas simples são exploradas, infelizmente. Glória a Deus! Pessoas ricas se tornam mais ricas e pessoas poderosas se passam por coitadinhas. Mas não são tão coitadinhas na hora de enfiar a mão no que pertence ao povo e deixar o povo morrendo, à míngua, sem ter nada, sem ter absolutamente o básico para que uma sociedade possa sobreviver. Não estou dizendo nem viver. As pessoas querem casar, se dar-se em casamento. Querem encontrar legalidade em ter 3, 4 maridos, 3, 4 mulheres e achar que está tudo bem, faz parte da liberdade que o mundo apregoa. Glória a Deus! E é isso que Jesus fala. Todo aquele que comete pecado é escravo do pecado. As pessoas começam, meus irmãos, às vezes, não é nem questão da dúvida, é a questão de discutir o assunto. E começo a criar situações que chamamos de situações relativas. Isso até dentro da igreja. Ah, porque as pessoas... Mentira e é pecado. Mas peraí, vamos discutir isso aqui. O que é mentira?
4: Glória a Deus!
3: Isso aqui é relativo. O que parece mentira para você, para mim não é. Ah, mas... Eu acho que eu vou abandonar, esses são exemplos, a minha família e vou constituir outra família. E até as igrejas interpretando a palavra levam para um lado subjetivo, eu diria. Porque algumas igrejas concordam que não, casou e de repente esse casamento aí não foi Deus quem preparou, pode se separar e fazer outra família. E outras igrejas dizem não. São exemplos que eu estou dando. A partir do momento que as pessoas buscam satisfazer a própria carne, os seus próprios desejos, as pessoas começam a se afastar da verdade. E começam primeiramente com isso que eu acabei de falar, que é um relativismo. Eu acho que é assim, você acha que é diferente, até chegar ao ceticismo, ou seja, a incredulidade total. E vão cada vez mais se aproximando do inferno, da escuridão, do erro, do pecado. E se afastando cada vez mais de Deus. Agora, meus irmãos, existe uma luz. Que não existe nenhuma escuridão. A escuridão do erro ou do pecado que pode tirar essa luz de todos os homens que habitam na face da terra. A luz do Criador e a luz da verdade.

0: algo dentro delas mesmas que seja um grãozinho quase que invisível de busca pela verdade que liberta. Conhecereis a verdade, a verdade vos libertará. É o que diz a palavra de Deus. Nós podemos ver, meus irmãos, a comprovação eloquente disso que eu estou dizendo. Na busca incansável do homem pelo conhecimento em todos os campos, o homem busca conhecer, ele quer saber. Está mais do que provado ainda que existe essa sua busca pelo significado da vida. E a vida jamais terá um significado se não se encontrar a verdade que liberta, se não se encontrar a verdadeira liberdade que somente Deus pode dar ao homem. Quando Jesus fala àqueles homens, olha, vocês não percebem o quanto vocês são escravizados, mas vocês são os piores escravos. De alguma maneira a Bíblia Sagrada está nos dizendo que espiritualmente nenhuma pessoa é livre se não conhecer a liberdade que há em Deus.
1: Amém, Jesus!
0: A Bíblia Sagrada fala na carta aos Romanos, no capítulo 3, no versículo 23, porque todas as pessoas pecaram e carentes estão da glória de Deus. É o que diz a palavra do Senhor. Existe uma dívida que todo ser humano tem, como se fosse uma doença, que todos nós sofremos, e que nenhuma estratégia humana poderá jamais conquistar ou curar. Não é uma escravidão às coisas externas, não. É uma escravidão que está lá dentro da vida do homem. É uma escravidão que é ocasionada pelo pecado. E essa escravidão, meus irmãos, não pode ser retirada da vida do homem com sabão, com sabonete ou com decretos. Só com a verdade, só com Jesus Cristo, só com Deus. Não tem outra maneira. Nosso problema é muito mais profundo do que a escravidão do tempo dos escravos no Brasil ou nas Américas.
1: Glória a Deus.
0: Nós precisamos muito mais do que uma princesa Isabel, precisamos muito mais do que um Simão Bolívar. O homem precisa de Jesus Cristo para que possa conhecer a verdade que liberta, a verdadeira liberdade. Porque o homem está escravizado na sua vontade. O homem está vivendo o cativeiro da sua alma. O homem está vivendo uma morte no seu coração. E a Bíblia Sagrada é muito clara, meus irmãos. A Bíblia fala que o que escraviza dessa forma é o pecado. E a Bíblia Sagrada fala que o salário do pecado é a morte. O salário do pecado é a morte. Você precisa conhecer a liberdade que há em Cristo, para que você possa ser livre dessa escravidão que está conduzindo você ao abismo da morte.
1: Glória a Deus.
0: Devido ao pecado, todos nós recebemos a penalidade do pecado nas nossas vidas. Morte espiritual e também a morte física. Você pode sim, conhecendo a verdadeira liberdade, ser livre dessa maldição que traz às pessoas medo, que traz às pessoas, infelizmente, a ansiedade, a falta de uma perspectiva. A Bíblia Sagrada nos fala, meus irmãos, que a verdadeira liberdade traz a nós a responsabilidade de nos adequarmos aos mandamentos e às ordenanças do nosso Deus, para que nós possamos desfrutar o que Deus tem para nós com tranquilidade para a vida que nós temos para viver no nosso termo e no nosso tempo de vida. Não adianta acharmos que nós podemos distorcer as verdades de Deus, porque nós não podemos. E conhecereis a verdade, e a verdade vos libertará. O pecado contamina as pessoas. As marcas do pecado são penetrantes dentro de cada pessoa. As marcas do pecado distorcem a maneira de pensarmos, distorce o que nós desejamos, distorce a forma que nós nos comportamos em família, em sociedade. Se você não conhecer a verdadeira liberdade, você vai ser escravo e vai morrer escravo do pecado. Os nossos pensamentos, os nossos

0: sentimentos, as nossas ações estão contaminadas pelo pecado. Mas nós podemos nos livrar disso. Se nós permitirmos a verdade de Deus, a liberdade verdadeira que há em Cristo, nos ensinar o caminho da nossa vida e o caminho que conduz à verdadeira liberdade. Meus irmãos, por mais que as pessoas sejam bem-sucedidas na vida, quando as pessoas não conhecem a verdadeira liberdade, infelizmente as pessoas podem até dizer que não, eu sou filho, ou meu Deus, ou Deus é Pai. Infelizmente as pessoas podem até dizer com a boca, mas as pessoas não podem jamais praticar as obras que nos estão determinadas a serem praticadas pelo nosso Deus. Ou no caso, quando Jesus fala, vocês dizem que são filhos de Abraão, mas vocês não praticam as obras de Abraão, mas vocês são homicidas. Eu vejo tanta gente dizendo, eu também sou filho de Deus. Se você é filho de Deus, você pratica as obras de Deus. Ah, eu também sou filho, eu também sou de Jesus. Então você deve praticar e viver da forma que Jesus nos orienta a viver. Porque o que a boca fala, mas o que o nosso comportamento, que os nossos pensamentos e os nossos desejos não cumprem, nos fazem viver naquilo que nós chamamos de uma contradição entre o que falamos e entre o que nós vivemos.
1: Glória a Deus, glória a Deus.
0: Continuamos então escravizados.
1: Glória a Jesus.
0: Em última análise, a consequência final dessa nossa escravidão contra Deus é a perdição eterna.
1: Glória a Deus.
0: É o inferno. Esse estado total e interminável de separação de Deus para sempre. Aí sim, escravizados para sempre, desconectados do Senhor para sempre. Dessa forma, escravizados, nós jamais alcançaremos os benefícios da vida eterna. Estaremos vivendo uma vida de prisão, não é? Eu acho que é muito mais do que perpétua. Prisão eterna. Porque o verdadeiro escravo, nesse sentido da palavra que nós estamos dizendo, servo do pecado, sofrerá danos piores do que a prisão perpétua, porque a prisão perpétua termina com a morte. Mas essa escravidão do inferno, ela não termina nunca. Irrestrita, horror, sofrimento para aquelas pessoas que não conseguiram entender, porque às vezes foi por escolha. Por isso eu digo a vocês, meus irmãos, que a verdadeira liberdade, ela nos traz a responsabilidade. A verdadeira liberdade nos faz tomar atitudes, nos faz escolhermos. Alguns escolhem a ignorância. Eu vou fingir que não estou ouvindo o que está sendo falado. Eu vou fingir que a palavra que está sendo falada não é comigo. Me passo por ignorante. Conseguintemente, não sofro as penas da ignorância. Não sofro as penas da ignorância. Eu não sou advogado, meus irmãos. Não sou jurista. Mas eu posso afirmar para vocês uma coisa: vocês conhecendo a lei ou não, vocês sendo advogados ou não, se vocês cometerem crimes, vocês serão julgados por crimes, mesmo que vocês digam, eu não sabia que isso era crime.
1: Glória a Deus!
0: A questão de você ser ignorante a respeito das leis não isenta você de sofrer as aplicações da lei. As questões espirituais passam pelo mesmo tratamento. Não é porque você escolhe ser ignorante, eu não quero ler a Bíblia não, eu não quero ouvir pastores que não têm de repente cacife para me ensinar. Eu só vou ouvir alguém que tiver mais curso acadêmico do que eu. Deixa eu dizer a você uma coisa: ignorância não é uma opção. Não. e conhecereis a verdade vos libertará. A única maneira de alcançar a verdadeira liberdade é conhecer a verdade, caso contrário, você permanecerá escravo. A verdadeira liberdade, meus irmãos, é o contentamento que deve existir em cada pessoa, a partir do momento que ela sabe aquilo que realmente ela é em Cristo Jesus. É a verdadeira liberdade, é a disposição de permitir Deus estar no controle da sua vida. É assim que se vive a verdadeira liberdade. Aí o mundo vai dizer, mas eu tenho a liberdade de fumar maconha. Você é crente, você não pode fumar maconha. Poder eu posso. Eu não fumo porque eu sou livre da maconha.
1: Glória a Deus!
0: Ah, mas eu tenho a liberdade de tomar cachaça, tomar uísque, entrar na cervejada, ficar bêbado a noite inteira, e crente não pode fazer isso.
1: Aleluia.
0: Poder eu posso.
1: Glória a Deus!
0: Mas eu não quero, porque eu fui livre disso.
1: Amém, Jesus!
0: Ah, mas crente não pode se prostituir. Eu não sou crente, eu posso. Crente até poderia, mas ele não quer, porque ele foi livre da prostituição e do adultério. Quem é escravo agora, é? Quem é escravo? Você que não consegue sair, ou nós que saímos e não fazemos porque não queremos fazer? Eu não quero pecar, eu não quero fazer isso porque eu fui livre. Nós conhecemos a verdade e a verdade nos livrou. Nós conhecemos Jesus Cristo e Ele nos tirou dessa vida de depravações. Nos livrou das garras e do engano de Satanás que conduz ao inferno. Por que eu voltaria atrás se eu já me livrei dessa porcaria?
1: Glória a Deus! O Senhor é Deus!
2: Glória a Deus!
0: Por isso eu digo a vocês: liberdade é o contentamento com quem você é em Cristo Jesus. Liberdade é sim a disposição de permitir Deus estar no controle da sua vida. Poder nós podemos fazer, mas nós não fazemos, porque nós fomos chamados à liberdade, diz Paulo aos Gálatas. Nós fomos chamados à liberdade, não devemos de forma alguma usar da nossa liberdade para dar lugar à carne, é o que diz a palavra de Deus. Essa é a verdadeira liberdade. Eu fui chamado para a liberdade, eu estou livre. Eu não posso achar que a minha liberdade, ou não devo usar essa liberdade para dar vazão aos meus sentimentos mais carnais e mais inumanos que possa se nomear. Não, é exatamente o contrário. A carne continua viva, a luta continua renhida, mas pela presença do Espírito Santo de Deus, nós vamos nos fortalecendo e mantendo a nossa liberdade que nos foi comprada na cruz do Calvário pelo nosso Senhor e Salvador Jesus Cristo. Logo aqui na frente, meus irmãos, no versículo, está bem pertinho, no versículo 36, a Bíblia Sagrada declara: se o Filho vos libertar, está bem pertinho aqui, olha, se o Filho vos libertar, verdadeiramente sereis livres. Se Jesus libertar vocês, vocês serão livres. Mas Jesus, se Ele me libertar, eu não vou poder mais fazer coisa errada, pastor? Se você quiser, você poderá. Mas você não vai querer, porque você foi livre com a verdadeira liberdade. Você conheceu a liberdade que realmente liberta. Eu não estou falando de libertadores que libertaram o homem dos jugos carnais, ou seja, físicos apenas. Eu não estou falando das libertações ou das liberdades que foram compradas a peso de ouro. E as pessoas já não usam mais correntes. As pessoas já não usam mais cadeias. Mas continuam pecando. Mas continuam mentindo. Mas continuam nas negociatas. Mas continuam na prostituição. Mas continuam fazendo coisas erradas em relação à família. Mas continuam ofendendo a santidade de Deus. Então fisicamente estão livres. Balança a mão aí, balança a mão, balança o pé. Não tem nenhuma corrente nos seus pés nem nas suas mãos. Mas espiritualmente essas pessoas, ou vocês continuam sendo escravas. Escravas do pior inimigo que existe. Escravos do pecado. Escravos do pecado. Quantos servos de Deus morreram na cadeia? O próprio apóstolo Paulo morreu na cadeia. Vejam vocês o contraste. Estava na cadeia, mas na realidade não estava preso. O seu corpo estava preso, mas o seu espírito e a sua alma estavam livres da pior escravidão que existe, que é a escravidão do pecado. Livra-te dela, livra-te dela. Se o Filho vos libertar, fazemos aqui a imposição da condição, se o Filho vos libertar. Agora essa condição não é imposta tipo assim, se ele quiser, não, se você quiser. Se você quiser que Jesus te liberte, ele vai te libertar. E você verdadeiramente haverá de conhecer a verdadeira liberdade. E verdadeiramente você será livre. Glória a Deus. A sua carcaça, o seu corpo pode estar até atrás de uma grade. Ainda hoje eu recebi uma carta de um presídio. Muitos presidiários escrevem para mim. Algumas cartas eu consigo ler, algumas cartas os secretários leem. Mas eu li uma carta. E é tão bonito quando a gente ouve ou a gente lê uma carta de um presidiário, que ele escreve lá: preso fisicamente, mas livre em Cristo Jesus. É lindo demais. Pessoas que às vezes conheceram a Deus lá dentro nos dão o exemplo da verdadeira liberdade. A liberdade que não é o Estado quem vai te dar. A liberdade que não é uma anistia que vai te dar, mas a liberdade que Deus te dá em Cristo Jesus, para que você possa ser portador de todas as liberdades e as garantias que Deus te dá. Se o Filho vos libertar, verdadeiramente serei livres. O segredo, meus irmãos, é render-se ao Senhor. O segredo é render-se à libertação. Dessa forma suas cadeias espirituais cairão e você encontrará a verdadeira liberdade que todo homem precisa. Você está aqui, você talvez ganhe bem. Vejo tanta igreja que só fala de dinheiro, só fala de riqueza, só fala de prosperidade, está repreendido. Talvez você tenha tantos recursos, tantas condições, mas talvez seja você aprisionado por uma coisa que não te sai da memória. Glória a Deus. Uma coisa que carece o perdão de Deus e não encontrará perdão no dinheiro ou na liberdade física meramente. A verdadeira liberdade você só pode encontrar se você tiver Jesus na sua vida. A verdadeira liberdade quebra a prisão da ansiedade, da perplexidade. A verdadeira liberdade tira esse medo que você tem. Sendo libertos do pecado, vocês serão libertos de todo medo, de todo tipo de sobressalto. A Bíblia Sagrada nos fala, meus irmãos, que a partir do momento que nós conhecemos a verdadeira liberdade, somos livres do pecado. Nós nos tornamos servos da justiça. E não é da justiça comum, de justiça qualquer, não. Da justiça soberana e divina que nós passamos a entender pela presença de Deus e pela liberdade que Deus concede. A verdadeira liberdade culmina na ressurreição de todas aquelas pessoas que um dia conheceram essa liberdade, no dia em que Cristo chamar a igreja. Ah, os que conheceram a verdadeira liberdade terão seus corpos ressuscitados, incorruptíveis e imortais, é o que diz a Bíblia. Paulo explica isso aos Romanos, capítulo 8, versículo 21, quando diz: na esperança de que a mesma criatura será liberta da servidão da corrupção para a liberdade da glória dos filhos de Deus. Você precisa dessa liberdade. Você precisa sair dessa vida que parece liberdade. Eu estava dizendo, é muita gente que tem tudo na vida. É muita gente que aparentemente poderíamos dizer que vida boa vive essa pessoa. Mas são pessoas que estão aprisionadas pelo remorso. Pessoas que estão aprisionadas por pecados ocultos. Pessoas que sabem que a qualquer momento o pecado cobrará o seu salário. Não existe coisa mais triste na vida do que saber que uma pessoa morreu escravizada pelo pecado. A diferença é que os que morrem na liberdade que foi encontrada, a verdadeira liberdade que há em Cristo, esses dormem no Senhor. Esses descansam no Senhor. Porque esses conheceram a verdade, e a verdade libertou essas pessoas de todos os anseios, de todos os pecados e das cadeias do inferno. Glória a Deus! Agora, quando a pessoa não conhece essa verdade, a verdade que verdadeiramente liberta, a liberdade verdadeira, por mais que a pessoa seja alguém na vida, por mais que a pessoa tenha qualquer tipo de fama, ou que seja a pessoa, enfim, pública, que tenha dinheiro, que tenha influência, por não ter conhecido a verdadeira liberdade, essas pessoas, infelizmente, escravizadas pelo pecado, no dia da sua morte, estarão apenas e tão somente recebendo a cobrança por terem sido escravas do pecado, por estarem oferecendo através do pecado um salário a elas mesmas, e esse salário é a morte eterna. A verdade que Deus tem para você aqui é essa: receba Jesus como seu Salvador e conheça essa verdade. Aí você vai dizer: agora eu sou filho de Deus. E não só dizer, vai praticar as obras que Deus, que os filhos de Deus praticam, e vai caminhar de cabeça levantada na tribulação, cabeça levantada na luta, cabeça levantada na perseguição, cabeça levantada, porque você é livre. É tão maravilhoso quando nós verificamos alguns fatos bíblicos, quando vemos o diácono Estevão na sua eloquência. A Bíblia Sagrada diz que ele falava da verdade, testemunhava da verdade, e as pessoas que o ouviam não gostavam da verdade. E começaram a tacar pedras nele até a morte. Glória a Deus! E enquanto o corpo dele caía, ele dizia: eis que eu vejo os céus abertos. Amém, Jesus! Vejo o Filho de Deus. Glória a Deus! Eu estou vendo a glória. Em outras palavras, ele dizia: eu estou indo para a glória. O meu corpo cai apedrejado, mas no conhecimento da verdadeira liberdade, eu sei para onde eu estou indo. Estou indo para a vida eterna, estou indo para a salvação, estou indo para a glória. Submeta-se à verdade, permaneça na verdade, permaneça nessa palavra, a palavra da verdade. Conheça essa verdade, porque essa verdade liberta. Se o Filho vos libertar, verdadeiramente sereis livres. Livres de tudo. Tanto das coisas físicas como das coisas espirituais. Satanás vai olhar para você e vai estremecer, porque verá em você a presença daquele poderoso Salvador. verá que você tomou a atitude de libertação completa e verdadeira. E se envergonhará o inimigo por saber que não teve poder para derrotá-lo. Em Cristo Jesus, conheça a liberdade hoje.

0: aceita a liberdade que há em Cristo. E digo a você com toda certeza: viva feliz e viva com confiança. Que Deus te abençoe grandemente. Que o Espírito de Deus tenha falado a sua vida poderosamente. A verdadeira liberdade. Digam comigo assim, meus irmãos: a paz do Senhor Jesus. Mais uma vez, a paz do Senhor Jesus. Mais uma vez, a paz do Senhor Jesus. Muito obrigado, prezados irmãos, prezados ouvintes, prezados colaboradores, irmãos obreiros, irmãs obreiras, irmãos músicos, os irmãos que trabalham nas caravanas, todos vocês que nos acompanham, nos ajudam. Muito obrigado. Obrigado a todos vocês e todas as igrejas também. São sempre bem-vindos na Igreja Deus e Amor, todos os dias que vocês quiserem.
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4: Olá, queridos ouvintes do programa Voz da Libertação, a paz do Senhor Jesus Cristo. Falando aqui com todos, presbítero Wilson Siqueira. Eu estou passando por aqui para fazer um convite muito especial. A você que nos escuta agora, você que nos acompanha através da Rádio Deus é Amor, você é o meu convidado especial para estar conosco neste domingo, dia 16, a partir das 15 horas, no culto especial de domingo, onde eu mesmo estarei com todos vocês ministrando a palavra de Deus e orando com vocês e por vocês. Portanto, você não pode deixar de comparecer. Mas fica aquela orientação: não venha sozinho. Convide mais alguém para vir com você, convide a sua família, convide os seus amigos, convide aquela pessoa necessitada da palavra de Deus, de Jesus, para estar presente neste dia, a partir das 15 horas, neste endereço, hein? Avenida do Estado, 4568, na Liberdade, no centro da capital paulista. Você pode vir também pela Avenida Prefeito Passos, número 10, onde nós temos a entrada de pedestres, nós temos também o estacionamento da nossa igreja Deus é Amor. Eu sou grato pela sua atenção e aguardo por todos vocês, hein? Até domingo, se Deus quiser, aqui na nossa sede mundial. Até lá, em nome de Jesus.
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0: Por natureza, o homem é esquecido. Esquece de fatos, datas, pessoas e compromissos. Por outro lado, a tendência humana é para não esquecer certos fatos que ocorrem na vida, principalmente quando se trata de perdoar ou pedir perdão. Vemos e ouvimos muitas pessoas afirmarem: eu perdoo, mas não esqueço. Perdoo, mas não quero mais amizade com ele ou com ela. Isto não é perdão. O perdão que a Bíblia ensina é cheio de amor e misericórdia. E normalmente, se perdoando, se esquece, se sepulta no passado. E isso é possível se a pessoa experimentar o perdão divino, tornando-se revertida do grande amor de Deus. Deus, Ele é onisciente, é onipresente, é onipotente, mas sem dúvida alguma, Ele esquece dos nossos pecados. Pois eu mesmo, Senhor de Israel, apago as tuas transgressões por amor de mim, dos teus pecados, e não me lembro mais. O Senhor Deus lança os teus pecados perdoados para trás de suas costas e joga nas profundezas dos mares. Caro amigo ouvinte, o sangue de Jesus Cristo nos purifica de todo o pecado. Através do seu sangue, que temos a comunhão uns com os outros, e o sangue do Cordeiro de Deus, o Filho de Deus, nos purifica de todo o pecado. Isso se conhecemos a Jesus Cristo e sabemos que Ele é o Senhor. Mantemos a comunhão uns com os outros, e o sangue do Cordeiro nos purifica e nos lava e nos limpa de toda iniquidade. Amigo ouvinte, pare, pense, confesse os seus pecados e a partir de hoje, tu serás uma nova criatura em Cristo, Jesus, o Filho de Deus. Aprenda a perdoar e será perdoado, pois quem conhece a Deus sabe perdoar. 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
2: Meia-noite 2.
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3: 12:35.
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3: 1 e 2.
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3: Uma e 29.
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3: 1h58.
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2: 2h24.
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3: 2h54.
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3: 3:19.
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2: 3h45.
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2: 4 e 10.
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4: 4h40.
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2: 5:16. 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
11: A gente conversa agora com a médica mastologista, doutora Cauana Caetano. Doutora, os hábitos do dia a dia têm impacto direto na saúde, né? Existe relação entre o estilo de vida e o risco de doenças mamárias?
13: Com certeza. Isso é um assunto muito corriqueiro no meu consultório, porque muita gente tem pavor de câncer de mama, né? Mas não faz algumas coisinhas que a gente sabe que tem relação. Então, o sedentarismo, a obesidade, tabagismo e etilismo são os principais fatores que a gente pode evitar, né? Fatores que podem trazer uma chance maior de câncer de mama são esses, e que a gente pode evitar. Então, muitas vezes a gente não está se exercitando, né? Numa correria do dia a dia ali, a gente esquece de comer bem. Isso também é muito importante como um fator prognóstico para o câncer de mama.
11: Olha só, né, doutora? As pequenas escolhas podem fazer grande diferença no futuro.
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4: 6:19.
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14: Olá, pessoal, sejam todos muito bem-vindos a mais uma edição do Direto ao Ponto. Estamos no ar para toda a rede Mercosul de comunicação, Curitiba 92.9 e Caraíma 94.7, Cerro Azul 90.5, Campo Mourão 106.7, Guaíra 91.7 e também Cascavel, Rádio Estúdio 92.3. Tá sem som aqui, viu, Rafa?
15: Vamos checar aí.
14: Tá sem som no YouTube.
15: Deixa eu arrumar esse som. Modifica o microfone.
14: Vou tentar aqui arrumar esse som do YouTube, que já vi que tá sem som aqui. Alô, agora tá com som.
15: Boa.
14: Chegou o som aí, rapaziada? Acho que chegou, né? Tá modulando aqui, pelo menos. Vamos ver aqui se tá certinho, Rafa. Deixa eu ligar o YouTube aqui. Parece que tá sem som no YouTube. O Rafa, ele me boicota. E aí eu tô sozinho hoje aqui, porque o Dimas, pra variar, não veio.
15: Aí o som aí, não é?
14: Não, mas não é esse som aqui. Tá errado esse som. Esse som tá o som ambiente aqui. Pera aí que eu vou arrumar o som aqui. Tá o som ambiente. Vamos ver se é esse aqui. Agora vai melhorar. Quer ver, ó, povo? Agora vai melhorar. Quer ver, ó? Agora vai dar certo aqui, porque o Rafa...
16: Ah, é brincadeira.
14: O Rafa fez bobagem aqui no som. Agora sim. Aí, ó, viu? Agora tô ouvindo aqui, ó, pessoal. Agora sim.
15: Agora foi.
14: Agora foi. Vamos começar de novo, então. Ao vivo, então, toda a rede Mercosul aqui, Curitiba 92.9 e Caraíma 94.7, Cerro Azul 90.5. Campo Mourão 106.7, Guaíra 91.7, Cascavel Rádio Estúdio 92.3 e Londrina Rádio Clube 95.7. Toda a rede Mercosul integrada para trazer para vocês as principais informações do Brasil, da política, da economia, tudo que está acontecendo no país. Também estamos ao vivo no YouTube e no Facebook lá no meu canal, @ Henrique Giglio. JR, @ Henrique Giglio JR. Se inscreve lá, viu, pessoal? Se inscreve lá no canal, aciona o sininho para chegarmos cada vez mais longe. Também estamos ao vivo na TV Alvorada em Colorado, no interior do Paraná. E se você quiser participar conosco, aliás, hoje eu preciso de vocês, hein, ouvintes? Mandem os recados de áudio para cá. Hoje vocês serão os comentaristas, porque o Dimas sumiu. Diz que vinha, não veio. Dimas é complicado, viu?
15: Trabalhando, pô. Dá um desconto pro cara.
14: Tá andando com o mini bug dele pra cima e pra baixo. E aí não veio trabalhar. Então participem conosco aqui do Direto ao Ponto. 419-9104-4051. É o WhatsApp aqui do Direto ao Ponto. Manda o seu recado de áudio pra cá. Comenta as notícias conosco. 419-9104-4051. Beijo pra Dona Odete aqui. Dona Odete tava reclamando do som. Tá sem som! Agora sim, agora tá o som padrão aqui da Mercosul FM pra todo o estado do Paraná e pra todo o país e pro mundo pelas redes sociais, YouTube e Facebook. Como é que você está, Rafael Marques?
15: Muito bem, Henrique. Trabalhando muito, assim como você. E o Dimas provavelmente também, né?
14: Não, Dimas é picareta. Não veio, Dimas. Tô brincando, viu, Dimas? Dimas deve estar enrolado em algum processo que ele está atendendo, mas aí, se der tempo, ele aparece. Teve um dia que ele chegou às 6h30 aqui, né?
15: É, tá bom. Se puder, ele vem.
14: Se puder, ele vem, com certeza. E aí, pessoal, vocês em casa, tudo bem? Tudo certo? Hoje, diversas notícias.

0: que busca a redução automática de salários de autoridades, viu, Rafa?
1: Automática?
0: Automática.
1: Como assim?
0: Seria baixar salário de deputado, baixar salário de senadores, de ministros, de funcionários comissionados no governo federal.
1: Boa proposta.
0: Vamos falar disso também. Vamos falar da choradeira do ministro Flávio Dino também, que se disse injustiçado. Vamos falar do Alexandre de Moraes. Alexandre de Moraes voltou a defender, a acusar, melhor dizendo, e defender a operação que ele autorizou ontem, que foi pra cima de uma fonte de um jornalista.
1: Perseguição pura.
0: Isso tá escrito na Constituição que não pode, viu, Alexandre de Moraes? Ele dá um jeito.
1: Diz que pode.
0: E diz que pode. E também vamos falar, é claro, da pesquisa para o governo do estado do Paraná, que foi divulgada hoje pelo Instituto IRG e também pela RIC, pelo Grupo RIC e IRG Pesquisas. Vamos falar do Senado, das opiniões aí dos eleitores para o Senado do estado do Paraná e também para o governo do estado. A chapa do Sandro Alex e do Ratinho Júnior deu uma melhorada, viu, Rafa? Pelo menos nesta pesquisa. Então, pessoal, participe conosco, seja o nosso comentarista de hoje, já que o Dimas não veio, manda o seu recado de áudio para cá e participa conosco. 419-9104-4051 é o nosso WhatsApp. Vamos lá!
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0: Um abraço aqui pro meu amigo Fábio Scraba, diz que tá ligado aqui, viu? Tá na audiência.
1: O Turco Bacil também disse que o Dimas não veio porque o Alexandre de Moraes não deixou ele vir.
0: Ah, é? Já pegaram o Dimas, é?
1: Já capturaram.
0: Ô, louco. Não é brincadeira. É brincadeira, pessoal. O Turco Bacil, falei com ele ontem de noite. Turco
1: falou.
0: Tava ele e o meu amigo querido, meu sócio, Cleiton Kelsey.
1: Enviou uma foto, né?
0: É.
1: Dos dois.
0: Né? Grande abraço pro Turco Bacil, gente boa. Lá de Adrianópolis.
1: Que maravilha.
0: Toda aquela região lá. Então, pessoal, mandem aqui seus recados de áudio pra cá, participa conosco. Vamos lá, vamos começar com as notícias aqui, vamos começar com essa situação que envolveu o Flávio Bolsonaro. A campanha do candidato do PL não conseguiu registrar nesta quinta-feira a candidatura do senador à presidência depois de identificar uma alteração inesperada em sua filiação partidária no sistema da Justiça Eleitoral. Ao acessar a plataforma do Tribunal Superior Eleitoral, a equipe verificou que Flávio aparecia como um integrante do Missão, o partido do Renan Santos, também candidato ao Palácio do Planalto. A inconsistência impediu, naquele momento, que o registro fosse concluído pelo Partido Liberal. Segundo integrantes da campanha e do partido do Flávio Bolsonaro, o partido também perdeu acesso ao sistema usado para encaminhar as informações à Justiça Eleitoral. A equipe ainda não sabe a origem da alteração e trabalha com diferentes hipóteses, entre elas uma possível invasão aos sistemas envolvidos. A certidão disponível na Justiça Eleitoral registrava uma mudança na situação partidária de Flávio na quarta-feira, ou seja, ontem, no dia 12. Pelo documento, o senador teria deixado o PL e passado a constar como filiado ao partido Missão. Uma nova certidão emitida na manhã desta quinta-feira manteve a alteração, embora a situação eleitoral do candidato apareça como regular. Partidos, federações e coligações têm até as 19 horas do próximo sábado para apresentar os pedidos de registro de seus candidatos à Justiça Eleitoral. Vamos ouvir o que disse o Flávio Bolsonaro com relação a esta situação envolvendo sua filiação no Missão, e daqui a pouco eu vou contar que a coisa já se reverteu. Vamos ouvir o que disse no início da tarde o Flávio Bolsonaro.
3: Vocês viram aí que fraudaram a minha filiação partidária. O sistema vai tentar de tudo para me parar, mas não vai conseguir não, porque Deus está no comando e a gente junto vai resgatar o nosso Brasil. Hoje tem live às 19 horas no meu canal no YouTube, não perca. E neste domingo, dia 16, começa a nossa caminhada rumo à presidência da República. Vai ser

0: em Copacabana neste domingo, concentração a partir das 10 horas da manhã, próximo ali ao posto 5. Te espero lá, vem comigo fazer parte dessa história. Brasil acima de tudo, Deus acima de todos.
1: Tá aí, foi o que disse o Flávio Bolsonaro. Bom, o Partido Missão afirmou nesta quinta-feira que a filiação de Flávio Bolsonaro, registrada em seu sistema, foi feita de forma fraudulenta e disse ter acionado a Polícia Federal e o Tribunal Superior Eleitoral para apurar o episódio. A legenda, que tem Renan Santos como candidato à presidência da República, sustenta que tentou cancelar a filiação de Flávio no mesmo dia em que identificou a movimentação, ou seja, na quarta-feira. Segundo a nota do Missão, porém, a solicitação foi rejeitada pelo Tribunal Superior Eleitoral. Renan Santos, inclusive, desafiou Flávio Bolsonaro e disse que isso pode ser a armação do próprio candidato. Vamos ouvir o que disse o Renan Santos.
2: É o seguinte, eu estou embarcando para o Rio de Janeiro, vou ter um evento lá, farei coletiva de imprensa. Temos como comprovar que a filiação fraudulenta do Flávio aconteceu através do e-mail oficial dele, que alguém com acesso ao e-mail oficial dele clicou para fazer a filiação e inclusive baixar nosso aplicativo. Ele agora veio com a desculpa de que ele é vítima do sistema e que precisa todo mundo nas ruas no ato de campanha dele, ou seja, a chance de ser uma malandragem para divulgar o ato dele com ele se fazendo de vítima é enorme. A questão é que a gente tem como comprovar essa fraude, comprovar. Inclusive faço um desafio para ele e convido todos os veículos de imprensa. Eu faço uma cariação pública agora em qualquer televisão, eu e o Flávio, mostrando tintim por tintim, IP por IP, log por log no sistema, quem é que está sendo moleque aqui. A chance desse cara estar inventando essa bagaça é
3: Vamos nos preparar
2: gigantesca.
3: para decolar.
2: Confiram que logo mais temos novidades.
1: Tá aí, foi o que disse então o Renan Santos, que colocou uma suspeita no próprio candidato Flávio Bolsonaro, pré-candidato, né? Bom, o presidente do Tribunal Superior Eleitoral, o ministro Cássio Nunes Marques, determinou, agora há pouco, o restabelecimento imediato da filiação do senador Flávio Bolsonaro ao Partido Liberal. A decisão ocorreu após o parlamentar aparecer filiado ao Partido Missão, sem sua autorização, o que impediu o registro de sua candidatura à presidência. Nunes Marques concedeu integralmente o pedido apresentado pela defesa de Flávio Bolsonaro, que, segundo o ministro, o senador mantinha a filiação ininterrupta do PL desde 30 de novembro de 2021. O sistema da Justiça Eleitoral registrou a filiação ao Missão entre as 23 horas e 17 minutos de quarta-feira e as 9 horas e 42 minutos desta quinta-feira. A mudança provocou automaticamente a desfiliação do parlamentar do PL. O episódio também levou Nunes Marques a determinar a abertura de uma investigação, mas o TSE afirmou que a filiação de Flávio Bolsonaro à omissão não resultou de um ataque hacker ao sistema da Justiça Eleitoral. Segundo a corte, alguém com credenciais da legenda utilizou indevidamente a ferramenta para registrar a filiação. Outro fato interessante, viu, pessoal, é que é o seguinte. O endereço do Flávio Bolsonaro nesta filiação à omissão estava escrito lá: Rua dos Ladrões 666. E um CPF que não é o do Flávio Bolsonaro. Ou seja, é sacanagem de alguém. Não é, Rafa?
4: Tudo indica, né?
1: Sacanagem de alguém. Ou de um hacker que invadiu o sistema do Tribunal Superior Eleitoral. O próprio tribunal disse que isso não aconteceu. Ou é de alguém de dentro da campanha do Flávio Bolsonaro. Porque qual é o interesse do Missão em colocar o Flávio lá? Tirar ele da disputa? É óbvio que isso ia acontecer. Então, acho que o pessoal do Missão, e que estão batendo pesado, inclusive, não tem nada a ver com a história. Então, ou isso é uma invasão hacker, que eu acho que é o mais provável, e aí torna a eleição duvidosa desde já. E é por isso que o Tribunal Superior Eleitoral diz que não aconteceu esse ataque. Ou alguém de dentro da campanha do Flávio Bolsonaro está com intenções indevidas, podemos dizer assim, né?
4: Exatamente, é tudo muito suspeito, né? E o tribunal já correu para tirar o corpo fora, né? Para não levantar suspeita para o resto de todo o pleito, né, Henrique?
1: Exatamente, este é o problema, porque se invadiram o sistema do Tribunal Superior Eleitoral agora, aí toda eleição passa a ter dúvidas. Esse é o principal problema. O pessoal da live aqui já está dizendo. Ué, mas não era infalível? Não era impossível de invadir o sistema do Tribunal Superior Eleitoral? Alguém fez uma sacanagem.
4: Conseguiu fazer, né?
1: Alguém entrou. Ou alguém fez pelos meios legais para prejudicar o Flávio Bolsonaro de dentro do PL. E aí é mais grave ainda. Que daí é inimigo dentro da trincheira. Aí é pior ainda, pessoal. Manda seus recados de áudio para cá. Vamos ouvir o que tem a dizer o pessoal, os nossos ouvintes aqui. Quem que é o primeiro aí, Rafa?
4: Vamos lá, começando com a participação do Darcy.
1: Vamos lá.
3: Boa noite, pessoal da Mercosul. Darcy do Campo Comprido, no trânsito, bem pesado, ouvindo vocês. Um abraço a todos, inclusive os ouvintes. Essa pendenga aí do registro da candidatura do Flávio, já imaginou se ele deixa para a última hora? Ia dar nhaca, não? Um grande abraço.
1: Aí, ó. Começam as dúvidas, né? Este é o principal problema dessa situação, que tem que ser esclarecida o mais rápido possível. Isso tem que ser esclarecido o mais rápido possível. O Sebastião também mandou mensagem aqui, já vamos colocar, Sebastião? O Sebastião mandou um recado de vídeo até aqui. Ele falando, tomando um chimarrão lá. Mas vamos lá, Rafa. Vamos ouvir mais um ouvinte.
4: Participação do André.
5: Boa noite, Henrique. Boa noite, Rafa. Boa noite, ouvintes. André do Cid Cercado. Ô, Henrique, perguntar para você. Qual que é a ideia desse... essa pessoa do Missão aí que tá concorrendo à presidência? Qual que é o motivo, assim, que ele ataca tanto o Flávio? Que eu já vi ele falando mal do Lula, mas as últimas entrevistas aí que eu vi é sempre tacando pau forte no Flávio. Eles estão em guerra? Qual que é a ideia desse cara? O que ele quer ser? Ele quer ser um revolucionário? Ele não quer ser nem de esquerda, direita, nem centrão? Ele quer ser algo novo aí no sistema? Porque, pelo que eu vejo, ele é um arrogante... né? Só fala besteira, só ataca, como se ele fosse o top de linha, né? Qual que é a ideia? Consegue me dizer aí? Boa noite.
1: É o André, né?
4: Isso.
1: André, é o seguinte, André. O Missão, lá em 2018, ele apoiou o Jair Bolsonaro, inclusive, né? E aí, durante esse período, em 2022, eles já não apoiaram, inclusive, batiam bastante no Jair Bolsonaro. De 18 a 22, eles disseram que o Bolsonaro traiu a direita, traiu o movimento deles, talvez não tenham conseguido ministérios que eles queriam e tudo mais. Aí é uma questão política. E desde então eles atacam o Flávio, atacam o Lula, e diz que o Flávio e o Jair Bolsonaro e o Flávio Bolsonaro e a família Bolsonaro atrapalham a direita. E que foram eles os responsáveis pela volta do Lula ao governo. Isso é o que diz o Partido Missão, para quem quiser ouvir. Inclusive o Renan já esteve aqui no nosso programa, inclusive falou sobre isso. Quem quiser rever essa entrevista, vai lá no canal do G, tá lá essa entrevista com o Renan Santos. Então tem uma rixa aí entre o Partido Missão e todo esse pessoal do Missão, que alguns, inclusive, eu gosto bastante, mas como o Kim Kataguiri, por exemplo, eu acho um bom deputado federal. Tem boas ideias, mas eles têm essa rixa com a família Bolsonaro, principalmente, com o Valdemar Costa Neto e tudo mais. Eles dizem que o PL é o partido do sistema também. Então, são brigas aí políticas e eles atacam e atacam pesado a família Bolsonaro. Isso não é novidade para ninguém, né? Vamos lá, vamos ouvir mais ouvintes, Rafa. Quem mais tem para falar?
6: Claro.
1: Vamos
6: se
1: lá.
6: Você acredita de verdade que um homem de pênis pode ser mulher, então você acredita também, deve acreditar, que um triângulo tem quatro lados, quatro pontas. É. Se você acredita nessa certeza, que isso é de fato, você certamente acredita, então, que depois de 27 anos, quase 3 décadas, que o PT administra o Brasil, agora, de fato, ele vai tirar você da pobreza. Se em 27 anos a promessa é a mesma e o resultado é o mesmo e tu continua na favela, podre, favelada e sem nenhuma opção de sair daí, acredita que agora sim ele vai tirar você depois de 30 anos te mentindo. Assim como tu acredita que um homem de pênis pode ser uma mulher. E um triângulo tem quatro cantos, quatro pontas. Vota mais uma vez no PT, que eu quero ver você morrer na favela pedindo pela sobrevivência, que nunca vai chegar. Que os bancos vão agradecer, que são os grandes amigos dele, em cima do teu imposto. Fechou?
1: Tá aí. É a palavra do André. Opinião forte. Obrigado, André, por sua participação. Tem mais recado, Rafa?
4: Tem sim. Esse aí foi o Sebastião, né?
1: Não, esse foi o...
4: De vídeo.
1: O de vídeo foi o André.
4: Beleza. Vamos para a próxima participação.
1: Vamos lá.
7: Boa noite, Henrique. Boa noite, Rafa. Ora, para ser sincero, eu até estou achando bom que hoje só esteja você e o Rafa.
1: É.
7: Porque o Rafa é um cara muito bom. Cada vez que ele abre a boca aí, ele fala coisas coerentes e que demonstram que ele é muito melhor aí comentando do que trabalhando aí na parte técnica.
1: É.
7: Eu gosto de ouvir os comentários dele. Não são comentários exagerados, são pensados, porque ninguém consegue convencer ninguém com grito, com berro, e sim com coisas coerentes. Parabéns aí ao Rafa e que ele tenha bastante oportunidade hoje.
1: Aí, ó, Rafa.
4: Tá aí, obrigado pro nosso ouvinte. Não se identificou aqui, mas muito obrigado.
1: Você cuidado com o Rafa.
4: É, não me dê liberdade você que você.
1: Não, cuidado com o Rafa.
4: Já muda a tua opinião rápido.
1: O Rafa engana bem, né, Rafa?
4: Tá aí. Engano pro bem.
1: É, isso aí. Vamos lá, mais um, Rafa.
4: O nosso ouvinte mandou aqui, ó. A urna é inviolável. Por que não fazemos. Se a urna é inviolável, por que não fazemos com. O teste com um rato. É uma brincadeirinha aqui.
1: É isso aí. Tem mais algum recado?
4: Tem sim. Participação do Alessandro.
1: Vamos lá.
8: Henrique, Rafa, aqui é o Alessandro.
1: Pois não,
8: Alessandro. Cara, eu não confio mais nessas eleições. Essas eleições, elas estão eivadas de vício. Vão fazer de tudo para prejudicar. A única solução que tem, o povo tem que ir para a rua maciçamente. Tinha que ter uma greve geral, alguma coisa assim. Os caminhoneiros tinham que ser mobilizados, entregador de iFood, tudo, sabe? Porque estão roubando a gente na cara dura e a gente não faz nada. O STF conseguiu acabar com a coragem do povo brasileiro. Eles fazem o que querem com a gente. Eu nunca me senti tão desesperançoso, sabe? Porque a gente não tem segurança jurídica mais. Um abraço a todos.
1: É isso aí. Quem que era esse, Rafa? O Alessandro. Obrigado, Alessandro. Obrigado por sua participação aqui. O Dima chegou, viu, pessoal? O Dima chegou. O Rafa foi abrir para ele lá. Enquanto isso, continue mandando seus recados para nós aqui. 419-9104-4051 é o nosso WhatsApp aqui. Vamos mudar um pouquinho de assunto, pessoal, porque esse assunto é muito interessante. E é uma proposta de emenda à Constituição que foi elaborada pelo deputado federal Nicolas Ferreira, do PL de Minas Gerais, que pode mudar aí o futuro do país. É claro, se o Hugo Mota colocar para votar, isso se o Davi Alcolumbre no Senado colocar para votar, isso se o presidente da República sancionar e tudo isso, se o STF deixar também, né? Mas vamos lá, eu vou trazer para vocês aqui o que conta... E o que pretende o deputado federal Nicolas Ferreira? Ele busca assinaturas para formalizar a apresentação de uma proposta de emenda à Constituição, uma PEC, que prevê a redução automática dos salários de autoridades em caso de desequilíbrio fiscal. Batizada de PEC da Responsabilidade, a proposta se inspira em medidas adotadas pelo presidente argentino Javier Milei, no país vizinho. O mecanismo seria acionado após o descumprimento da meta de resultado primário por 2 exercícios consecutivos, ou quando a dívida pública aumentar o equivalente a 5 pontos percentuais do produto interno bruto em 2 anos. Neste cenário, os subsídios de deputados federais, senadores, presidente da República, vice-presidente da República e ministros de Estado seriam reduzidos em 25% se o desequilíbrio persistir por mais de um ano, o corte subiria para 50%. Antes de atingir os salários das autoridades, o regime prevê cortes em despesas discricionárias, não essenciais, e a suspensão de mordomias e verbas indenizatórias sem comprovação. Emendas parlamentares que não sejam destinadas a áreas essenciais também poderiam ser contingenciadas. Segundo Nicolas Ferreira, o regime entraria em vigor automaticamente quando os critérios previstos na Constituição fossem atingidos sem depender de uma nova votação ou regulamentação. Vamos ouvir o que disse o Nicolas Ferreira com relação a esta PEC que ele propôs lá na Câmara dos Deputados. Vamos ouvir.
9: Umas coisas claras a respeito da minha PEC, porque eu sei, amigos, que daqui a pouquinho vai falar, Nicolas, faz PEC para poder cortar a saúde, para poder tirar dinheiro da educação. Vou deixar bem claro com todas as letras. Nenhum serviço essencial é tocado. Então, saúde, educação, segurança pública, aposentadorias, benefícios essenciais, está tudo protegido expressamente no texto da Constituição. O corte é na política, não no povo. Essa é justamente a inversão que a PEC faz hoje. Enquanto falta dinheiro, corta-se o remédio, né, do posto de saúde e preserva-se o penduricário. Com a PEC, preserva-se o posto de saúde e corta o penduricário. Segundo, nenhum parlamentar será punido pelo seu voto. A PEC diz isso com todas as letras. Deputado e senador, né, continuam inteiramente livres para votar segundo sua consciência e do seu eleitor. O que muda é que o descontrole fiscal do país passa a ter consequência automática sobre os privilégios de quem está no comando, não sobre a liberdade de ninguém. E terceiro, a PEC proíbe as duas grandes malandragens da história fiscal brasileira. Primeiro, proíbe a contabilidade criativa. A meta será calculada com receita que entrou e despesa que saiu, sem exclusão, sem pedalada, sem mágica. E proíbe que o regime seja encerrado com aumento de imposto ou receita extraordinária. A conta fecha cortando gasto, ponto. O contribuinte brasileiro já deu, inclusive já deu demais. E por fim, tem um ponto que eu quero deixar aqui claro, descumprir esse regime é crime de responsabilidade. Está escrito na PEC, é inacreditável, como nós temos aí diversos governantes que descumprem as metas fiscais e não acontece absolutamente nada. Se você é empresário, tem uma empresa, você gasta mais do que você arrecada, o que acontece com a sua empresa? Ela quebra, não quebra? O Estado não. O Estado, quando ele quebra, ele manda a conta para você. E muitas pessoas podem dizer, mas Nicolas, isso não é inconstitucional? Primeiro, por isso que é uma proposta de emenda constitucional. E segundo, quando você pega, né, o artigo 167-A da Constituição, vocês sabíamos que nós já fazemos isso com os governadores, né? Os estados e municípios. Então, assim, o estado tem que ter responsabilidade fiscal e o município também, mas Brasília não. Né? Brasília fica distante do povo, não sabe como estão sendo os gastos e fica só por isso mesmo. Então, isso não, obviamente, pode acontecer. Hein? Sabe qual que é a maior prova de que o nosso país ele é extremamente rico? Que ele nunca quebrou. Mesmo com sacanagem, mesmo com mensalão, mesmo com roubo aos aposentados, mesmo com, né, ministro, mulher de ministro aí com contrato de 129 milhões com um banco extremamente envolvido em escândalo de corrupção, ou seja, tudo isso nunca quebrou o nosso país, mas para tudo tem uma primeira vez. E o que eu sinto é que no 1º de janeiro de 2027, a gente talvez pague uma conta que não dê mais para pagar. Não vai dar.
1: Tá aí, foi o que disse o Nicolas Ferreira sobre a sua PEC. A PEC também impede que o ajuste seja encerrado por meio de aumento de impostos ou receitas extraordinárias. Dimas, é claro que nós temos que nos aprofundar um pouco mais no texto da PEC elaborada pelo nosso querido deputado federal Nicolas Ferreira, mas é um assunto interessante a ser discutido, né? Seja bem-vindo, boa noite.
10: Boa noite, Rick, boa noite, Rafa, boa noite a todos os nossos ouvintes da Rádio Mercosul, do Direto Isso. ao Ponto, a todos que, né, acompanham nesse momento, chegando agora. É um assunto muito interessante mesmo, porque ele vai mexer nas elites.
1: Sim.
10: Nas elites, nem sempre aquelas mais produtivas. São aquelas elites
1: não, essas
10: que
1: não produzem nada. Né?
10: São aquelas elites em que você... são as elites que dominam o Estado.
1: Sim.
10: Né? Desde o começo, quando a gente começou a trabalhar juntos aqui, eu venho falando da questão da monarquia, né? Do golpe de 1889. A monarquia tinha uma estrutura, tinha uma forma de pensar. Eles derrubaram o imperador, Dom Pedro II, destruíram todas as instituições e todas as oligarquias, né? Ou seja, o exército naquele período, alguns cafeicultores, o pessoal que era contra a Lei Áurea, toda aquela turma, e eles tomaram conta e destruíram o país.

0: eles destruíram todas as amarras, todo o tecido social, para eles se beneficiarem daquilo que foi construído durante muitos anos pela monarquia.
1: Sim.
0: E a gente vem, ao longo da história, sendo sugado por essas pessoas, né? O Estado foi inchando, e hoje você vê aí salário de juiz, eu não tenho nada contra o juiz, né? Mas a gente vê que tem uma casta que faz... espreme tudo do Estado e devolve muito pouco para o Estado.
1: Exato.
0: Né? Então, a gente não consegue desamarrar essas coisas, Henrique. É isso que trava o Brasil. Né? E quando Paulo Guedes quis mexer nisso, lá atrás, teve uma grita gigantesca.
1: Sim.
0: E todo mundo, quando vai mexer com isso, eles votam contra.
1: Não, mas é um fato interessante... que foi o que o Javier Milei fez na Argentina.
0: Sim.
1: E o Nicolas quer fazer aqui no Brasil também com uma proposta de emenda à Constituição. Eu digo, é uma ideia interessante, eu não li a proposta de emenda na íntegra, preciso fazê-la. Mas é muito interessante essa proposta pelo que nós vimos até aqui. Se der prejuízo, quem paga a conta são os políticos.
0: Então, na Argentina deu certo porque era o fundo do poço.
1: Sim.
0: Eles arrumava a casa ou não tinha mais jeito.
1: Agora, como eu disse, o problema é o Hugo Mota pôr isso para votar.
0: Pois é,
1: Davi Alcolumbre pôr isso para votar. Não vota. Você
0: acha que eles vão fazer isso? Não vão fazer. Existe um lobby gigantesco, o poder dessas instituições, desses grupos, dessas, sei lá, associações e tudo, eles não querem perder privilégio. Quem que quer privilégio? Veja, as filhas dos militares. Há quantos anos estão recebendo dinheiro? Quer dizer, era uma condição lá que eles inventaram para favorecer uma pessoa ou outra.
1: Se não
0: lá numa
1: casar,
0: condição
1: recebe
0: especial.
1: Pro resto da vida.
0: Aí ninguém casa. Veja, uma atriz, Maite Proença. Ela é beneficiária até hoje. Ela é uma atriz conhecida, famosa. Né,
1: trabalha.
0: Trabalha com sucesso, ganha bem. E ela não precisava disso. E aí o José Múcio, nosso ministro da Defesa, foi tratando do assunto, falando o Brasil, se qualquer um quiser enfrentar o Brasil não consegue... Não consegue fazer frente uma semana.
1: Tem que abrir o portão, segundo
0: não, ele. É que o Lula estava preocupado. Falou, não, e se quiserem fazer uma operação com dos Estados Unidos, que tem essa discussão aí, se os Estados Unidos vai interferir ou não na eleição, no escudo das Américas, toda essa questão. E aí falaram, se fizerem a mesma coisa que fizeram com o Maduro, declarar o Lula persona não grata. Sim. E amigo dos cartéis, do PCC, do Comando Vermelho. Uhum. E levar o Nine embora, né?
1: Pra Nova York.
0: E ele foi, quer dizer, ele tá preocupado, né? E aí o José Múcio falou, melhor nem mexer, porque se fizer frente, o que derrubar não dá nem para construir de novo.
1: Exato.
0: Né? E eu tenho um caso, Henrique, que é interessante compartilhar. O Exército sempre abre, faz uns cursos lá, tal, lá em Brasília. E um amigo meu, não vou citar o nome, obviamente, fez um curso de logística.
1: Agora tem que citar, senão o Alexandre de Moraes vai para cima da fonte.
2: 48 horas para você citar esse nome.
0: Mas ele não anda de carro particular do judiciário para... Então tá. não tem essas benesses. E nem é gordo. Não é gordola. E ele fez esse curso de logística. Fez um curso de logística. E eles falaram, o Brasil não aguenta uma semana de guerra.
1: Diz que tem munição.
0: Não tem munição.
1: Tem munição para 4 horas de guerra.
2: Quatro horas aí. Aumentou.
0: O que ele me falou é de uma semana se vai... Invadiu pelo sul. Desce tudo pro sul. Aí faz uma barreira lá de uma semana. Invadiu pelo norte, vai tudo para lá. Quer dizer, é uma vergonha pro Brasil, né?
1: É uma vergonha.
0: E o Brasil... quer dizer... Esse povo que vem com essa defund the police, né? Que eles querem acabar com a polícia, querem acabar com as forças armadas, querem acabar, entre aspas, com a violência, é o time do Lula, é o time do PT.
1: Sim.
0: Quer dizer, entreguista, né? Nos anos 80, lá no período pós regime militar, o Brasil tinha um projeto de bomba atômica também, de enriquecimento de urânio, e não levaram para frente. Quer dizer, o Brasil é desse tamanho, dessa extensão. Na época do Dom Pedro, voltando ao assunto da monarquia, na época do Dom Pedro, o Brasil era muito mais desenvolvido que os Estados Unidos. Tinha muito. A nossa marinha era maior do que a deles. Veja só, veja a marinha americana. Sim. O que eles se transformaram. O Brasil tinha muito mais poderio, muito mais poder do que os Estados Unidos.
1: Ah, jogaram tudo fora.
0: E destruíram, jogaram tudo fora. É. E aí ficaram aí. O que, que eles fizeram? Eles são que nem gafanhoto, essa turma. Eles exploraram o Brasil, destruíram o Brasil e estão entregando bagaço. E agora, no período do Lula, pior ainda.
1: Pior ainda.
0: Bagaço, não tem o que fazer. Aí essa medida do Nicolas é muito bem-vinda, claro.
1: Exatamente. Queria mandar um grande abraço aqui pro Giovanni Cassim. Você conhece o Giovanni?
2: Não conheço.
1: Grande amigo, Giovanni. Faz tempo que eu não vejo o Giovanni. Ele é dono da Casa de Frango.
2: Oh, que maravilha. Pode mandar.
0: Casa de Frango?
1: É, lá, é de frango? Lá na Munhosa Rocha.
0: Ah, já fui
1: lá
0: muito.
1: Lá no Cabral. É. Um abraço pro Giovanni.
0: Comer.
1: Franguinho bom lá, hein?
0: É. Comer aquele peito
2: será
0: de frango.
2: Será que é bom?
0: Né?
2: Tem que experimentar aqui.
1: Olha, ele mandou
2: ver
1: aqui,
2: bom.
1: Ó. Grande Henrique, parabéns pelo programa e saudades do Placa Preta, o G-Book.
0: É, isso aí.
1: Vou levar o G lá, almoçar lá com o Giovanni. Grande abraço pro Giovanni. Falando em almoçar em restaurante, amanhã.
2: É amanhã, hein?
1: 19h30, nós vamos lá no restaurante Anabela, lá do nosso amigo Alceu, da Juliana. São todos os ouvintes convidados para ir lá conosco, confraternizar. O Placa Preta vai estar lá. Então, por favor, Rafa, qual é o endereço?
2: Deixa eu procurar aqui de
1: Rua
2: novo.
1: Rua Dário Veloso, na Vila Isabel.
2: 686.
1: 686.
2: Dário Veloso, 686.
1: Na Vila Isabel. Estaremos lá, viu? Dimas, vamos lá.
0: Bora. Sexta-feira? Depois
1: do programa.
0: Depois do programa. Vamos maravilha.
1: Lá. Saindo daqui, vamos pra lá.
0: Vai levar o Rodrigo?
1: Vai todo mundo.
2: Todo mundo.
0: Da direita
2: do
0: buga.
2: Do debate pra lá.
0: Essa direita buga.
1: O debate termina aqui e começa aqui lá. E termina lá.
0: Aí vai ser bom, hein? Vai ser divertido.
1: E eu vou levar também um Placa Preta lá no Giovanni, lá na Casa de Frango.
0: Ele vai dar autógrafo?
1: Placa Preta?
0: Placa Preta.
1: Vai. Você pode tirar foto com ele lá. É. Vamos lá, Rafa, mais ouvintes.
2: Bora lá, participação do José e do Emerson.
1: Vamos lá.
3: Boa noite a todos. É Moacir de Piraquara. Ó, gente, pra colocar um ponto final nessa conversa, é mulher, é homem, é santo, é o diabo, sei lá o que é fácil. É só ver com a pessoa que é homem e diz que é mulher, se ela faz, quando vai no médico, o Papa Nicolau, ou se ela faz exame de próstata. Dependendo do exame que ela fizer,
1: tá bravo
3: é mulher ou é homem.
1: É isso aí.
3: Pô, é simples, simples assim? Que bagunça isso daí, hein? Meu Deus, é bem que eu já não pertenço mais pra esse mundo. Boa noite a todos.
4: Que deixa de fora desse seu mau sentimento? Você é uma pessoa horrível.
1: O povo não é fácil. Vamos lá, mais um.
5: Boa noite, Rafa, Henrique. Beleza?
1: Beleza.
5: O Dimas deve estar lá, reunido lá com o placa preta lá. É. Mas esse negócio aí do Bolsonaro aí, isso é normal, cara. Isso aí é normal. Quem diz que você não pode hackear nada? A hora que você introduz o nome dos candidatos na urna, você tem uma entrada e acabou. Você coloca o bichinho junto ali e acabou.
6: É isso aí.
5: Quem vai fazer a programação com os nomes?
6: Obrigado, Alessandro.
5: Entendeu? Se os caras estão entrando no TSE lá, é isso que acontece. Ele vai lá, entra lá, coloca junto na programação, junto com os candidatos e vai embora.
1: Mas, Dimas, pelo que eu entendi, foram duas fraudes. A primeira é que colocaram o Flávio dentro do Missão.
0: A primeira foi uma invasão da máquina ou do próprio Flávio, porque da emissão.
1: Pois é, isso que eu falei.
0: E
1: alguém
0: aí
1: fez sacanagem, porque
0: mas certeza.
1: O inimigo na trincheira.
0: Ah, mas os hackers, eles fazem isso mesmo.
1: Não, o endereço Rua dos Ladrões 666.
0: É, não, sacanagem. Isso é sacanagem.
1: Claro que é sacanagem. Mas o que precisa ser dito é... O que precisa ser resolvido e esclarecido é que se o sistema do Tribunal Superior Eleitoral foi invadido, o tribunal já disse que não foi.
0: Eu acho que eu acredito.
1: Mas se foi, ele deixa a eleição com sérias dúvidas.
0: Eu acredito que...
1: O Cássio Nunes Marques já disse que não foi invadido, que o problema não foi lá.
0: É, eu vejo que não é. É a mesma coisa que alguém invadir a tua conta e filiar você no PT. Basicamente é essa a sacanagem, essa brincadeira.
1: Então você acha que alguém invadiu o e-mail o sistema do PL?
0: Eu acredito que sim. Esses caras conseguem fazer isso. Diogo Barbosa, do PL, tá me ligando.
1: Grande abraço pro Diogo Barbosa.
0: Vou falar. Diogo!
1: Tamo no ar aqui, Diogo.
0: Tamo no ar aqui, Diogo. Depois... E você tá no ar também.
2: Fala aí, Diogo. Dê sua opinião.
7: Tudo bom, pessoal? Boa noite pra
0: O Diogueira do PL.
1: Já Diogo, liga pra nós.
0: Eu já ligo pra você saindo.
2: Não foi aqui, você não, né, Diogo?
1: Você que invadiu o sistema do Flávio, hein, Diogo? Foi você.
0: Tô falando que você que...
6: Não, sai daí. Depois eu falo com você.
0: Então. Beleza. Um abraço, meu cara. Um abraço.
1: Os caras têm telefone no
2: Paraná inteiro.
1: Tá uma,
2: conhece,
1: tá uma bagunça isso aqui, gente. Brinca, placa preta precisa voltar. Ô Dimas, o Valmor aqui tá dizendo que não vai no jantar amanhã porque ele disse que nós somos as amizades que a mãe dele sempre mandou evitar.
0: Ah, é? Tua mãe é inteligente, hein? Tua mãe é esperta.
1: Boa, Valmor. Hein? Mas tem que ir amanhã, hein?
0: E não me lembro agora o nome do amigo que falou que tava com placa preta e tava mesmo, né?
1: Tava. E,
0: resolvendo. Amanhã tem gravação, inclusive. Amanhã é cedinho, hein? Tem que resolver isso.
1: O Rafa vai lá amanhã.
0: É.
2: Amanhã é cedinho.
0: 9:30.
2: Estaremos lá.
0: É isso aí. Vamos lá.
1: Placa preta trabalhando.
0: É, não, o G tá firme, né? Firme, a propósito.
1: Firme. Vamos lá.
0: Como vamos é que assim. É? Meu nome é Book.
1: Meu nome é Book.
0: Hoje é Book.
1: Rafa, preciso fazer um intervalo rapidinho. Na volta temos mais notícias. Vamos falar da pesquisa, né? Pesquisa que foi divulgada hoje pelo IRG Grupo RIC. E temos novos números aí com a definição das chapas aqui pro governo do estado do Paraná. Já voltamos, seu Rafa.
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12: 7:06.
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1: Os partidos do Centrão não estão neutros na eleição presidencial, mas sim com o candidato do PT, o Luiz Inácio, e que a chance de Flávio Bolsonaro ganhar a eleição é zero. Abre aspas para o senhor Gilberto Kassab. Não tem a menor chance. Na hora em que o jogo começar, em que o PT mostrar quem é o Flávio, as pessoas no entorno dele, ele vai desabar. Caiado tinha 50 segundos, agora tem 2 minutos e quase 20 segundos. É uma eternidade, quase uma novela no horário gratuito. Podem ter certeza de que isso vai fazer a diferença a favor do Ronaldo Caiado. Ou seja, ele apoiou o Caiado, apoiou o Lula, na mesma fala.
26: Mas veja, é esse tipo de gente que nós estamos tentando exterminar da política aqui no Brasil. O Kassab é um cara que está lá para faturar, para ganhar dinheiro. Quando ele lançou a candidatura do Caiado para a presidência da República, e repito, o Caiado não tem nada a ver com isso, eu respeito muito o Ronaldo Caiado, que é da direita raiz, mas o Ronaldo Caiado está sendo usado pelo PSD, na realidade, para prejudicar o Flávio Bolsonaro. Quando o Jair Bolsonaro foi eleito presidente, vocês lembrem disso, ele foi eleito presidente fora da bolha. O pessoal de São Paulo não queria ele, da Febraban, da Fiesp, né? São os caras que sempre mandaram no presidente.
1: Sim.
26: O Bolsonaro, o Jair Bolsonaro, entrou pelo cantinho e se elegeu presidente sem o apoio dessa turma. E a mesma coisa está acontecendo agora. Só que agora essa turma está armada. Primeiro, que recebem dinheiro do governo federal e o nosso presidiário presidente da República não tem responsabilidade fiscal. Ele está dando dinheiro para todo mundo, ele está liberando emenda para todos os deputados federais que estão com ele. Ele está liberando dinheiro para publicidade. De 340 milhões do ano passado, passou para 3,5 bilhões esse ano, e a Petrobras está fazendo mais uma licitação de publicidade para 3 agências de publicidade de mais 900 milhões. Vai passar de 4 bilhões de publicidade. E esse dinheiro envolve tudo, inclusive pesquisas eleitorais. Vocês sabem, quem me ouve aqui, eu estou falando por mim e eu respondo pelo que eu falo.
1: Sim.
26: Rodrigo Braga Reis, sou eu que estou falando. Eu não acredito em pesquisa porque os institutos de pesquisa vivem desse dinheiro sujo. Vivem de dinheiro, inclusive, desse centrão. E digo mais, o PL do Flávio Bolsonaro também é centrão, não ache que não é.
1: Claro
26: também
1: que
26: é centrão. Tem um monte de gente podre dentro do PL.
1: Sim.
26: Entendeu? Então nós temos que votar esse ano nas pessoas. Verifique o histórico da pessoa para você votar numa pessoa que realmente, entrando lá, pode votar numa eventual cassação de um ministro do Supremo Tribunal Federal. É isso que nós precisamos.
1: Exatamente.
26: Avaliar. Nós vemos o Placa Preta, nosso amigo aqui, ele não está no PL, porque não deixaram ele entrar no PL. Ele está no Podemos. Então nós temos gente boa e gente ruim em todos os partidos. O Kassab...
1: Mas daí, ó, Zuleide está perguntando aqui, Rodrigo, mas o Molusco pode gastar todo esse dinheiro e ninguém vai fazer nada? Quem pode fazer...
26: É o judiciário.
1: É o judiciário que está na mão do Lula.
26: Que está na mão dele.
1: Exato.
26: Ou o Lula está na mão do judiciário e também está pagando os caras, não sei. É, a gente vê o que nós vemos hoje do Poder Judiciário, a nível nacional do STF, é que os caras simplesmente não seguem a lei.
1: Exato.
26: Eles inventam a lei e punem as pessoas por uma lei que veio da cabeça do cara. Tanto que tem gente do 8 de janeiro preso até hoje, e os caras que cometeram estupro, assassinato...
1: menina que pintou uma estátua pegou 14 anos de cadeia.
26: E tem estuprador que sai na saidinha do Dia dos Pais, e o Flávio Bolsonaro não pode visitar o pai que está em regime... que está preso em casa. Então, esse é o nosso Brasil de hoje. Agora, mas daí o grande problema é que daí tem turma da direita que fala assim, mas então não tem solução, não temos mais o que fazer.
1: Primeira coisa, tirar o Lula.
26: Não, daí veio o mais ignorante e diz assim, eu vou votar nulo. É. Gente, o voto branco e o voto nulo, ele só beneficia quem já tem mandato. Então, você acha que os caras estão preocupados se você vai votar nulo, se você vai votar branco? Você tem que votar numa pessoa do bem, e tem muita gente do bem. Te digo que a maioria, não, a maioria dos políticos são bandidos, não são. É uma minoria que é bandida, que mana nos poderes.
1: Sim.
26: A maioria do pessoal é trabalhador, é gente do bem que vai lá e traz investimentos para a sua região. Agora, se você é desse cara que diz que vai votar nulo, esse cara é o mais ignorante de todos. É pior que petista. Pior.
1: É isso aí. Tem um hater novo aqui, o tal do Fabiano Camargo.
26: Adoro.
1: 427, que ele é Requião Lover.
26: Ah, mas...
1: Aí ele tá chamando a gente de idiota, de burro, de tudo aqui.
26: É legal, mas...
1: Pesquisar...
26: Fabiano, é um direito que você tem.
1: Não, pera aí, deixa eu falar. Para pesquisar a família dos candidatos, você devia pesquisar a família do teu candidato, meu filho. Que é a família que custa mais caro pro estado do Paraná. Essa família Requião. Então pesquise quem é a família Requião, aí você vem falar comigo, meu amigo.
26: Pois o Fabiano Camargo, eu não sei se é ele, mas eu tinha uma grande amiga da minha mãe, que é a Lúcia Camargo, que foi uma das pessoas mais importantes da cultura aqui no estado do Paraná. O filho dela... é jornalista e se chama Fabiano Camargo. Eu não sei se é ele ou se não é, mas Fabiano, é um direito teu, você tem todo o direito de ligar aqui, brigar com a gente e expor, e quando as pessoas ligarem e meterem a boca na gente...
1: Mas é que tem que meter a boca nas pessoas que ele defende também.
26: Não, mas nós metemos a boca. Isso ele não se preocupe.
1: Ele com só vê um lado, ele só vê o lado da Petrezada.
26: Não se preocupe.
1: Que
26: nós vamos descer a lenha no Requião aqui, não tenha dúvida disso. Agora, você também tem o direito de falar e ligar aqui e falar tudo o que você pensa da gente. E eu dou mais valor para ele do que o cara que não participa.
1: É isso aí. Mas um abraço aqui pro Fabiano Camargo, que xingou a gente de tudo, mas tudo bem.
26: Do que ele xingou depois? Você me...

0: Ah, o povo da esquerda é assim mesmo. Eles não têm argumento e xingam, mas tá tudo certo. Vamos em frente. É, tem mais recado aí pra nós,
1: né? Tem muito recado chegando aqui. O próximo é o do Márcio e na sequência o André.
2: Fala, bancada, como que estão? Tudo certo? Esse Rodrigo aí eu acho que é petista, hein? Ô, cara revoltado, bô.
3: Você pode me chamar?
2: Confirmando audiência.
4: Cara, você... Boa noite, Rafa, Henrique, Braga Reis. Mas você também tem que parar de falar um pouco, você fala demais, homem. André, você cercado.
3: Aí, ó. Você só pôs o chupeta cavalo hoje. Aí. Agora, você pode xingar minha mãe, agora me chamar de petista. Aí dá tiro
5: tem. Que a cana é doce, meu filho.
3: Me chamar de petista, isso é brincadeira. Né? Pô, fiz duas faculdades, estudei, trabalho desde os 13 anos de idade. Trabalho desde os 13, comecei em balcão de farmácia. Em balcãozão de farmácia, lá, atendente de balcão de farmácia. Me formei em economia, depois me formei em direito e o cara vem me chamar de petista.
6: Treine, teu puto! Treine! Se prepare, beba menos e trabalhe pra você ver como é que você faz.
3: Você também gosta desse Lula, hein? Pelo amor de Deus.
0: Nós vamos ouvir o Lula daqui a pouco.
1: Vamos ouvir o Lula?
0: Mais um pouco.
1: Dirceu, fala aí.
0: Vamos lá.
7: Boa noite, pessoal. Henrique. Eu, o Kassab, é o maior articulador político que eu conheço. O Kassab é perigoso. Ele acaba muita gente. É perigoso. O Kassab é o maior articulador político. Esse cara é fogo, né? Mas fazer o quê? Vamos botar fé que esse cara não consiga fazer nada.
0: Então, é, vamos lá, vamos ver.
3: Veja, o Kassab ele é um baita de um articulador político, a gente sabe disso. Mas é tudo.
0: Mas é um loser na política.
3: A gente é um loser na política. Mas a gente elegeu o Jair Bolsonaro lá atrás justamente para poder tirar esse tipo de gente. Exato. Então agora nós temos uma outra oportunidade de novo de votar no Flávio Bolsonaro para poder tirar esse tipo de gente. Olha, mas em Brasília tem muita gente aí esperando que os nossos ministros lá, os do lado de cá, do STF, dê uma liberdade de uma vez pro Jair Bolsonaro, por liminar. Se o Fachin descondenou o Lula sozinho, né? Descondenou ele sozinho. O Alexandre Moraes manda prender sozinho todos os caras do 8 de janeiro. Um dos nossos dois ministros não podia dar uma liminar e mandar soltar o Jair Bolsonaro para fazer campanha pro Flávio? Também podia.
0: Pois é.
3: Então é isso que nós estamos aguardando. Porque tudo que o Alexandre de Moraes, o Flávio Dino... Como era o nome do advogado lá do Lula? Cristiano Zanin. Tudo o que esses caras querem, eles querem é proibir que o Jair Bolsonaro faça campanha. Eles não vão permitir nem vídeo do Jair Bolsonaro, porque o Jair Bolsonaro tem uma abrangência de voto muito grande, em especial na classe C e D, que são as classes mais humildes. É por isso que eles estão deixando o Jair Bolsonaro isolado, para prejudicar o Flávio. Mas nós que somos da direita inteligente vamos eleger o Flávio Bolsonaro.
0: É isso aí. Vamos para mais um áudio, Rafa.
1: Fala aí, Fabiano.
8: Boa noite. Quem está falando é Fabiano. Mas eu não sou defensor do Requião. Tem que falar para ele que promessa é o que essa família Requião mais fez. O pai dele ganhou uma eleição prometendo que ou abaixava ou acabava o pedágio. Nenhum dos dois aconteceu. Infelizmente, nenhum dos dois.
3: Mas sabe por que não aconteceu? Eu não sei se a turma sabe, mas a filha do Requião era casada com o filho do Joel Malucelli. Não tem um negócio assim?
0: Não.
3: Não tem?
0: Não.
3: Tô equivocado? Tá então equivocado. Esqueça e apague isso daí.
0: Tá equivocado.
3: Porque me falaram que tinha um dos filhos do Requião era casado com alguém do pedágio. Não, não tem nada,
0: tem nada a ver.
3: Então tá bom. Então esqueça o que eu falei. Apaga. Dá pra deletar ali?
0: Então, agora... o que eu fico brabo é que, por exemplo, esse Fabiano, ele disse que, esse Fabiano aqui da live, ele disse que tem quatro faculdades, que é da esquerda inteligente e tudo mais. Se você fosse inteligente, meu amigo, você não votava na esquerda. É simples o raciocínio. O que essa esquerda faz no Brasil, ela aparelhou todas as instituições brasileiras, universidades, tudo que você possa imaginar. Até o exército está cheio de vermelho lá dentro. E eles destruíram tudo. O Brasil está devendo 9 trilhões de dólares, não é de reais, é de dólares. E a situação está cada vez pior para o povo, que dão esmola para o povo com esse Bolsa Família, e aí seguram no cabresto o voto.
3: Estão dando dinheiro para sem vergonha, para vagabundo que não quer trabalhar.
0: E aí o cara não quer trabalhar. Tem, por exemplo, tem morador em situação de rua aqui em Curitiba que ganha Bolsa Família para comprar bebida e droga. E não são um ou dois.
3: Não,
0: são
3: bastante,
0: são milhares. Então, pelo amor de Deus, se você é da esquerda inteligente, você jamais poderia votar no Luiz Inácio Lula da Silva, no PT, na família Requião, em quem você quiser.
3: Porque é só você comparar, né, os países que foram geridos pela esquerda, a situação que está hoje. Pergunta, eu sempre falo para o esquerdista quando vem me perturbar na rua, pergunta para um venezuelano, aqui em Curitiba tem tanto venezuelano, cubano, pergunte o que, que eles fizeram lá. Não pergunte para mim, pergunte o que eles fizeram lá. E o Lula está levando o nosso Brasil para a bancarrota, infelizmente. Mas o Flávio vai ganhar a eleição.
0: Ó, pena que vocês só têm voz aí. Mas pode mandar teu recado aqui que eu faço questão de colocar no ar.
3: Gravo
0: vídeo. 419-9104-451. Manda vídeo, põe no ar teu vídeo aqui. Não tem problema nenhum. Pode mandar.
3: É, eu também, eu gosto de quem liga aí. Pode, inclusive, xingar se quiser, não tem problema
0: nenhum. Pode xingar.
3: A gente ouve do mesmo jeito.
0: Exatamente.
3: Eu não vou xingar você. Até gostaria, mas não posso. Mas você pode ligar e xingar a gente aqui.
0: Exatamente. Vamos lá, Rafa, mais um recado e aí vamos para a próxima notícia.
1: Cibele, fala aí.
9: Eu acho que seria bem bacana agora, mais para perto das eleições, que todos os comércios petistas identificassem suas fachadas. Bota uma bandeirinha vermelha identificando aqui é PT. Vai ser bem legal. Vamos ver o que vai dar.
3: Exatamente, né? E outra, deixa eu contar uma. Exato, como que é o nome? A Cibele, olha que troço interessante. Você sabe que o tem aquele Beto Madalosso, que é um empresário aqui de Curitiba, que tem dois restaurantes aqui.
0: Sim.
3: O Beto Madalosso, ele se intitula como é comunista
0: de iPhone.
3: iPhone.
0: É.
3: E fala mal e briga com o Flávio Bolsonaro. Só que daí a turma não fica brabo com o restaurante dele. Fica brabo com o restaurante dos pais dele e da tia dele, que é o grande restaurante Madalosso. E o pai e a mãe, coitados, não tem nada a ver com isso. E a tia, muito menos. Para você ter uma ideia, deu maior confusão no restaurante Madalosso em família, porque o Beto Madalosso começou a prejudicar o negócio dos demais parentes dele.
0: É.
3: E ele tem dois restaurantes que é dele, que eu não vou, né? E também não vou dar o nome do restaurante, porque eu acho muito ruim. Mas o Madalossão eu gosto de ir mandar um abraço pro Carlos Madalosso e pra Neuza Madalosso, que são empresários que se dedicaram a vida inteira ao trabalho, começaram pequenininho e se tornaram grandes e não tem nada a ver com o filho doido e que fica criticando e prejudicando o negócio da própria família.
0: Pois é. Rodrigo, eu vou fazer um intervalo aqui rapidinho. Na volta vamos trazer mais notícias. Eu vou trazer uma palavra do inepto presidente da República, do semi-analfabeto Luiz Inácio, e também vou trazer a pesquisa que foi divulgada agora há pouco pela Quest, encomendada pela Rede Globo, viu?
3: Meu Deus do céu, imagine Ibope, Quest e Rede Globo, tudo isso. No mesmo balaio.
0: Exatamente.
3: Com certeza eu vou acreditar.
0: E o nosso amigo aqui, Fabiano, que diz ter 4 faculdades, escreve xingamento com CH. Então acho que ele não aprendeu direito nas faculdades. Vamos lá, a gente já volta.
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1: 7h29.
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0: De casa. Sou de casa. Minha gente boa, meus queridos amigos, amigas, estamos abrindo mais um programa, como acontece todos os sábados, às 7h30 da manhã, na 92.3 FM, da família City Prédio. Eu queria agradecer pela audiência, transmitir esse fraterno abraço a todos vocês. E já passar a bola pro Fernando aqui, que vai dar um bom dia e já vai me dizer qualquer coisa aqui que daí sobre esse jornal que você tem na mão aí, que é do Duca Celibrano.
1: Bom dia Edgar, bom dia Mano, bom dia a todos os nossos ouvintes aí, bom dia a todos que estão aqui ao nosso redor, bom dia principalmente aqui ao

0: Beto Pompeu, que está com a gente hoje aqui. Maravilha, seja bem-vindo aqui, Beto. Pois é, aqui a gente teve... A hora que o Osmar veio e falou assim, olha, vou passar para vocês aqui falarem um pouquinho do nosso jornal, porque vocês...
1: Deixa eu dar o título aí.
0: Porque vocês têm mais audiência, ele falou.
1: Mentiroso, né?
0: Olha aí, eu falei mais. Eu olhei pro mano e falei, olha aí, mano, já estão medindo o Ibope aí, né, cara? Que maravilha. Você viu, Beto, como a gente já tá aqui nas primeiras paradas aqui de Cascavel.
1: Ele pode ser mentiroso também, né?
0: Não, vamos pela primeira opção,
1: vamos,
0: né?
1: Vamos pela melhor.
0: O Osmar é experiente, né? Mas ele trouxe aqui para nós, é um assunto bem interessante, realmente. Teve aqui um procurador jurídico do município de Cascavel, não vou citar o nome do rapaz aqui, que não precisa, né? Mas a gente pode, até em algum momento...
1: Como é que é o nome do jornal aí?
0: Memorex.
1: E consegue esse jornal Memorex pela internet. E eu acho que ele distribui também o jornal, né? Eu acho que sim.
0: Circula em Cascavel.
2: Também tem no WhatsApp.
0: Tem no WhatsApp, na internet.
1: Eu recebo pelo WhatsApp.
0: Pelo Facebook ali. Né? Trouxe uma matéria interessante aqui. A gente sabe que hoje, né, a inteligência artificial, ela tá já envolvida nos escritórios de advocacia. Isso é natural, é normal e deve ser usada, mas deve ser usada com cautela, né? Não só em escritórios de advocacia, e na área médica, na área da saúde, em todas as áreas, porque não faz sentido a gente não usar. Né? É um tamanho poder, né, que tem isso hoje, né, para que consegue aí alavancar o trabalho, enfim. Só que tem que ser usado da maneira correta e realmente deve haver travas, né? E nem todo mundo está conseguindo fazer isso. Foi o caso desse menino aqui, procurador do município de Cascavel, que ele acabou usando a IA ali e acabou inventando, né, um conteúdo jurisprudencial. Então, a jurisprudência são aquelas decisões, mano, que a gente usa, né, na advocacia para dizer, olha, o entendimento do tribunal é nesse sentido, a interpretação da lei é nesse sentido. Então, quando você coloca ali, inventa um texto de jurisprudência, é uma questão complicada. Você está mentindo no processo, dizendo que o entendimento de um tribunal é outro. E foi isso que aconteceu. Esse menino está respondendo agora um PAD ali. Mas acho que isso tem que ser averiguado, né? Tem que ver quais foram aí os reflexos disso, né? Mas principalmente, eu acho que a prefeitura mesmo tem que adotar aí soluções e educar para que seja utilizado da maneira correta, né?
1: Acho que tá perfeito, tá dado o recado. Memorex é o jornal, né? E o Fernando deu a principal matéria, que é uma questão de a justiça já está acionando alguém que é da justiça também, né? Procurador, né?
0: Procurador do município.
1: Então dá. Mano, bom dia, mano, seja bem-vindo.
3: Muito bom dia a todos. Bom dia, nossa produção. Bom dia, Nath. Bom dia, Shakira. Bom dia, Toco. Bom dia a você que está nos ouvindo e especialmente um bom dia e um carinho muito especial para o meu amigo de muitas décadas, Beto Pompeu, uma unanimidade cascavelense positiva, só tem elogios, e que cuja presença aqui nos honra muito. Obrigado. Grande Beto.
4: Muito obrigado.
3: Daqui a pouquinho eu vou ler teu currículo aqui para as pessoas terem uma pequena noção com quem que eles estão mexendo.
1: Vamos ouvir o bom dia do Beto, então. Muitíssimo obrigado, Beto Pompeu. Para nós é uma alegria, é uma honra. Valoriza o nosso programa. E você sempre tem lindas histórias para contar sobre esse município aí que você ajudou a construir.
4: Bom dia a todos, muito obrigado por essa deferência especial. Poxa vida, sempre é uma alegria vir aqui dizer alguma coisa. Vocês sempre me prestigiam e eu tenho uma dificuldade de deixar de me alongar nas histórias. Porque Cascavel para nós é tudo. Né? A Cascavel para nós é algo que aconteceu na nossa vida de infância e hoje na flor da idade.
1: Beto, o nosso sonoplasta ali, o Toco, está recomendando, Beto, está recomendando para você chegar mais perto do microfone. Isso.
4: Muito bem. Estamos falando que é uma alegria muito grande sempre estar aqui. É, às vezes que nos premiam com a oportunidade. Eu tenho um defeito de falar muito, porque a Cascavel sempre nos premiou com cargos, com histórias, com fatos que sempre nos deu alegria. E nós, com vocês que estão hoje aqui nessa mesa, esse peso, não sei como não está afundando até o nosso piso aqui. Né? Mas, de qualquer forma, eu agradeço mesmo por vocês, né, me convidarem, e eu tenho a dificuldade de parar de falar.
1: Poxa, que nós vamos te cortando aí. Nós vamos te dando o break, hein?
4: Pode interromper, porque a história de Cascavel é rica, é bela, é importante e gostosa de ser narrada.
1: Então fala um pouquinho do Beto
3: Cascavel, aí, mano. Eu vou apresentar aqui o Beto com alguns detalhes que muita gente conhece ele, mas...
4: Alberto.
3: O nosso ilustre pioneiro, Beto, chegou em Cascavel em 1949. Certo. Então ele está com 77 anos de Cascavel.
4: De Cascavel,
3: praticamente a idade da cidade. Já vou te perguntar o que tinha aqui quando você chegou. Mas já. Foi professor do Colégio Marista na década de 60.
1: E
3: formou-se pela Festival, que depois o Álvaro Dias teve a grandeza e a correção de transformar em Unioeste, que depois vários governadores foram cada um dando sua contribuição, uns mais, outros menos.
1: Bancaram, né, mano?
3: É. O Beto possui pós-graduação em História pela Unipar, foi contador da Prefeitura em 76, presidiu a Associação dos Docentes da Unioeste, foi diretor do Hospital Universitário de Cascavel, foi dirigente do Tuiuti, tesoureiro do Country Club, presidiu o Clube de Tiro Guairacá, que não existe mais, né?
4: Opa, existe.
3: Existe. É. Atua como diretor do CEMIG, fundador da Academia Cascavelense de Letras e seu primeiro presidente. Participou do Rotary do Lions Club, conselheiro do Conselho Municipal dos Direitos da Criança e do Adolescente. Casado com a Meire Pompeu, nossa querida amiga, pai de dois filhos, avô de quatro netos e bisavô de dois bisnetos. Sua trajetória reúne atuação nas áreas de educação, contabilidade, administração pública, saúde, cultura, esporte e participação comunitária. É cidadão honorário de Cascavel desde 2018.
0: Eu votei a favor, viu, mano?
3: É?
0: É. Entreguei o título junto lá.
3: Parabéns, parabéns. Parabéns pelo seu voto.
1: Título meritido, né?
3: E tem uma coisa que está faltando aqui no currículo, que eu tenho muito gravada na minha memória, porque eu gostava muito de futebol e jogava todo dia. O Beto fundou a primeira liga de futebol de salão de Cascavel.
1: Meu Deus do céu.
3: Inclusive, nós brincávamos com ele, chamava: ô, seu Liga, tudo bem, Liga?
1: Seu Liga.
4: Esse é o apelido que eles lhe deram, isso mesmo.
1: E aí no currículo não está que a Meire foi a primeira piloto de automóvel
3: a disputar uma corrida, né, no autódromo.
1: Disputar aqui em Cascavel, na Avenida Brasil, porque não tinha autódromo na época.
4: É verdade.
1: Tá vendo? Tá, não tá escrito isso aí, né, mano?
3: Não.
1: Mas, mano, você falou em CEMIC. A pessoa tá ouvindo a SIC, CEMIC, SEBRAE, SENAC, C não sei o quê. CEMIC. Fala um pouquinho do CEMIC, só para as pessoas souberem o que é CEMIC. O Beto pode ajudar?
3: Eu gostaria, né, que o Beto explicasse.
1: Falasse o que é o CEMIC, meu Deus do céu.
3: Ainda
1: isso
3: funciona.
1: Isso é uma das grandes obras de Cascavel.
4: É algo de muito... eu posso falar agora, né? O CEMIC é algo de muito importante para a população carente de Cascavel. As crianças, os jovens... frequentam lá os momentos após o momento escolar, eles frequentam lá, tem uma assistência fabulosa, esportes, cultura, enfim.
3: Quem que o CEMIC atende?
4: Bom, olha, primeiro que para saber a história do CEMIG, é uma obra ligada à Igreja de São Cristóvão. Né? Ele foi fundado pelo Padre Finato, né? Padre Armando Costa.
1: Ele que fez meu casamento.
4: E claro, há uma sucessão. Né? O Genésio Pegoraro, que é o atual presidente, aquele grupo. Mas ele sempre foi daquele grupo Brizolin, né?
1: O seu Ilo Brizolin é o grande timoneiro, né?
4: Perfeito.
1: Esse homem fez muito pelo CEMIG.
4: Então, é algo de muito importante a formação daquelas crianças. Aquele atendimento que o CEMIG dá é fabuloso. E nós, com muita satisfação, participamos daquilo lá. É um empreendimento, principalmente social. Cascavel tem algo de muito valor no CEMIG. Entre as várias entidades que existem em Cascavel, o CEMIG é uma que se destaca.
5: Impacto Cascavel.
1: Opa, Impacto Cascavel, esse é bom, hein? Mas o CEMIG, assim, para as pessoas terem ideia, abriga as crianças, que elas, eu não me lembro qual é a idade mínima, mas elas dão educação física, dão cultura. Não, oferecem alimentação esporte, de primeira, esporte. E lá todo mundo faz doação, é uma escola de graça, não é qualquer um. Não. A credencial para entrar lá dentro é provar que a família não tem condição de cuidar dos seus filhos.
4: A própria assistência, inclusive, à família. Há uma sequência natural das crianças que estão lá, esses jovens, não? E a família também recebe assistência.
1: Um dia eu entreguei como prefeito de Cascavel um diploma de arquiteta para uma menina que começou no CEMIG. E o meu discurso foi em cima dessa questão. E uma menina que começa lá, com a pobreza absoluta, né? Mas aquela escola chamada CEMIG salvou ela. Porque deu os passos que ela precisava dar para chegar no ensino maior. E aí foi a primeira pessoa que vinha do CEMIG a ter um curso de arquitetura, mano. Houve muita emoção no salão, salão lotado, mas foi uma coisa linda, maravilhosa.
4: Que maravilha, né? Isso que premia a nossa participação, esses resultados positivos e extraordinários.
3: Pois é, eu ia tocar nesse assunto, que Cascavel surpreende as pessoas que chegam aqui pela primeira vez, né? Uma única coisa que eu não gosto aqui dessa cidade é o nome. Eu acho que uma cidade tão bonita e tão pujante merecia um nome melhor.
6: Mas isso, é uma cobra bonita,
3: agora,
6: mano.
3: Não, agora está gravado, não existe mais esse tipo de conversa. Teve um tempo que se falava, né? Pô,
6: bem que você sabia mudar. Que tentaram mudar.
1: Nossa Senhora
6: mudar
1: dos Portos.
3: Era, né?
4: Roberto. Já teve várias tentativas de mudança.
1: Ninguém derruba a Cascavel, ninguém derruba.
4: Não, nem deve. Mas é uma consequência.
6: Tentaram derrubar, não me toque.
4: Eu falo muito sobre esse detalhe. É um nome que assusta lá fora, mas veja bem, isso é uma consequência, porque aqui era um sertão e a consequência era uma ligação com algum objeto, algum fato, alguma coisa. E Cascavel aconteceu isso. Mas aqui teve outros nomes. Nós tivemos aqui, por exemplo, durante o território de 43 a 46, mudaram o nome de Cascavel para Guairacá. E quando caiu o território, caiu o nome também. Aqui já teve outros nomes.
1: Teve Nossa Senhora dos Portos também, né?
4: Não, esse foi o patrimônio municipal, quando foi criado, isso é coisa de Foz do Iguaçu, então foi criado como Aparecida dos Portos. Mas acontece que também não pegou, porque era um nome longo e porto nenhum aqui.
1: E aqui, mano, tinha um ninho de cobra aqui nesse setor, nesse perímetro urbano aqui. Que, aliás, no mundo político, o ninho de cobra continua ainda.
4: Ah, né? Sem dúvida.
1: Se bobear, eles mandam bala no veneno, hein?
6: Mas tu já foi picado, não?
3: Tem um...
1: Acho que me defendi, mas
3: eu comecei a falar, depois nós demos uma uma mudança.
4: A história é longa, né?
6: Me desculpe, mano, me desculpe, fui eu.
3: É.
6: Perdão.
3: Como sempre, né? Então, eu queria te falar o seguinte, porque essa surpresa que as pessoas têm não é por acaso. A cidade realmente ela tem, em alguns setores, um destaque especial. A área de supermercados,
4: quatro redes,
3: polo universitário, polo médico, um dos melhores do Paraná. Então tem muita coisa e não é por acaso. Na tua primeira participação, você falou rapidamente assim, sobre algumas famílias que não saem muito no jornal, outras saem um pouco mais, mas que são as pessoas que realmente construíram a cidade. São pessoas que não participam, não saem.
1: Oba.
3: Como antigamente tinha aí aquelas colunas sociais, aquelas coisas.
4: Essa é uma cidade.
3: E você citou os Pegoraro, citou o Bresolim, o Edgar. Quem mais você lembra, assim, quando você chegou aqui, depois, quem foi chegando? Em 49, veio... Os Galafassi já estavam aqui?
4: Não, é uma sequência de fatores econômicos, principalmente econômicos. Aqui, naturalmente, o fator aqui é um fator geográfico. Cascavel é um centro geográfico como o Paraná. Eu gosto, às vezes, de me estender um pouquinho nessas histórias, porque para colocar Cascavel. O Paraná é dividido em três partes. Como o Brasil, ele começou no litoral. É conhecido pela imprensa como o Sul. Aquilo o entorno de Curitiba, Ponta Grossa e tal. Depois, nós temos o norte do Paraná, que uma concentração de duas cidades principais, hoje está estendendo-se, é Londrina e Maringá, e agora Paranavaí também está.
1: Paulistas e nortistas.
3: Explodiu na época do café, né?
4: A consequência é essa. Foi a invasão, nós brincamos sempre, eu tenho bastante conhecimento sobre aquilo, que morei por lá também. O sul dos paulistas veio praticar a mesma economia que eles têm lá, que é o desenvolvimento do café, principalmente, né? Que era o norte do Paraná. Nós aqui, veja bem, mano, que é bom que se saiba que a economia do Paraná ela é dividida sempre em três e dá para situar assim. Nós, a economia no século passado, de 19 para trás, aqui era a pecuária. E a pecuária era uma pecuária era natural quase.
3: Sim.
4: Veja bem. Que onde é que se criava o principal produto da pecuária, que é o gado? Eram nos campos. Os campos de Guarapuava, Ponta Grossa e tal. Mas essa natureza vegetal, ela termina na região de Laranjeiras. De lá para cá, nós conhecíamos, nós, dos antigos, de Laranjeiras para cá, o sertão. Era outro tipo de vegetação. Os campos...
3: Só fazer um parênteses assim...
4: Certo, é louco.
3: 10 segundos. Tá. Era um sertão, mas era um sertão muito rico, né?
4: Era
3: coberto de pinheiros...
1: Rico de madeira.
3: Marfim, peroba, rico de madeira. Era uma floresta espetacular.
1: Tinha o que você quisesse de madeira.
4: Claro, mas esse sertão que foi descoberto, começado... Veja bem, nós... eu alongo muito na história, às vezes complico. Quando nós tivemos um conflito com o nosso país vizinho, na guerra no século XIX, o deslocamento de tropas era feito pelo Rio Paraná, lá em Buenos Aires. Havia o embarque de tropas ali no Rio de Janeiro, desciam a Buenos Aires e subiam o Rio Paraná, Rio Paraguai e tal. Lá. Muito bem, terminado esse conflito, se decidiu, em 1870, que foi, pensou-se em fazer ligações por aqui, eles chamavam de estradas estratégicas. Por quê? Por que nós tínhamos que fazer uma volta para ir lá? para ir a subir o Rio Paraná, se nós poderíamos subir. Então, entrou aí a nossa, que nós, os antigos, vocês sabem bem, chamamos essa hoje BR-277 de estratégica.
3: Sim, eu lembro.
4: Esse nome ele é uma consequência de uma determinação. Bom, fazer estradas estratégicas. Mas no sertão, como vai fazer? Aí entrou o exército na história. O exército, a primeira coisa.

0: coisa que o exército fez era no ano, no século XIX ainda, no final do ano 1889, eles fizeram uma descoberta da Foz do Iguaçu. É uma história do capitão Bellarmino e tal, que é muito narrada em Foz do Iguaçu. Muito bem. Então, eles passaram, fizeram uma linha telegráfica depois, que ligou por aqui.
1: A sede passava por Cascavel.
0: Não! Catanduva era a sede. De Catanduva ia costeando o rio Iguaçu.
2: Catanduva tem um cemitério lá dos restos da guerra lá.
0: Aí que está. Ali ficou muito importante Catanduva.
3: Miratã também.
0: Catanduva, por causa de uma sede regional de uma estação telegráfica. O telégrafo era
2: Catanduvas,
0: importante.
2: Catanduvas era para ser o que é Cascavel hoje.
0: Perfeito. Perfeito. Acontece o seguinte. Veja bem a economia. Vocês me desculpem, eu alongo.
1: Vai alongando.
0: Acontece o seguinte. No passado, o deslocamento, o atendimento, a assistência, a manutenção dessas linhas, ela é feita a cavalo.
2: Carroça?
0: Não, cavalo. Para lá. É uma história de a segunda etapa. Então, a cavalo, como é que era? Chamava o guarda-fio. Ele saía de lá e se encontrava com outro que saía da outra estação. Uma vez por mês fazia uma chamada percorrida. Esses detalhes eu posso alongar bastante. Bom, aonde se encontrava, trocava as malas de correio e tal, e voltava, cada uma. Eles vinham consertando, cortando galhos dos fios onde havia. Quando havia interrupção, essa percorrida ela era feita imediatamente. Então, muito bem. Mas isso foi feito na beira da estrada. Quando aconteceu o desdobramento da Guerra do Paraguai, Guaíra desenvolveu bastante em razão da erva mate, porque aqui a nossa região foi explorada por estrangeiros, aquelas concessões, e aqui a economia era erva mate, mas não era de brasileiros. A erva mate não era nossa, era feita por empresas concessionárias estrangeiras. Esse desdobramento, a história vai longe, eu vou abreviar. Por exemplo, uma sequência disso, a cidade de Toledo adquiriu. A cidade de... Quer ver? A cidade de... essa região ali de Matelândia e tal, os mate e tal... Aqui, Cascavel, que é muito importante na história, era do Domingos Barthe. Os Barthe que venderam para o Lupião, que o Lupião que vendeu para a Industrial Madeireira. É uma sequência assim.
1: Tinha os Ruaro, Dal Canale?
0: Não, esses são Toledo.
2: Esse é azul também?
0: Não, pera. Esses... Você tem razão, esse é azul também. Esses compraram concessões também. Adquiriram consequências. Então, porque o que havia? O gaúcho sabia muito bem lidar com madeira. E essa foi uma segunda economia. E quando terminou a economia da erva mate? Foi na Revolução de 24, porque aqui era explorada por empresas estrangeiras, como aqui em Cascavel, inclusive, a erva mate. Mas a mão de obra aqui era semi-escrava. As obragens que eles chamavam, né? Como aqui tem Centralito e tal, esses lugares assim, que são Domingos e tal, isso aí tudo era ocupado por estrangeiros. Mas na Revolução de 24, que não foi para isso, mas atropelou todo. A mão de obra se tornou inviável a exploração por esses estrangeiros. Aí começaram a seguir. E aí, claro, entrou a sequência aqui. E Cascavel fez também aqui, foi alvo de um fato que não foi para Cascavel. Na sequência ali de Guaíra, os ingleses fizeram uma estrada de ferro contornando as Sete Quedas. Né? Eles fizeram, exploravam a erva mate lá no Mato Grosso, vinham pelo rio Amambai até Guaíra, de Guaíra pegavam o trenzinho, ia até Porto Mendes, de Porto Mendes pegavam o navio e ia lá para Buenos Aires. Né? Isso era a sequência, muito bem. Mas eles eram bem organizados, eram ingleses. A economia da estrada de ferro no século XIX, no mundo, era inglês, como nos Estados Unidos, como aqui no Brasil, na nossa litoral. Muito bem. Aconteceu o seguinte, resolveram fazer uma ligação de estrada de linha telegráfica de Catanduvas a Lopei, e de Lopei a Porto Mendes. Lopei era a estação básica da comunicação, não Cascavel. Cascavel foi um deslocamento depois. E veja bem, esse deslocamento criou aqui em Cascavel um cruzamento de estradas que era hoje, que sobrou das antigas da indústria madeireira, dos Galafatos,
1: dos Festugato.
0: Festugato, perdão. Eles, então, isso aqui virou, era um caminho que a economia daqui não ia para Foz do Iguaçu, ia para Santa Helena. Ali de veja bem, ali em Céu Azul, um pouco antes de Céu Azul, tem uma bifurcação da que vai para a Vera Cruz, né?
1: Exatamente. É.
0: Aquele lá vai em Santa Helena.
2: Santa Helena.
0: Esse cruzamento deu exatamente aqui em Cascavel. A linha telegráfica de Catanduvas passou para Lopei. E aqui tinha o caminho dessa economia, desse desdobramento aqui, para Santa Helena. E o cruzamento aonde? Cascavel. Por isso a palavra vem cruzilhada.
2: Perfeito, Beto Pompeu.
0: Alonga bastante esse desdobramento, viu? Eu posso falar horas sobre esse detalhe.
2: Seguramos para depois do break. Vamos lá, o primeiro break. 8 horas, redondo já. 8 horas, 18 graus aqui na Grande Cascavel. Vamos ao primeiro break do dia.
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4: 8 e 2.
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5: Beto Pompeu, vai uma aqui para você.
6: Diga.
5: Nunca vi couro de cobra, nem couro de lobisomem.
7: Rapaz.
5: A minha pergunta.
7: Eu queria ver o Edgar cantando essa.
5: A minha pergunta, você já comeu cobra?
6: Eu já comi cobra, sim.
5: Tá aí, coisa que vocês não tiveram coragem de fazer.
6: Muitas vezes, né? Eu creio que é uma única vez. Eu era contador da prefeitura de Catanduvas e eu lá parava numa pensão durante a semana e me ofertaram lá. Ah, que tem uma cobra e tal. E eu fiz questão de comer. Era uma coisa que eu precisava ter na minha experiência,
5: sim,
6: né?
5: Não.
6: Claro, ela é bem carne temperada, boa. É bem temperada, não tem problema nenhum. É carne como as outras.
5: Parecido com carne de peixe.
6: Aqui nós comíamos, quase não comíamos carne de rã. Vieram os gaúchos para cá, acabaram com as nossas rãs aí do banhado.
8: Pois é. Aliás, hoje, quando encontra, é muito caro. Eu sou muito fã. É uma carne espetacular.
6: Todos esses pequenos animais aqui eram as aves. O que sente?
7: Que gosto que tem essa carne de cobra?
6: O tempero que você me dá.
7: É um
6: ingrediente.
7: Lembra o que é um frango? É um peixe?
6: É um tipo de peixe.
7: Um peixe?
6: É mais para peixe do que
7: a Nath falou aqui que
8: o jacaré lembra.
7: No Largados e Pelados.
6: Peixe puro.
7: Era parecido com carne de frango. Ô, mano, você participaria do Largados e Pelados?
8: Não, tô fora.
7: Não?
8: Não, acho.
7: Só Largados.
8: Acho um absurdo aquele programa lá. Mas vamos nos apresentar aqui para a turma do que está nos ouvindo. Porque já falamos, o Beto chegou em Cascavel em 1949.
6: 49, tinha 11 anos de idade.
8: Eu cheguei 11 anos depois, cheguei em 1960. Fernando chegou...
7: Rapaz do céu, eu tô novinho, hein? Eu cheguei em 92. Final de 92.
6: Tava tudo pronto aqui.
7: 14 de novembro, ei, Fernando, 14 de dezembro.
5: Quase 30 anos você já tá aqui, tá bom?
7: Não, já passou, né?
8: Passou?
7: 34 anos.
8: E o Edgar chegou aqui que anos?
5: 1966.
8: Então, quando nós falamos da história da cidade, nós acompanhamos muito de perto, né? Vimos aí muita coisa acontecer. Quando você chegou aqui, Beto, quais as famílias que já estavam aqui, da turma nossa tradicional?
6: Não, tinha os Pompeu Reis, que era o básico, né? Tinha os Andoná. Os Andoná e Dalprá foram os primeiros italianos que vieram do Rio Grande para cá, sabe? Eles chegaram aqui na década de 45, por aí, uma coisa
8: e assim. E os Galafassi,
6: o velho Galafassi chegou... O velho, desculpa.
8: O Florencio.
6: Que era o tratamento.
5: Professor,
6: é que tem o resto...
8: O Galafassi mais velho.
6: Chegou em 46. É 46 ou 40? É 46.
5: Tem um colega teu, contador da madeireira Lindsmeyer.
6: Tá.
5: Era uma grande madeireira. E lá por 62 ele veio para cá para fazer a contabilidade do Lindsmeyer, o Atílio Dremer.
6: Quem trouxe para cá fui eu.
5: Foi você?
6: Aí. Eu sei.
5: Você que indicou ele.
7: Deixa eu fazer uma pergunta para o Beto. Depois responde.
5: Você indicou ele.
6: Não, é que acontece o seguinte. Esse pessoal lá lá do Rio Grande, então ele veio para trabalhar numa empresa ali em Catanduvas, onde eu trabalhava. Depois não deu certo lá. E ele, nós fomos sócios de um empreendimento, num trabalho, lá no porto, em Foz do Iguaçu. Ficamos um mês lá dentro, num porto, acertando uma contabilidade atrasada lá e tal. O Atílio era o meu cobra na história.
5: Contador, né? Era raridade na época.
6: E ele era bom naquilo. Então, e depois, quando ele veio para cá, aqui já tinha os madeireiros. Como ele pegou a prática nessa área? Porque a indústria madeireira é um tipo de indústria onde tem, claro, a extração, tem a parte extrativa, tem a parte de industrialização, depois tem o comércio, tem a exportação. São várias etapas dentro do próprio ramo industrial. E ele já sabia e foi trabalhar no Lindsmar e ficou muitos anos lá. Depois eu não sei. Aí ele começou a trazer a família para cá, casou com uma moça de lá do Rio Grande. Que ele...
5: A de Marcelino, tchê.
6: É assim para
5: casou com a Celoni, minha irmã.
6: Olha só, ele que revelou, viu? A irmã dele veio, ele tinha casado com ela e veio para cá. Depois foi trazendo a família, inclusive, o Edgar. Então, veja só, a indústria madeireira, isso proporcionou. Isso foi a primeira grande economia nossa. Não a primeira economia propriamente dita.
5: Mas nossa.
6: A economia industrial que trouxe grandes feitos foi a indústria madeireira.
5: Isso. E famílias que vieram lá do Rio Grande ficaram ricos aqui.
6: Perfeitamente.
5: Extraindo
6: eles tinham
5: madeira.
6: Prática. Eles lá sabiam lidar com madeira. Nós aqui não tínhamos. Nós tínhamos aqui pequenas... Eu posso falar disso com bastante tempo, mas acontece o seguinte, nós não tínhamos esse espírito de grandeza, de indústrias pesadas de madeira. Nós somos pequenas indústrias tocadas a roda d'água e coisas assim.
5: Beto. Então, só para ilustrar, né? Só para esses meninos mais.
6: Eu alongo muito, por isso. O meu problema é esse, viu?
5: A gauchada chegava aqui, assumia um pedaço de terra, ou grilado, ou comprado, sei lá o quê, extraía uma madeira e abandonava a terra, deixava de graça para quem quisesse. E ia embora.
6: Eu posso falar horas e horas sobre alguns trabalhos dessa natureza, mas é outro momento.
8: Vou te refrescar a memória num assunto. Quando começou a construção de Brasília...
7: Estou por baixo hoje aqui. Shakira.
8: Eles compravam madeira do Brasil inteiro, né? Era uma coisa monstruosa. E eu era menino, acho que tinha 12 anos, 13, eu fui trabalhar com a Terezinha Cuca, não sei se você lembra.
6: Despachante.
8: Despachante oficial do Estado. E o irmão da Terezinha era o Cuca da Prefeitura, que fazia medições de terrenos, tal, topógrafo. Bom, cada caminhão que saía de Cascavel carregado de madeira, tinha lá, já era a indústria extrativa de madeira era já forte pela riqueza natural da terra. E a Terezinha, depois que me ensinou, trabalhei 2-3 meses com ela, a Terezinha morreu. E eu fiquei com 12 anos de idade.
5: Exportando madeira por
8: Brasil. Não, peguei o boom da compra de madeira das indústrias, principalmente das construtoras, principalmente de São Paulo, que tomaram conta de Brasília, e saíam de Cascavel. Passou de 20, 30 caminhões que saíam por dia para 200, 250 caminhões todo dia. Então eu trabalhava 24 horas e ganhava, porque ficou para mim o dinheiro, eu cobrava X
6: pelo trabalho,
8: por cada guia.
6: Havia uma taxa também para isso.
8: Para preencher. E eu ganhava mais dinheiro do que muito madeireiro. Era uma coisa absurda aquilo lá. E durou anos até que o Estado lembrou que Cascavel não tinha despachante e que não ia poder ficar na mão de um piado de 13 anos. E nesse meio tempo saiu muita coisa. Então tinha lá as madeireiras principais. A Ouro Verde, tinha uma lá do Amador Francês.
6: É isso mesmo.
8: O senhor Hélio de Conte, o Toso Bilibio. Era um negócio espetacular.
5: Os Bresolim também. Não, o Bresolim já está.
8: Bresolim.
5: Tá.
8: Ah, Bresolim.
7: Deixa eu fazer uma. Posso?
5: Claro.
7: Semana. Eu só falei no começo, depois não falei mais. Aqui, aqui é assim, Beto, sabe?
6: Ah,
7: mas o Edgar não deixa ninguém falar.
8: Não, você, é, não tem... você vai entrar na parte mais moderna.
7: Da entendi. Ô, Beto, o Beto aqui, apesar da tenra idade, né? É novo. Mas tem fatos aqui históricos desde 1800 aqui, né? E eu tenho algumas curiosidades sobre Cascavel. Quando eu vim para Cascavel em 92, eu lembro que o meu pai falou que o quartel ficava ali num triângulo, ali na ali perto da Sesc, ali, né? Perto dos bombeiros, ali na General Osório.
6: Ah, tá. Teve ali um dois... ali é dois sargentos ali.
7: Isso ah, mesmo. Era mesmo.
6: É,
7: era ali.
6: Perfeito.
7: E o fórum era por ali também? É? Eu queria saber o seguinte, tu sabe quem que botou fogo no fórum aqui em Cascavel? Teve essa história?
6: Claro.
7: Conta pra nós aí.
6: Ah, não vai.
7: Não dá pra contar?
6: Não. Não convém.
7: Não?
6: Não.
5: Fosse eu contar.
6: Eu tive no...
5: Fosse eu contar.
6: Ah, não, você contava.
7: Botaram fogo no fórum.
6: Acontece o seguinte,
5: existiam, boa pergunta, hein?
6: Existiam umas ações lá que não podiam.
5: Podia tocar para frente.
6: Exatamente, já não... tinha as decisões. É, o melhor era destruir, né? Foi o que aconteceu.
7: Porque era tudo físico,
6: esse
7: né?
6: Esse fórum que queimou. Cascavel tem uma sequência.
7: Não era nada com questão imobiliária, ou era?
6: Não.
7: Registro de terras?
6: Não,
7: coisas?
6: Era encrenca dele. Olha,
7: fala pra nós, Beto. Tu sabe, Beto.
6: Ele veio agora com uma coisa que eu tinha esquecido, os incêndios. Porque não é só o incêndio do fórum.
7: Não foi só o fórum?
6: Não. Começou com o incêndio da prefeitura.
7: Ah, a prefeitura pegou fogo e não foi o Edgar?
6: Não. O Edgar era criança nesse tempo.
0: Olha,
6: a prefeitura... eu assisti todos eles, por acaso. Né? Quer dizer, claro...
7: Já sabíamos quem botou fogo, hein?
5: Você que estava com o galão na mão.
7: O galão na mão.
6: Mas eu sei quem comprou a gasolina da prefeitura.
5: Comprou do posto bom ou do qual posto que comprou?
6: Não me lembro, era só tinha um posto de gasolina.
5: É, né?
7: Rapaz, olha que registro esse, hein, mano?
5: Era bom?
6: Era aquele ali em frente ao...
5: Tamoio?
6: Brasil.
5: Tamoio,
6: não
5: é?
6: Não, lá nem
7: aqui, existe. Tá vivo ainda, Beto?
6: Existe o posto ali, viu? Claro, vai tocando ali em frente ao Banco do Brasil, na esquina ali. Tá?
7: Beto, isso aí já prescreveu, Beto. Ninguém é condenado mais. Não tem mais como investigar.
6: Já morreram todos.
7: Já morreu?
6: Todos os causadores dos
5: incêndios. Tem um vivo.
7: Mas então... queremos saber...
6: Grilos de terra, de confusão, teve de aos montes. Eu acho que até foi a razão do progresso de Cascavel, porque ia trocando de dono. Porque os antigos donos, os nossos, aqui os nossos guarapuavanos, como eu, assim, como eu não sou guarapuavano, mas sou descendente, né? Não tínhamos esse espírito de desenvolvimento. Nós éramos acomodados. Nós tínhamos um sistema econômico mais ou menos básico, que era a safra, né? Plantar o milho, soltar os porcos e tal, e ficava por aí. Aí começou a vir esse povo de fora com outras ideias. Os do norte vieram com o raio do café lá e tal, e outras coisas. Vieram os do sul aí explorando o pinheiro, né? E assim, queimadeira. Quer dizer, cada região veio com...
5: E essas explorações, esses jagunços todos que existiam, fizeram muita morte nos anos 70. Antes. O cara numa churrascaria atravessava o espeto no
6: ombro. Antes, eu conheço muito disso.
5: Você lembra disso?
6: Eu carreguei morto lá.
5: Tá
6: eu lavei morto também.

0: Olha só, tá vendo?
1: Eu posso falar horas e horas sobre...
2: Mas ainda bem que eu nasci nos anos 80, viu?
1: Porque era tão comum, a gente associava isso aos filmes de faroeste, sabe? Sim. Ali é que havia... Olha, não foi um só fato ali, foram vários, muitos, né? Quer dizer, na churrascaria Maracanã, era o lugar da encrenca.
0: Fura bucho.
1: Eu posso falar horas das diferentes encrencas que teve ali. Eu assisti muita gente de arma na mão lá, porque era próxima de nós.
3: Eu vou te dar a minha impressão e você me corrija, por favor. Corto. O Edgar também, que é daquele tempo. O Fernando chegou depois. Cascavel tinha uma imagem nacional, merecida, de violência, devido a esses conflitos fundiários. Em um determinado ponto, Cascavel deu uma guinada, passou a ser conhecida, depois na sequência, como uma cidade do esporte, através do automobilismo. Está lembrado disso?
1: Sim, claro, sou fundador.
3: E eu considero assim que esse destaque, muitas famílias que participaram, que eram apaixonadas por automobilismo, e tem até briga, quem é o pai da criança, quem que fez isso, quem que fez aquilo. Mas o mais notório era o Pedro Muffato, porque ele se elegeu prefeito e corria, e não era normal ter um prefeito automobilista. Então começou a dar uma guinada na imagem da cidade para cidade de esportes. Também uma ajudou imagem muito. Merecida. Concorda com essa avaliação que eu
1: Perfeitamente.
3: Faço?
1: Perfeitamente. O automobilismo destacou Cascavel em todo mundo. Não só no país, aqui no estado, no país, como fora. Realmente, nós aqui desenvolvemos bastante, tivemos uma variedade. Primeiro, você vê que nós improvisamos as primeiras corridas. Tamanho Fidumente e Companhia, né?
3: O Mário Tomás.
1: Mário Tomás, você tem razão. Era na pista central aqui. Depois é que a coisa embalou tanto, o entusiasmo foi tanto, que se criou o autódromo atual, não?
0: Primeiro, né, quer dizer, primeiro era aqui, improvisado. Aí criaram ali no cemitério, lembra?
1: Não, tivemos aqui, você tem razão.
3: Parque de São Paulo.
1: Perfeito. A primeira pista dobrava, saía aqui na frente da catedral, né? Eu estava lá com o reloginho, viu? E ela saía aqui, dobrava aqui na Santa Cruz, descia até ali a rua... Mais ou menos, não, adiante da rua Rio de Janeiro. Saía lá no estádio. Né? Do estádio voltava pela rua Barão do Serra Azul.
3: No estádio antigo, atual ginásio Sérgio Mauro Festugato.
0: Sérgio Mauro.
3: Sim, Ciro Nardi.
0: Sérgio Mauro Festugato.
1: Ciro Nardi. Ciro Nardi. E dobrava ali no posto de gasolina e subia ali, né? Tem muita foto, inclusive, de ser. Essas foram as primeiras fotos. Depois, como a coisa entusiasmou e a pista era curta, eles alongaram. Fizeram, então, a outra pista alongando pelo Parque São Paulo. Né?
3: Exatamente.
1: Aí a coisa ia lá em cima, demorava, sumia todo mundo, daí a pouco voltavam os carros.
3: Você acompanhava pelo pó que levantava.
1: Então, tem cada história que é incrível. Quer ver? Um entusiasmo, né? Até o nome dele, o Zilmar Beus, né? Não podemos esquecer ele no automobilismo. Sim. O Zilmar Beus foi um dos entusiastas. Ele arrumava os carros dele. Tem várias pessoas, não vou falar. Acontecia o seguinte, tem cada história, viu, de automobilismo incrível. O Zilmar diz que contava as árvores, porque a poeira era enorme, era na terra. E ele depois tinha que voltar lá no Parque São Paulo, tinha que retornar. E acontecia que a poeira tampava, ele contava as áreas e se perdia e às vezes dobrava no lugar errado. Entrava no mato.
2: Não, porque não tinha marcação?
1: Não, era terra, era ruas antigas ainda era.
2: Tu chegou a correr?
1: Não. Eu era cronometrista. Era diretor da cronometragem de todas as
0: Quem correu foi a mulher dele, a dona Meire.
1: A minha mulher.
2: Sério?
3: Não, promoveram uma corrida feminina.
1: Até o troféu até hoje lá.
0: Viu?
1: É isso, não, é verdade.
3: Tinha a esposa do Beto, a Meire Pompeu, a dona Tusnel da Cortese.
1: Perfeito.
3: Tinha a Jane Caratu.
1: É, lembra? Mas quem ganhou a corrida foi aquela a funcionária do. Né, aquela, a Fusquinha que ela tinha. Como é que é?
3: Alcione.
1: Alcione
3: Bueno.
1: Bueno, exato.
3: Depósito Tibagi de Areia.
1: É, exato.
2: Tu correu, Edgar?
0: Eu não, eu corri brincando só em kart aqui, né?
2: Tu é parente do Beto, mano?
3: Não, não.
2: Que é o seguinte, você sabe?
3: Mas quase parente.
1: Mas era o vizinho.
3: Quase parente.
2: É difícil ser quem não seja parente do mano. A gente tá sempre tá conversando num café, alguma coisa, daqui a pouco fala de alguém, mano, mas meu tio, meu sobrinho,
1: é que era um pequeno,
2: meu banda, minha era... prima.
1: A cidade era aí pequena, eu pergunto, então né? Havia muito cruzamento de famílias.
2: Ah,
1: né? era
2: entendi.
1: Comum isso, né?
2: Então...
1: A irmã do fulano, a filha do fulano, né? Havia muitas dessas histórias. Né?
0: Vocês me permitem entrar numa questão aqui? Ela é muito violenta para a gente interpretar, mas aconteceu, e se eu falar o nome de quem praticava isso, jagunços, tem familiares em Cascavel.
1: É, não pode, né?
0: Não pode, né? Então vamos omitir. Mas sabe como é que eles faziam? O cara tinha dinheiro e queria comprar a tua terra lá. Você não vendia, porque você era um caboclinho lá que estava lá produzindo só para tua família. Uhum. Você tinha uns porquinhos, uma vaquinha, enfim, você tinha pequenas coisas lá. Mas você não queria vender a terra. Aí eles mandavam os jagunços. O jagunço chegava lá de tarde, já dava meia dúzia de tiro para cima, desencilhava os cavalos para pressionar o dono a vender, né? Daí eles falavam no meio da família, entrava para dentro de casa, tomava conta. E vamos assar um porco aí. Qual é o porco? Vai lá no chiqueiro, dá uma olhada, o cara dava um tiro na testa do porco. Pelava o porco e assavam e ficava fazendo festa. E a família lá dentro, desesperada, tremendo, criança, mulher. Alguns até abusavam da mulher do caboclinho que estava lá na terra.
3: Exatamente igual nos filmes.
0: Exato, é. É uma coisa impressionante. Isso aconteceu aqui em Cascavel, Beto.
1: Eu fui jurado muitas vezes.
0: Para julgar esse tipo de
1: coisa. Ah, cara, exatamente. A favor e contra, às vezes. Eu não vou explicar.
0: Não foi ameaçado de morte, não?
1: Ah, não.
0: Não?
1: Mas acontece. Por exemplo, eu não vou entrar em detalhes, mas um caso, por exemplo, um caboclinho foi, assim, aliás, foi vítima de um jagunço e ele foi lá expulsar. Porque tinha que. O comércio. De terras, o governo ajudava, o governo safado da época, ele, desculpe a expressão, mas eles cediam os títulos da terra para pessoas que não eram ocupantes, que era um erro, mas era a história política da época. E depois, aí entrava o vendedor, o intermediário, para vender a terra, mas ele tinha que desocupada, ele chamava-se. E aí, qual era? Era tirar o posseiro. O posseiro não era o proprietário. Então, tinha
2: mas ele era o proprietário.
1: Não, o que morava lá, não tinha o título, mas morava lá.
3: Chegou e ocupou a terra.
0: Às vezes já tinha até comprado de alguém, mas frio também, sem documento.
1: A posse. Eu fiz muito contrato de posse. O direito de posse. Eu fiz muito, era um dos meus trabalhos. Bom, acontece o seguinte. Eu lembro de um caboclinho. Ele apanhou lá do jagunço e tal, a família, era para expulsar. Mas o velho, o pai dele, estava no mato caçando ele, por sinal, ele tinha uma deficiência física e tal, mas ele estava com uma Winchester, uma carabina. Quando ele viu aquela encrenca, ele não pôde fazer nada, porque os outros estavam bem lá. E ele esperou na saída da...
0: Na estrada da
1: saída. Atrás de um pinheiro lá. Ele
2: matou ficou. Todo mundo.
1: Ele pregou ali fogo no cara.
2: Bem feito. Foi absolvido.
1: Ele terminou a coisa a facão. Porque deu o tiro, a Winchester não dá para repetir aí. Rapidamente. Ele deu o tiro e foi lá a facão.
3: Sim.
1: Quer dizer, esse eu fui jurado. Ah, e o promotor.
2: Mas esse
1: eu fui gozado do promotor, pediu a absolvição do cara que matou.
0: Do matador. Foi
1: do matador, exatamente.
0: Pô, mas foi um matador legítimo.
1: Perfeitamente. Eu, pra nós
2: lembra quem era?
1: Ah, essa...
2: Não, porque

0: 8h29.
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0: um pequeno problema técnico aí, mas voltamos inteiros ainda. Eu vou fazer duas perguntinhas, que é rápida para responder, duas numa só. Beto, você como membro do corpo de jurado, você deve ter julgado e condenado muito jagunço aí, porque era o que tinha, né? Quero saber o seguinte, tinha pressão em vocês, que eram jurados?
1: Não, absolutamente. A justiça funcionava de forma bem, bem independente. Nós é que decidíamos em razão das acusações, das defesas e tal. O julgamento era sempre...
0: Muito bem. E uma pergunta histórica. Você participou do sequestro do Darcy Israel?
2: Não. Participou do sequestro?
1: Não, mas eu vi falar.
2: Deus, Edgar.
1: Tem muitas histórias.
3: Não, parei. O Edgar puxou um assunto, mas quem está em casa talvez não conheça. Conta a história aí, Edgar. Como é que foi?
4: Eita, cascavelão.
0: O Darcy falava assim.
3: Darcy Israel, para quem não conhece a história,
0: o maior ídolo aqui.
3: Era um radialista muito estimado pela população.
0: Um homem simples.
3: E foi vereador, né?
0: E aí ele era muito popular. Aí os cobras da política inventaram: vamos colocar o Darcy Israel para ele puxar voto para nós.
1: E colocaram
0: e ele se elegeu. E aí tinha uma votação importante na prefeitura, que o prefeito ia perder. E aí eles não deixaram o Darcy Israel votar, aí sequestraram ele. O Darcy ficou 3 dias desaparecido.
2: Ah, olha aí.
0: Darcy, grande ídolo, né? Grande ídolo.
2: Opa,
0: repete aí pra nós.
2: Esse
0: repete
2: aí, Darcy.
5: Eita, cascavelão.
0: Trabalhou anos e anos na Rádio Colmeia. Mas olha aí, qualquer outra rádio tem essa marca do Darcy, porque fez parte da história. Tudo acontecia pela mão do Darcy. Era a única Rádio Colmeia. O cara precisava mandar um recado lá para o Rio do Salto, lá para Juvinópolis, para qualquer lugar. Eles usavam o Darcy Israel até para negociar a égua. Olha, o negócio da égua está fechado. Gostou? Mas é verdade.
1: É verdade. Ele tinha essas tiradas.
2: Ó, a Priscila Vanin, que está escutando a gente aqui, falou: ó, Guairacá está firme e forte.
0: Guairacá.
1: Ah, Guairacá, que bom. Sim, eu sei.
2: Ô, Beto, você conhece alguém que trocou de cor já? Porque teve uns candidatos que trocaram de cor de uma eleição para outra, vocês viram isso?
0: Essa eleição, trocar.
1: Ah, bom, trocar de partido, é isso?
2: De cor?
0: Trocar de pele, cor de pele.
2: Cor de pele.
1: Ah, isso eu não sei.
3: A pessoa declara, quando pede o registro da candidatura, se é branca,
2: amarela. Negra, amarela.
1: Essa eu nunca vi.
2: Não, vou trazer aqui, ó, porque eu vi uma reportagem a nível nacional no portal G1, que muitos candidatos trocaram de cor. Eu falei...
0: Aí me parece deu 18, hein?
2: Aí não, aí eu fui pesquisar. Aí eu tenho, eu rodei o meu aplicativo na base do Tribunal Superior Eleitoral aqui, e aí ele trouxe para mim o seguinte, isso é o que estava, não sou eu, na base do Tribunal Superior Eleitoral. Foi a pessoa que declarou. Trocou de cor aqui, ó, que passou a ser mais escuro. Ademir Paçoca, branco paparda... Adriana Frazão, também branca para parda. Bianco, branco para pardo. Daniele Biondo Crocete, branco para pardo. Enfermeira Suzana Rabelo, também ficou parda. Fabrício Meller, ele não é conhecido esse Fabrício Meller? Branco para pardo, deve ser candidato a federal. J. Júnior, mas não é o nosso aqui, né? Branco para pardo. João Marcos Tavares, pardo para preto. Agora, que eu achei aqui engraçado, quem ficou mais claro aqui, ó. E tem uns nomes conhecidos aqui, ó. O Luiz Nishimori.
0: Nishimori é do Paraná.
2: Todos eles são do Paraná.
3: Deputado federal.
2: Todos do Paraná. Esse aqui, essa lista é só do Paraná. É que vai por cidade.
0: Luiz Nishimori, japonês.
2: Amarelo para branco.
0: Então, ele não gostava do amarelo.
2: Não gostava do amarelo,
0: ficou. Mudou pra branco.
2: O Ademir dos Santos. É de Cascavel esse Ademir, não é?
0: Não sei.
2: Pardo para branco. Tamar Paim, pardo para branco. Marco Brasil. O Marco Brasil
0: Marco
2: se
0: Brasil
2: declarou.
0: É o homem do chapéu aí.
2: Se declarou pardo em 2022.
0: E agora é branco.
2: Agora é branco. Nossa. Agora esse aqui é o mais conhecido. O Paulo Martins se declarou pardo em 2022. O
0: Martins é esse candidato ao Senado.
3: Não é o nosso Carnegão?
0: Não é o nosso Carnegão.
3: Não.
2: Não. Não. E agora se declarou branco. E o Pedro Haddad, pardo para branco. Cabo Carlos, preta para parda. Professora Grazi Tanaco, preta para parda. E soldado Adriano José, acho que é conhecido também, né? Preto para pardo. Tá bom.
3: É, mas... Agora tem aqui o primeiro que você falou, trocou de que cor, é o Ademir Paçoca. Ah. Eu acho que ele, em vez de mudar de cor, ele devia mudar de nome, né?
2: É candidato estadual pelo Avante.
0: Farofa!
2: Quanto quer paçocar?
3: Ô, Beto, deixa eu fazer uma pergunta agora dos tempos mais recentes. Eu acho muito estranho que a imprensa mudou completamente o foco de algumas décadas para cá, principalmente nos últimos 20 anos aí. A matéria sangrenta, aquela que eu tenho pavor, acidente, crianças, assassinatos, virou assunto
0: é o número um,
3: e até a Rede Globo entrou nessa, talvez, obrigada pela perda de audiência. Pela audiência. Foi obrigada a entrar no ritmo aí da dança. E eu vejo o hospital universitário atual, né, que antes era o hospital regional, a quantidade absurda, o bem que essa obra fez para a população. Eu acho que o Álvaro Dias merece todos os aplausos por ter concluído um processo que vinha se arrastando há muito tempo.
0: Tava e ninguém terminou. Estava abandonado,
3: né? Estava abandonado, o Álvaro foi lá e fez e inaugurou. Como é que foi? Então, quando corre tudo bem, não é notícia. Ninguém fala nada dos milhares, talvez até milhão de vidas que foram ajudadas.
0: Foram salvas,
3: foram curadas. Quando morre alguém... procuram de toda forma um erro médico, alguma coisa e tal, viram um escândalo e tudo, como se aquele hospital fosse uma coisa ruim.
0: Mostra-se
3: como é que foi a tua experiência como diretor do hospital? Que cargos você teve lá e o que, que você viu lá dentro do hospital?
0: 8 anos o Beto ficou lá, hein?
1: Eu foi um, por acaso, eu era auditor da Unioeste. Eu sou, a minha área é contabilidade. Um dia houve um desacerto, não vou citar nomes aí, porque as pessoas já não estão mais lá dirigindo. E houve uma administração cometia algumas falhas e houve uma denúncia e tal, e houve uma necessidade de uma sindicância.
3: Ano foi que você assumiu lá?
1: Eu saí de lá em 11, tem aí a minha posse um pouco antes.
3: 2004 a 2012?
1: Perfeito, foi 4. Em 2004, eu tive que participar de uma comissão de...
3: Uma auditoria.
1: É uma auditoria, foi uma auditoria, você tem razão. E aí, claro, descobrimos uma série de coisas. Aí foram demitidos os diretores na época, afastados. Houve um fato administrativo. E o hospital naquele tempo era um hospital regional. Ele, regional, você sabe, é só atendimento. Mas já fazia parte da nossa escola de medicina, mas não oficialmente. E aí houve necessidade de alguém dirigir. Como eu era o auditor da universidade, momentaneamente eu tive que ficar lá vendo os detalhes e eu acabei eu narrando o que havia, a necessidade.
3: Você foi nomeado por quem?
1: Não, primeiro...
3: Para esse cargo?
1: Era o reitor. É porque era uma função de
3: Já era universitário,
1: então? Já era universitário. Não, aí que está. Naquele tempo, ele era hospital regional. Mas naquele instante, houve a mudança. Porque quem estava tomando conta já, por necessidade do curso de medicina, era a universidade, porque precisava de um local de estágio dos estudantes. E claro, mas o hospital não oferecia condições técnicas para essa função. E aí... claro, foi necessário e tal, acabaram me levando. E o governador me chamou lá.
3: Quem era o governador?
1: Era o Requião.
3: Requião.
1: É. E o Requião me chamou e me deu assim, toda a força e todo o recurso. E periodicamente, um hospital tem 6 alas. Lá é 6 alas. Né? Cada ala, uma de pediatria, outra de cirurgia, outra, enfim, cada setor. É. E a prática no ensino, ele necessita de um, após a visita lá, o estágio, ele necessita de um lugar de reunião desses alunos para avaliarem o conhecimento dentro daquele setor. Mas não tinha essa sala. Então, eu tive que ampliar, reduzir, inclusive, as alas, né? E organizar
3: uma sala de reuniões.
1: Uma sala de reuniões, após a visita. E isso foi periodicamente. Porque não podia parar o funcionamento do hospital. Então, fazia por setor, cada período. E isso necessitava de recurso também financeiro, porque tinha que desmanchar e tal. Claro, eu apelava muito ir a Brasília. Claro, com o projeto embaixo do braço, lá, eu visitava. E sempre eu trazia recursos para isso. Então, transformamos esse hospital num hospital, em vez de hospital regional, ficou hospital universitário. E até hoje é assim. E nós, eu não vou falar nome, mas nós ali auxiliamos outras escolas de medicina aqui da região para fazer estágio lá. A nossa condição técnica permitiu que outros cursos de medicina fossem desenvolvidos aqui em razão do espaço que nós cedemos. Então, é muito importante a posição hoje do governo. Hoje, em Cascavel, já tem muitas outras escolas de medicina graças à existência de um hospital universitário.
0: Pois é, Beto, mas eu lembro muito bem disso, que ali tinha uns focos de corrupção muito ruim para o futuro do hospital. E me lembro que o Requião te chamou e pediu: eu quero que você moralize essa questão, não foi?
1: Claramente, você tá. E outra, então eu perguntei, mas com o seu apoio? Com o meu apoio. Olha, ele me recebia lá em Curitiba. Eu almoçava com ele lá. Eu tinha assim, na Secretaria de Saúde, na Secretaria de Ensino Superior, eu tinha assim uma liberdade. Eu não pedia favor lá. Eu simplesmente ia requisitar a necessidade. E o governador dava assim. Ele deu muita força para mim. Olha, realmente foi possível. É claro que chegou um dia que acabou o meu tempo, por causa da idade. Aí mudou, mas eu fiquei 8 anos lá. Só repeti, trocava reitor, mas não trocava o diretor.
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2: O Cristiano foi diretor antes do senhor?
1: Quem?
2: O Cristiano.
1: Não, acho que só se foi depois, né?
0: Foi antes.
1: Porque eu não vou falar em órgãos, porque ainda mexe muito com algumas pessoas que às vezes hoje não estão mais lá.
2: Eu lembro de uma história da bomba de cobalto.
0: Certo.
2: Que foi tem uma história sobre isso?
1: Não conheço essa história. Não? Não. Eu criava setores. Por exemplo, a UTI, como eu gostava de lutar com aquilo lá. Você precisa ver a UTI infantil. Aquilo me realizou na vida, sabe? Você precisa ver aqueles nenenzinhos pequenininhos sendo atendidos na UTI. Precisa ver o pessoal da fisioterapia atendendo aquelas crianças pequenininhas.
2: Hoje é referência, né?
0: Tem muita gente, Beto, que hoje comenta assim: o hospital é muito bom depois que você está lá dentro. O duro é entrar.
1: Ah, Sim, por causa do espaço.
0: Me parece que tem uma
1: porque um internamento não é de um dia para o outro. Às vezes precisa ficar um bom tempo lá. A recuperação é... nós ampliamos lá, construímos vários setores lá, ali, abrimos aquela rua lá por trás também. Quer dizer, o hospital é grande. Olha, Cascavel realmente tem um hospital extraordinariamente
0: bom. Beto, você foi contador da prefeitura. O que eu queria perguntar para você, por exemplo, hoje, alguém que se forma em contabilidade pública não consegue fazer a particular, ou vice-versa. Ele tem que fazer o curso de contabilidade pública. Na época era meio misturado, isso não?
1: Não, não. A contabilidade pública é uma disciplina dentro da universidade, no curso de ciências contábeis. É uma disciplina. 2 anos, 3 anos, conforme o currículo que eu, por acaso, eu era, já fazia contabilidade de empresas, como você já sabe, e depois, um dia, eu era contador de uma empresa lá em Catanduvas, uma serraria, uma indústria, e fui convidado para ser o contador da prefeitura que tinha sido emancipado em Catanduvas. E eu não sabia nada daquilo, mas me proporcionaram um estágio na Universidade Federal. Eu tenho esse certificado.
0: Aí você preparou.
1: Eu me preparei e vim. Tá. Mas nesse meio tempo, você veja como é que é as coisas. Eu me valia do contador aqui de Cascavel para melhorar mais as dúvidas, que era o Celso Esperança.
0: Perfeito.
1: O Celso, então, me ajudava e tal. E claro, muito bem. Acontece o seguinte... Quando eu assumi lá em Catanduvas e tal, eu ia periodicamente lá, não residia lá, mas eu ia semanalmente e tal, alguns dias e tal. Aí o Mion me convidou para ser contador da prefeitura de Cascavel. E eu fiquei até durante o governo dele e do Odilon. Então, depois é claro. Nesse meio tempo... Desculpe, terminada essa fase, né? Foi um período, eu tinha outras atividades. Aí eu fui convidado pelo diretor do Colégio Marista para ser professor dessa área, porque contabilidade mercantil eu sabia, industrial eu sabia, mas a pública não tinha professor. E verdade. Aí fiquei eu lá.
0: Foi para o Marista?
1: Fui para o Marista, eu fiquei alguns anos.
0: Então eu quero entrar nessa história do Marista. Eu... Fiz contabilidade na Marista. Mas só que era eu e minha irmã. E a mensalidade dos dois nós não conseguíamos pagar. E aí eu quero dizer o quanto eu devo para o Beto, quanto eu devo para o irmão. O irmão, porque deu uma bolsa, falou, vocês entram em dois para estudar, você e a Joyce, e deu uma bolsa, né? Só paga uma mensalidade, mas dois podem estudar. Então, olha o que eu devo para esse irmão. Uhum. E aí, o quanto eu devo para o Beto, porque ele foi um grande, dos melhores professores de matemática que eu tive, foi aqui, ó. Eu dificilmente era uma conta por causa do Beto.
1: Olha isso, tá vendo? Que bom.
0: Gostaram, ó.
1: Eu agradeço
0: a minha lá, tá vendo?
1: Mas aconteceu uma situação parecida. Quando eu era técnico em contabilidade. Eu queria... Aqui não tinha escola superior. Criou-se aqui em Cascavel as escolas. A primeira FECIVEL, né? E, claro, eram licenciaturas. Eram formação de professores e não profissionais. Aí, letras, matemática, ciências e outra. Aí, eu corri lá. Claro, eu fui aluno, eu queria fazer um curso superior. Eu não tinha condições, não econômicas, mas a atividade da gente não permitia que eu fizesse ficasse em Curitiba ou em São Paulo. Eu até cursei direito em outros, mas não terminei. Aí eu fui fazer letras na universidade. Né? Eu sou aluno da primeira turma de letras da universidade, daquele tempo FECIVEL. Bom, isso deu certo. Depois, quando surgiu ciências contábeis, todo contador, nosso técnico, sempre quis ter um curso superior em contabilidade. E eu estava lá na primeira turma também. Muito bem, terminado o curso de Ciências Contábeis, eu fui convidado, naquele tempo o Pietro Bela era o diretor.
0: Pietro Bela.
1: Beto, você, fiquei lá 40 anos lá dentro da universidade como professor de Ciências Contábeis na área de contábeis. Foi nesse tempo que eu, em razão de eu estar lá, que eu assumi também. Teve um momento que eu virei auditor e depois

0: fui diretor do HU. Quer dizer, uma sequência natural, disse, porque eu sabia contabilidade pública.
1: Só para a turma mais jovem, a FECIVEL foi a municipal. Primeira faculdade de Cascavel.
0: Sem dúvida.
1: Ela era um sonho da comunidade, porque os alunos, a maioria tinha de gastar o que não tinha para mandar seu filho para Curitiba para fazer faculdade. Então, a região progredindo, queriam ter uma faculdade. Quem era o dono da FECIVEL, quando era particular?
0: A prefeitura.
1: A prefeitura.
0: Porque era uma associação, era uma entidade pública municipal, a FECIVEL.
1: Era o principal acionista ou era dona de tudo?
2: A prefeitura mandava.
0: Ela que criou.
1: Essa nem eu tinha conhecimento.
0: Era uma associação, municipal, mantida pela prefeitura.
1: Mas eu quero estender a pergunta. Os alunos pagavam uma mensalidade.
0: Sem dúvida.
1: Lá na frente, por isso que eu, quando escrevo no nosso jornalzinho Impacto, em Curitiba, eu sempre elogio o Álvaro pelo hospital, principalmente, e pela transformação da FECIVEL em Uniwest.
0: Perfeito.
1: Que
0: eu estava lá.
1: Nenhum aluno mais pagou um centavo de mensalidade. Então, ele fez um benefício enorme para a juventude aqui, que teve acesso a um diploma universitário.
0: Porque o município não podia manter uma coisa, ele tinha que cobrar alguma coisa. Era um valor simbólico, mas tinha.
1: Você acompanhou esse processo todo?
0: Eu fui aluno dos dois. Eu fui aluno da
1: FECIVEL.
0: Da FECIVEL e depois aluno da universidade, da Uniwest. Né? Nas duas partes. E depois professor lá dentro, depois diretor.
2: Pedro, você tem uma história linda, maravilhosa.
0: Olha só.
2: Mas a gente pode dizer que você é um homem do bem. Porque você se envolveu em tudo e não tem nada ruim da tua parte.
0: Obrigado,
2: você só procurou fazer coisas positivas, construtivas. Quando julgou alguém no fórum, deu o teu melhor, julgou pelo correto. Quer dizer, tem muita gente que tem histórias tão grandes quanto a tua, mas tem muita coisa ruim no meio. Não é uma coisa só do bem. E você conseguiu ser esse homem do bem, que devia ser imitado por tanta gente, né?
0: É muita gentileza de tua parte, Clara. A gente gosta do que faz e tal. E eu sou um entusiasta aqui de Cascavel, de tudo o que acontece em Cascavel. E eu às vezes, olho pela janela o desenvolvimento. Eu me espanto. Eu não acredito. Puxa,
2: a gente passei por tudo isso.
0: Nós estamos no meio dessa história toda aqui, desde o começo. Eu tenho fotos do tempo que a rua não tinha, não era asfaltada, que tinha pedras ali.
2: Eu cheguei aí nessa época.
0: Olha que coisa linda, né? E eu agradeço. Você é uma dessas pessoas que, né, a gente tem uma ligação muito. O teu cunhado, né? Que maravilha, né? Um amigo, sempre é um amigo.
2: Pois é. E o irmão do meu cunhado trabalhou na Lex, que era a tua livraria, e eu trabalhava na Pernambucana.
1: E tem algum problema de falar o nome desse irmão aí, do cunhado?
2: Arno Dremer. Arno Dremer, hoje ele mora em Curitiba.
0: O Arno.
2: O Arno foi teu peão lá.
0: É perfeitamente, tá? Porque o Atílio, que é o cunhado dele, né, é que trouxe ele para cá. Eles vieram lá do... Puxa vida! Como é que a sequência das coisas é algo que não se programa? Ele vai acontecendo.
2: E
0: você veio para aqui? Né?
2: Pois é. Você tinha a melhor livraria de Cascavel.
0: Da região,
2: né?
0: Da região. A livraria Lex.
1: Famosa.
0: Eu vendia bastante, sabe o quê? Formulários fiscais. As guias para ele processar lá na Receita.
1: Sim, na coletoria estadual.
3: Tu era da Receita, mano?
1: Eu entrei na
2: coletoria.
1: Meu primeiro emprego foi com essa despachante oficial do Estado. Aí o meu irmão trabalhava na coletoria. E daí eu fiquei lá de meio de office boy. Só que daí eu comecei a... Como eu estava afiado nos estudos, eu gostava muito de ler.
0: E gostava de jogar bola também, né?
3: Jogava?
1: Sim. E eu comecei
0: Crack,
1: eu comecei a estudar muito a legislação. E a turma de fiscal nossa era meio preguiçosa. Então, eu estava atualizado. E quando eles viajavam para fazer as equipes volantes, aí, fiscalizar em outros municípios, eles eram praticamente forçados a me levar, porque eu que
2: sabia
1: interpretava
2: das
1: as leis, quando tinha 14, 15 anos.
2: Que maravilha, é uma história bonita essa. Né?
3: Vou fazer só o último adendo meu aqui, para me despedir.
1: Então, a turma já está sinalizando lá
3: para nós se breve. Mandar. Em 2018 foi o Beto Pompeu que recebeu o cidadão honorário, que em Cascavel é um cidadão honorário por ano, né? Em 2019 foi o Paulo Bini, que era o delegado da Receita Federal. E Paulo Bini. Com Roberto Cordeiro Bini, é meu compadre.
0: Olha só!
3: E aí o Paulo sempre falou muito bem do Beto. O Paulo estava lá no dia que você recebeu.
0: Ah, sim.
3: O cidadão honorário. E vou mandar um abraço aqui para ele, porque ele já mandou aqui que estava escutando a gente aqui.
2: Maravilha, Paulo.
3: Está em Foz do Iguaçu.
2: Grande amigo, hein? Grande pessoa.
3: É, homem, e...
2: Correto.
3: Mas olha aí, ele me relatou que é um admirador.
2: Tá vendo, Beto?
0: Da mesma forma.
2: Mas deixa eu...
3: Diversos,
0: e agradecemos isso.
2: Eu recebi uma pérola aqui ontem à noite, eram as 11 horas da noite, da nossa professora aposentada, Elzinha Amaral. Elza Amaral. Ela mandou essa pérola e eu achei bom trazer para o programa aqui, porque eu achei interessante. Ela diz o seguinte aqui: não existe fera mais perigosa no mundo que um ignorante no poder. Eu acho que ela está falando aqui de Ronald Reagan, ou sei lá de quem, mas quer que eu leia de novo, mano? Quer que eu leia de novo?
3: Vamos nessa.
2: Então, vamos pensar junto aqui. Sim. Não existe fera mais perigosa no mundo que um ignorante no poder.
1: É,
2: tenho dito.
0: Sem dúvida.
1: Parabéns para a professora.
2: É, professora Elza, nosso abraço. Aliás, abraçando a professora Elza, aposentada já, né? Vamos abraçar tantos e tantos professores que nos acompanham aqui todos os sábados.
0: Que maravilha.
1: Que bom. Esse programa, os ouvintes devem estar estranhando, que falamos só de coisas boas, coisas positivas. E não teve notícia ruim, e não teve crítica a ninguém, não chamamos ninguém de ladrão. Tá? Foi uma beleza.
2: Muito bom. Nós tínhamos vários assuntos internacionais, inclusive na pauta, mas eu falei antes para vocês, falei para a Shakira, se o Beto for lá... Acabou o programa, o programa do Beto.
1: Exatamente.
2: Ele fala dois dias sem parar.
1: Exatamente.
2: Então, podemos encerrar, mano?
1: De minha parte, um grande abraço a todos. Mais um muito obrigado ao Beto. Foi uma grande honra recebê-lo aqui, Beto.
2: Muito obrigado, Beto. Então, teu tchauzinho. Valeu. Final aí.
0: Tchau. É isso? Muito obrigado. Olha, quando quiser história, me convide. Só que não tenho pressa, porque eu tenho a mania de alongar as
3: maravilha.
1: Fatos, né? É isso aí.
0: Os detalhes.
3: Na próxima nós queremos nomes.
2: Valeu, Fernando. Vamos lá. Fernando, teu tchau aí, Fernando.
3: Um abraço a todos, bom final de semana aí.
1: E a música da Shakira.
3: Quem que escolheu a música? Porque eu já nem voto mais, porque aqui...
2: Eu quero saber se nada. Vai ter som no estúdio para nós ouvir a música.
3: É.
2: Porque eu fico pensando, cadê a música? Toca lá. Um abraço a todos e até sábado que vem, se Deus quiser.

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4: 9 e 6.
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6: 9h33.
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3: 9h53.
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8: 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Doutor, uma falsa acusação de violência doméstica pode gerar punição?
10: Esse é um assunto extremamente complicado que tem acontecido bastante na nossa sociedade. Infelizmente, existem mulheres que querem prejudicar o marido ou a companheira que fazem falsas denúncias de violência doméstica. E infelizmente isso tem acontecido muito, em muitos cenários. O que pode acontecer de consequência com essa mulher? Ela pode responder pelo crime que está previsto no artigo 339 do Código Penal, que é o crime de denunciação caluniosa. Esse crime tem uma pena alta e ele fala que a pessoa que vai até a autoridade e relata um crime falso, ela responde por denunciação caluniosa. Ela fez delegado perder tempo, ela fez juiz perder tempo, ela fez promotor perder tempo, ela fez ter gastos públicos para averiguar algo que nem existiu. Então ela pode responder criminalmente por isso e pode ser punida.
8: Olha aí, ó, acusar sem verdade prejudica inocentes e enfraquece a proteção de quem realmente está sofrendo. 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
17: Hello, hello, hello. Estamos em mais um Conexão de Sucesso da Rádio Estúdio 92.3 FM de Cascavel. Hoje eu trouxe um empreendedor de apenas 29 anos, que ele está com um segmento que eu achei muito legal e eu não sabia que tinha em Cascavel, que é a lavagem de tênis. Você sabe como lavar o seu tênis, customizar o seu tênis e por aí vai? João, muito obrigada por aceitar o meu convite. João Arthur, seu nome é tão bonito e forte. Muito obrigada por aceitar o meu convite, estar aqui no Conexão de Sucesso. E vamos conversar um pouquinho.
18: Claro, vamos lá.
17: Como que você começou com o seu empreendimento? Da onde surgiu?
18: Então, Maria, assim, com o tempo trabalhando no comércio, sabia que era difícil você tentar vender um tênis e não explicar como a pessoa cuidasse do tênis em casa, né? Ah, como é que eu consigo cuidar, João? Como é que faz para lavar, etc. E eu fui alimentando essa ideia bem no começo, quando eu trabalhava no comércio aqui no centro da cidade, né? E com esse tempo passando, eu fui meio que aprimorando os conhecimentos, pesquisando mais para tentar empreender por fora da loja com um negócio que eu poderia também ganhar dinheiro, né? Veio pandemia, daí eu comecei a me aprofundar mais nessa questão por conta de tentar fazer um dinheiro extra e tudo mais, né? E foi assim que surgiu uma paixão que eu sempre tive, que é por tênis, e agora, tipo, para poder cuidar dos tênis, né?
17: Tá, mas qualquer tipo de tênis?
18: Qualquer tipo de tênis. Tanto de corrida, tanto até uma bota, aquelas coturnos, ou botas mais altas de mulher, assim, que sou de camurça, difícil de lavar. A gente dá um jeito.
17: É, porque a camurça é difícil, né?
18: Difícil,
17: e agora tá bem na moda também a Zug, que também são de camurça, e não é qualquer higienização.
18: Nossa, vou falar já que é bem difícil de lavar e de cuidar, tanto em casa quanto na lavanderia mesmo.
17: Só
18: que é por conta de ser um pouco pesada, né? O tecido, ela é bem felpuda por dentro e tudo mais. E realmente é um pouco tranquilo para você usar no dia a dia pela questão das cores, que não são tão claras, né? Aqui, pelo menos na cidade de Cascavel, que não é que suja muito por conta da terra, mas pela questão do cuidado com a camurça, é sempre bom estar mantendo ali, sempre escovando ela, tirando o excesso de sujeira, que já dá uma melhorada para não precisar ir para um extremo que é levar em lavanderia para lavar, que daí demora muito mais dias para tanto para ficar pronta quanto para você, tipo, ah, no frio desse ficar assim porque sujei, entendeu?
17: Entendi. Tá, João, e como que tá hoje a loja? Porque, assim, é muito difícil.
18: É difícil.
17: A gente tem, assim, hoje, se a gente for parar pra pensar, o ramo de customização e lavagem de tênis é uma coisa mais americanizada.
18: Exatamente. É uma ideia que surgiu, então, faz bastante tempo já. Esse ano vai fazer 7 anos que eu tô nesse ramo, né?
17: Nossa, faz tempo.
18: Faz tempo já. Desde 2019 a gente tá na cidade aí. Então, graças a Deus, hoje em dia tá muito bom. Tá muito bom, graças a Deus. Mas já passei muito perrengue. Tinha mesa aí que, no começo, assim, como eu tava na loja ainda, né? Na Irial Skate Shop ali. Eu vendia um tênis, já tentava vender uma
17: lavagem
18: junto pro cliente para começar. Tinha meses que eu lavava no começo, assim, tipo, 2 pares de tênis. 3, 5, daí foi aumentando. Hoje em dia, por mês, é quase 400 pares.
17: Sério?
18: Só entre higienização, customização, personalização, restauração, entendeu?
17: Tá, e as pessoas, elas tinham muito medo antes de comprar os tênis branco.
18: Sim.
17: Eu acho lindo o tênis branco.
18: Eu também.
17: Nossa, eu acho muito chique. E a New Balance tá com bastante, principalmente pra mulher, né?
18: Exatamente. A New Balance veio pro mercado, na minha opinião, pra quebrar tudo, sabe? Porque, beleza, a gente não pode, eu gosto muito da Nike, não posso dizer que não, mas não pode ficar só entre Nike e Adidas. Ah, surgiu uma marca brasileira muito boa. Não, mas eu prefiro Nike, prefiro Adidas. A New Balance, ela sempre esteve no mercado, só que quietinha.
17: Uhum.
18: Esperou o momento certo, e a New Balance tá com, cara, vários modelos para mulher, para homem, para criança, tecnologia de conforto, tanto do pituquinho até a mulher alta, forte, que treina, joga vôlei, joga basquete, eles têm a tecnologia para tudo, entendeu? É uma coisa que eu acho muito legal.
17: Tá, gostei que você falou assim do vôlei, do basquete, dos esportes.
18: Uhum.
17: Eu já fiz bastante esporte. Uma pessoa que faz esporte, manda lavar o tênis também com você?
18: Eu também. Inclusive, hoje um rapaz me mandou mensagem. Cara, eu vou jogar um campeonato final de semana que vem. né, que a gente tem um prazo ali e tal, é um trabalho todo feito à mão, é minucioso e tudo mais. Ele falou que precisava fazer uma lavagem nesse tênis, que eu quero chegar com ele pelo menos bonitinho lá no campeonato, né, um jogador de basquete. E eles mandam lavar, mandam cuidar, porque querendo ou não, aumenta a vida útil do tênis, né? Não dá para chegar em casa, fazer uma mistura que você vê na internet, tentar lavar, deixar secar no sol. Daí quando ele for pegar, o tênis pode até estar limpo, mas vai durar muito menos, porque tem muito material que não pode ser lavado com qualquer produto. Um detergente neutro, beleza, quer lavar em casa, não tem problema. Só que muita gente usa Cif para lavar tênis. Eu
17: O
18: já
17: que
18: não.
17: é Cif?
18: Cif é aqueles produtos de lavar cozinha, lavar pia, entendeu?
17: Ah, desengordurante.
18: É tipo branqueador, tipo
17: Sim,
18: safólio,
17: sim,
18: sabe?
17: sim, sim.
18: É uma coisa que eu já não recomendo por conta do quê? De duas coisas. Ele resseca muito, porque assim, você vai passar na borracha branca do tênis, a gente estava falando de tênis branco, borracha branca do tênis realmente fica branco. Só que por pouco tempo, com o tempo ela vai amarelando, entendeu? E no tecido, eu lavei com Cif aqui e tal, ficou branquinho, mas secou, ficou com umas manchas amarelas. É o excesso do produto. E esse excesso do produto faz com o quê? Com que resseque todo o resto. O sapólio também. Por exemplo, você vai pegar o teu carro e lavar o teu carro com sapólio? Você não vai. E teu carro é caro. Não é que pode ser um, sei lá, um carrinho nada a ver, um
17: É, o valor
18: carrão.
17: agregado de um carro é maior.
18: É, exatamente, o valor agregado é bem maior. E você não vai colocar qualquer coisa para lavar seu carro. Você vai mandar um lava-carro, um especialista. Se você quiser lavar em casa, você vai tentar saber como lavar. Entendeu? É assim como um tênis. Tem tênis que custa R$ 50 e tem tênis que custa mais de R$ 50.000. Entendeu?
17: Sim.
18: Vai de tênis para tênis. Daí, se você não tiver a capacidade de chegar em casa, não, vou cuidar do meu tênis, manda para nós. É tranquilo.
17: É, e o tênis também é um estilo de vida, né?
18: É.
17: Quem tem colecionador de tênis, tem, a gente estava conversando tanto sobre o
18: Do
17: Bruno,
18: Bruno,
17: né? Então tem colecionador de tênis, hoje dá para você monetizar colecionando
18: Dá.
17: tênis.
18: E dá para fazer muita coisa com tênis, porque assim, eu como trabalho com isso há mais de 7 anos, tanto na loja quanto no segmento da lavanderia, eu vejo a questão que o tênis é uma identidade da pessoa. Você consegue ver quem a pessoa é pelo tênis dela.
17: Ah,
18: Eu
17: é?
18: consigo ver. Eu não sei se é só eu, mas muita gente que gosta desse estilo de vida assim, creio que consegue ver. Porque você pode parar para pensar, vai dizer, tipo, pensa comigo, você tá num lugar bacana, com uma roupa bacana, você olha pro tênis da pessoa, o tênis tá sujo, você fala, não passa uma credibilidade legal na minha concepção. Se bem que lá fora é normal isso, entendeu?
17: Sim.
18: Tenho alguns parentes que moram fora do Brasil que falam, cara, se você abrisse um negócio desse aqui, eu sei que talvez não daria tão bom, porque lá é tudo muito mais barato que aqui.
17: A pessoa estraga, usa até estragar.
18: Usa até
17: Eu
18: estragar.
17: acho que não. Eu acho que depende muito. Eu
18: Pois
17: acho
18: é.
17: que como as cidades elas são tão amplas, são tão grandes, tem vários culturas, da mesma, eu vejo por bolsa. Eu gosto muito de bolsa. Eu não
18: Olha,
17: sou da,
18: a
17: eu não
18: gente
17: sou
18: faz
17: do
18: higienização de bolsa também.
17: Eu não sou do tênis, mas eu gosto muito de bolsa. E aí, até tava conversando com um amigo que a gente vai viajar, ele falou assim: ah, eu duvido que você não vai comprar uma bolsinha falsificada. Eu falei: eu não compro. Não compro. Se eu não tenho dinheiro para comprar uma bolsa original, eu não vou comprar uma bolsinha falsificada.
18: Então, é duas coisas que entram nesse mercado, né? A pirataria, querendo ou não, não é legal. Entendeu?
17: Não,
18: Não é
17: desvaloriza
18: legal.
17: toda,
18: Desvaloriza
17: sei lá,
18: tudo. Ah,
17: tudo.
18: você tá bonitona no lookzão, da hora, top, com a bolsa falsificada. Quem conhece vai saber, entendeu?
17: Sim, verdade.
18: É a mesma coisa que a gente fala, por exemplo, depende muito de quem tá usando as coisas, porque você pode ver, sei lá, um Elon Musk, ele pode estar com o Rolex falsificado. A gente não
17: Ai,
18: vai
17: não vai
18: saber,
17: não.
18: mas é o Elon Musk, entendeu? Mas ele não vai estar, a gente sabe que ele não vai estar. Só que muita pessoa que, tipo, tenta usar as coisas assim
17: Tenta ser o que não é.
18: Exatamente. Exatamente isso.
17: Tenta ser o que não é. Tá, hoje você, quantos tênis você tem?
18: Hoje, minha coleção, cara, quem vê isso? Se minha mãe vê isso, ela vai me matar. Eu tenho mais de 100 pares de tênis somente.
17: E não vai estragando?
18: Pior que não, por exemplo, todo domingo, entre domingo e segunda, quando eu tenho tempo ali, segunda, passo o expediente, eu vou para casa e dou uma geralzona, assim, quando eu tô com tempo, né? Mas domingo que eu fico mais retirado, fico mais em casa mesmo, tênis por tênis que eu coloco naquelas caixas de acrílico, né? Alguns eu deixo separado para meio exposto ali em cima das caixas, porque uma coisa que não pode deixar é tênis guardado dentro da caixa que vem o tênis. Ah, usei o tênis. Daí fui lá, limpei o tênis, guardei na caixa. Por isso que muito tênis amarelo de ficar guardado. Muito tênis hidrolisa. Hidrolisa é o quê? É você deixar o tênis guardado por muito tempo. Tipo esse modelo que eu te mostrei antes que eu tô usando, ele é um tênis que tende a hidrolisar por conta do material da sola dele. A hidrolisa parece uma cobertura de bolo. sabe? É, o bolo de aniversário, você passa dentro da cobertura, se ela fica molona assim.
17: Ah, tipo uma Maria Mole.
18: Tipo uma Maria Mole. Ela ficou, sei lá, faz 3 anos que eu não uso esse tênis. Você vai pegar e encostar nessa parte do solado, assim, que ele é mais de conforto, assim, que ele é um solado injetado, ele vai estar tudo derretido já.
17: Sério?
18: Daí é
17: Então,
18: papo de
17: no
18: jogar fora.
17: caso, usar uma caixa especializada, especial.
18: É, tipo, como se fosse uma caixa de acrílico respirável, sabe? Tipo, tênis realmente é feito para usar, assim como roupa, assim como qualquer outra coisa. Porque o tênis, realmente, você não pode usar o mesmo calçado durante uma semana. Ah, peguei meu tênis aqui que eu gostei, vou usar ele a semana inteira. Beleza, além do mau cheiro que vai dar, que é normal. Não tem, ah, eu não tenho chulé, eu tenho chulé. Cara, vai dar igual. É, dá um mau cheiro. Que eu posso dizer mais? Ele fica, claro, com aspecto de sujo, só que o principal motivo, você não pode usar ele o mesmo tênis durante uma semana, porque o tênis também precisa de descanso, sabe? Por isso que quanto mais tempo você usar o mesmo tênis, mais velho ele vai ficar. Ah, eu tenho uma rotação de 3 tênis, beleza, usa 2 dias da semana um, 2 dias outro, 2 dias outro, um você descansa, fica de chinelo em casa, sabe? Que é o domingo, no caso, né? Mas, eu que tenho bastante tênis, eu tenho essa variação, graças a Deus, de hoje em dia poder, ah, hoje eu vou sair com esse, ah, amanhã eu vou sair com aquele. Outro dia eu vou sair
17: Tá,
18: com
17: e quando
18: outro.
17: você vê que você não tá usando o tênis, você vende?
18: Tá vendo? Ou, por exemplo, ah, lá na loja, e como eu também cresci num bairro bem, bem humilde e tudo mais, quando eu vejo, passa um pezinho, oh, cara, que legal esses tênis aqui. Eu falo, oh, que número você quer? Eu brinco, pesado lá na rua da loja, lá, que um monte de gente vai lá, tipo, pra conhecer, a pesadinha fica bem, bem faceira, assim. Daí, que número que você calça? Não, então vem aqui amanhã que eu vou te dar um presente. Tem alguns tênis que não é que, ah, tá dando tênis velho. Não. Tem vários tênis que uma vez, acho que final do ano retrasado, pro ano passado, né? Fiz uma campanha de doação. Se você doar tipo, um tênis em bom estado, tipo, ah, não tô usando mais, tá meio zoadinho tal coisa, precisa lavar e tal, você ganhava uma higienização, não tava nem cobrando, assim, sabe? A higienização. E daí eu higienizava e doava para as pessoas que precisavam, sabe? Doei um monte na Baia ali, que é perto da minha loja. Doei um monte ali na. Agora eu esqueci o nome, mas está na igreja do Cancelli ali, esqueci o nome agora, mas eu fiz as doações, passava pesadinha lá, pista de skate, muita gente que anda de skate, como trabalhei bastante tempo em skate shop, conheço vários projetos assim do Veneza Skate House também, que é lá no bairro Veneza. Pesado precisa de um tênisinho assim para andar de skate, ah, precisa um para sair, para ir para a escola, entendeu? O que eu puder fazer, eu faço,
17: Que
18: ajuda.
17: legal! Que legal,
18: Valeu,
17: parabéns!
18: obrigado.
17: É muito legal. Tá, e aí você tá lá, como que você faz a rotatividade para usar seus tênis? Vai pelo estilo que você tá?
18: Então, tipo, eu prefiro combinar. Como agora tá frio, é um pouco mais difícil de combinação por questão de roupa. Mas eu prefiro combinar a camiseta com tênis.
17: Ah, é?
18: Se eu tô com uma camiseta clara ou branca, tênis branco. Daí, ah, ou se eu tô com um boné que tem um detalhe. Esse boné aqui que eu tô usando hoje, ele é todo estonado. Ele combina um pouco com a minha calça. E com o meu moletom também. Mas eu quero combinar mais a camiseta e o tênis para ele dar um tchan no look. É
17: Entendi.
18: o que eu penso durante o dia. Tipo, dia a dia, assim e tal, né? Mas eu tenho tênis que não combina com nada.
17: E
18: Tipo,
17: esse faz o quê?
18: eu uso tudo preto ou tudo branco. Eu tenho um tênis que cada painel dele, do cabedal dele, né, na parte de couro de cima, ele é uma cor. Daí uma parte é verde limão, outra é rosa, daí outra é roxo, daí outra é preta, daí outra é branca, outra é vermelho, tipo, ele é todo colorido. Daí ele, esse é um tênis que eu uso com uma camiseta preta e calça preta e ele, com uma bermuda e tudo mais, ou deixo lá de bonito, porque é difícil usar.
17: Então, eu sempre corri bastante e eu gostava muito quando eu ia para as corridas fora da cidade e tinha um lugar para você estilizar seu tênis. A sua estilização é desse modelo,
18: Dá
17: desse
18: pra fazer,
17: dá para
18: claro,
17: fazer?
18: dá,
17: Porque
18: super.
17: assim, um exemplo, você vai fazer uma corrida fora do país, daí vai lá e costura num tênis um pin da bandeira do país.
18: Certo.
17: Troca cadarço, troca tudo, isso tudo você faz também.
18: Faço também. Tem até um cara que eu sigo faz muito tempo também, que é o João Vitor, da JV Customs. Ele é lá do Rio de Janeiro também. Ele é um dos cabeças, assim, dos tênis no Brasil. E ele também mexe com customização. Ele tá junto com a Fila agora, com a marca Fila.
17: Olha.
18: Os eventos que a Fila faz de corrida, que ela propõe ele pra galera. Ah, vai ter um evento ali na Paulista. Ele vai pra São Paulo. Quem tá usando tênis da Fila, tipo, ah, fiz 21 km em, sei lá, uma hora, vamos supor, uma hora e meia. Não sei, eu não entendo muito. Mas aí ele vai lá, pega, tem uma marca chamada Edge, que é uma marca de caneta permanente, que é própria para tênis, e ele faz a
17: É isso mesmo.
18: personalização na sola, do tênis, ou mesmo no tecido. Ele tem também alguns apoiadores dele lá que fazem também tipo, junto com ele ali, personalização no tênis a laser. É uma coisa bem diferenciada,
17: Que
18: sabe? É bem
17: legal.
18: legal.
17: É, eu vi isso daí também nas corridas da Disney, né? Que daí
18: Isso.
17: lá você. Nossa, é muito legal a
18: Não, é
17: personalização.
18: muito, muito legal mesmo, muito
17: E eu
18: bacana.
17: acho muito importante, porque assim, a pessoa que tá fazendo um esporte, que tá correndo ali, muitas das vezes é a primeira corrida da pessoa. É o primeiro 21 km, então.
18: Dá um, né? Eu
17: Dá
18: quero
17: um.
18: ter guardado, nem que a pessoa não use mais, né?
17: É.
18: Quero ter guardado assim no, numa caixa, eu quero deixar exposto numa estante. Ah, aqui, igual aqui na sua sala, eu quero deixar exposto ali um tênis que eu corri 21 km, tal dia, tal hora, entendeu? É
17: Sim,
18: legal. Bom
17: é legal
18: demais.
17: mesmo. João, eu vou chamar o intervalo
18: Claro.
17: e a gente já volta para conversar um pouquinho
18: Fechou.
17: mais. Ficamos aqui com o nosso intervalo. 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Voltamos. João, é complicado ter uma empresa, empreender hoje em dia.
18: É bem complicado, ainda mais nos dias de hoje, né? Realmente bem complicado mesmo.
17: Tá, empreender já com uma coisa mais tranquila, mais fácil, segmentos mais fáceis, como restaurante, uma loja. Agora você tem que atingir um público completamente diferente.
18: É, exatamente. Eu sou muito conhecido na cidade, nesse ramo, entre aspas, por conta do comércio que eu trabalhei por muitos anos, e era relacionado a tênis, a roupa, ao streetwear, lifestyle, enfim. Porém, graças a Deus, isso me deu uma chance nessa empreendedorismo, assim, de tênis, por conta da loja.
17: É?
18: A loja chegou, tipo, cara, legal o que você tá fazendo, mas você tá fazendo meio com uma venda casada, a gente não acha muito legal isso. Não, beleza, vou parar então. Só fora do meu expediente eu vou fazer isso. Ah, minha ex-chefe entendeu e tudo mais, não tem problema. Até aí me apoiou no começo. Só que parece que cada dia que passa é mais difícil, porque até vi um vídeo hoje, o cara falando, poxa, a gente trabalha bastante, parece que não vê dinheiro entrando e tudo mais. A gente não vê tudo que a gente conquistou lá de trás até aqui. Realmente é difícil. Igual eu comentei antes, tinha mês que eu lavava três, quatro pares de tênis. Tentava, ô, cara, o teu tênis aí é R$ 30, entendeu? Tipo, R$ 20 antigamente. Hoje em dia é um pouco mais caro, só que bem melhor do que era antes, entendeu? Mas a questão de ter funcionário, a questão
17: Você
18: de.
17: tem funcionários?
18: Tem um funcionário só, uma menina, no caso, funcionária. É, tem um funcionário só. Mas, por exemplo, você tem um funcionário para cuidar já é um negócio a mais. Você tem um estabelecimento para você pagar aluguel. Tem suas máquinas para fazer manutenção, né? Que a gente faz trabalho manual, quase 100%. A gente não tem nenhuma máquina que você joga o tênis dentro e lava, tudo manual mesmo. Só que tem uns maquinários que, escova rotativa, alguma coisa de secar tênis, uma máquina de tirar mancha, que são máquinas mesmo, né? Aí tem manutenção de máquina. Você fala, nossa, entrou tantos tênis hoje, legal, entrou um dinheirinho, daí estraga alguma coisa. Aí entrou, venceu a luz, entendeu? É
17: É
18: difícil, é difícil.
17: difícil. Não, é assim mesmo. Tá, e o seu marketing? Você que cuida, como que é?
18: Na verdade, o meu marketing, quem faz para mim são meus clientes, sabia?
17: Ah, é?
18: Eu não que eu estudei sobre isso na faculdade, porque na faculdade eu não fiz a pós-graduação ainda, mas eu queria fazer em marketing por conta do que eu sempre gostei, tipo, vou tirar uma foto legal do tênis, fazer um vídeo legal do tênis, de uma roupa analógica, quando eu trabalhava. E daí eu falei, cara, eu acho que eu vou fazer isso de pós-graduação. Mas acabei que trabalhando, daí eu falei pra você gosta de jogar futebol, daí acabei, deixa que depois de algum tempo
17: Uma hora
18: dá pra fazer,
17: dá certo.
18: uma hora dá certo. E daí, vamos supor assim, você leva o seu tênis pra mim, eu faço um vídeo dele antes, tiro umas fotos dele, tanto pra catalogar na nossa empresa, quanto pra fazer um videozinho legal de antes e depois. E daí, desculpa, agora eu vou te perguntar, quantos seguidores você tem na sua rede social hoje em dia?
17: Ai, uns 6.000? 6.000 seguidores?
18: Aí, 6 mil seguidores. Daí eu vou lá, posta um videozinho do antes e depois
17: Não tenho
18: do
17: muito.
18: seu tênis, você vai lá e reposta. Reposta, vem, sei lá, uma pessoa me seguir, ou vem 100 pessoas me seguir, E dessas 100 pessoas, ou de uma pessoa, eles me chamam, como é que funciona o seu trabalho, eu explico, a pessoa me traz o tênis.
17: Uhum.
18: Tanto você quanto muitas outras pessoas fazem isso por mim. Tipo, eu falo, cara, se não for te incomodar e puder repostar, agradeço. Porque eu faço, tudo na verdade sou eu que faço.

0: essas lavagens, a pintura, a restauração, a customização. Agora tem a Joana, que é minha funcionária, que ela ajuda no atendimento, ela fala com os clientes também pelo Instagram, fica lá durante o dia no estúdio, né? Eu tenho a parte da lavanderia, que é separada do estúdio, porque são duas salas diferentes, né? Mas ela fica no estúdio lá, fica recebendo a galera. Daí tem lá, a gente tem a televisão lá, tem sofá, tem geladeira com cerveja, coca, água. Quer ficar aí? Fica aí. Daí vai aos amigos. É um negócio mais orgânico, porque eu gosto disso. Não gosto daquela coisa muito. Parece que a pessoa não vê a hora de você pegar o negócio e ir embora. Tipo, eu gosto de acolher, virar amigo, sabe? Não, tipo, ah, é amigo pra vida, mas pô, fazer amizade com o cara, pro cara voltar mais vezes. Hoje em dia tá todo mundo muito no automático, sabe?
1: Robotizado.
0: Ai, vim aqui, eu te entrego, ou manda alguém te entregar. Parece que recebi meu dinheiro, não quero nem ver tua cara mais, sabe? Eu não,
1: Entendi.
0: eu sou diferente. Enquanto os lugares, cara, você não é o peãozão dos tênis, sou eu mesmo. Converso com as pessoas, e ai, já aconteceu várias vezes, hein? Tipo, ah, final de semana eu vou pra uma festinha. Cara, 3 horas da manhã, quanto que tá pra lavar um tênis? Eu tenho a paciência de falar pro cara, oh, beleza, tá tanto, depende e tal. Porque realmente, às vezes é
1: Você está
0: só.
1: construindo isso
0: Exatamente, eu
1: e
0: tô
1: não vai ser.
0: construindo ali.
1: Concordo.
0: É meu, é eu por eu. Por que eu vou ser
1: Concordo.
0: ruim com as pessoas? Entendeu?
1: É, mas é o que as pessoas falam. Às vezes as pessoas mandam mensagem do domingo no meu restaurante, né? Eu respondo. Eu sei que no domingo ele não tá aberto, mas a partir do momento que eu resolvi ter um restaurante, resolvi ter um Instagram, resolvi ter um espaço comercial, é o mínimo que eu posso fazer,
0: Claro,
1: né?
0: claro,
1: É meu.
0: exatamente. É teu, é a tua cara que tá ali.
1: É minha cara que tá
0: É,
1: ali, né?
0: exatamente. Não tem como, ai, você foi. Já aconteceu várias vezes, cara, você não me respondeu, sério, eu não te respondi, mas me chama lá de novo, desculpe e tal, beleza, não tinha visto. Realmente é bastante mensagem, bastante pessoa. Ai, você lembra de mim? Às vezes eu não lembro, falo, ah, lembro. Conforme a conversa vai rolando, você realmente lembra. Mas você não quer sair como, nossa, o piazão lá, não gostei do trabalho, não tem, desculpa, não tem problema. Ah, mas o piá, ele é meio chato, ele é meio. Porque eu não quero que tenha essa imagem de mim, tipo, ah, um cara meio fechadão, sai para os lugares metidos, eu não sou. Até
1: Entendi.
0: a minha mãe e minha avó, né, que eu moro com elas falam, ai, não dá pra ser lugar com você conhece todo mundo. Deu cumprimento todo mundo, sabe? Tipo, eu sou de boa, assim, com a vida, com a galera.
1: Não, mas acho que tá certo. Acho que a gente do comércio tem que ser assim
0: É
1: mesmo.
0: lógico.
1: A gente nunca sabe,
0: Nunca sabe o dia de amanhã.
1: né? E quem vê cara não sabe que usa tênis.
0: É verdade, porque todo mundo, né, na verdade,
1: É
0: precisa de um
1: verdade.
0: calçado ali.
1: João, tá, e você, eu tava comentando ali nos bastidores, você, toda a sua técnica de lavagem de tênis foi aperfeiçoada por você.
0: Por mim.
1: Então, você também tem colegas fora que foram te dando dicas e por aí vai.
0: Exatamente. Ah, a gente tem um grupo hoje em dia no WhatsApp, que é Lavanderias do Brasil, e tem o Vivendo de Sneakers, né? Que é um outro grupo, mas com a maioria da galera do outro grupo também tá nesse grupo, só que é um grupo um pouquinho mais fechado de algumas outras pessoas que estão aprendendo a fazer ainda. E nesse Vivendo de Sneakers, direto, tem mensagem tipo, ai, fui lavar tal tênis e manchou com tal coisa. Manchou, passou tinta da camurça pro tecido. Como é que eu faço para tirar? Acontece, até com nós, assim mesmo, às vezes acontece. Daí a gente explica, ah, você passa tal produto, tenta fazer isso, um dá uma dica, outro dá outra. Daí ele tenta as dicas, dele falar, ah, essa aqui funcionou. Essa aqui funcionou também. Tipo, qual que é melhor, entendeu? Mas o mais legal disso tudo é que nesse meio todo mundo se ajuda. Todo mundo se ajuda mesmo. Tipo, cara, quem é de São Paulo, por exemplo, São Paulo é um grande centro, né? E quem é de São Paulo, de tal região, porque lá é tudo muito longe. Eu sou da região norte aqui e tal, o que que precisa? Não, tô com uma cliente que é dessa região e ela precisa desse trabalho para tal dia. Consegue? Consigo. Ah, vou passar o teu contato para ela. É um trabalho que a pessoa podia se desdobrar, vou mandar um motoboy, um moto Uber, um Uber, ou eu vou mesmo buscar, fazer e ganhar o dinheiro dela. Só que lá, como é um grande centro, tem para todo mundo, né? Que a gente fala, né? Tem mercado para todo mundo, eles conseguem se virar. Aqui tem eu e a New Shoes, né? Que é uma outra lavanderia ali, a lavanderia do futuro, que eles falam, né? Da hora, uma estrutura, nossa, muito boa, muito linda. É, tem pelo Brasil inteiro também. E querendo ou não, tipo, igual eu falei, tem mercado para todo mundo, sabe?
1: Tem
0: Não
1: mercado
0: tenho
1: para todo mundo.
0: porquê. Eu não conheço o dono, não sei quem é, não conheço a galera que trabalha também. Só que se alguém chegar, cara, New Shoes é boa, você tem horário, não sei o quê, os caras são bons. Eu falo, pelo que eu vejo, cara, tipo, o que falam, os caras são legais, são bons. Mas se eles não têm horário, leva para mim. Se eu não tiver horário, leva para ele. Tem um Murilo, um amigo meu também, que ele aprendeu muita coisa comigo. Agora ele tá iniciando nesse ramo aqui também em Cascavel, só que ele tá meio em casa ainda. Que é uma coisa que, querendo ou não, começa a virar uma renda extra. Que depois pode virar seu emprego, que é o meu, faz tipo meu emprego mesmo, tipo meu trabalho faz uns 3 anos já que eu vivo disso, que eu
1: 3 anos você
0: vivo
1: vive disso.
0: só disso.
1: E a customização? Você teve que aprender a desenhar, porque eu vi ali o que você
0: Pior,
1: fez.
0: então, pode falar.
1: O que você fez o do Brasil. Eu sou da área artística também. E o meu, desenhar é muito
0: É difícil.
1: difícil.
0: Questão de desenho é muito de proporção, porque assim, se você pegar uma tela para você pintar ou uma folha de caderno para você desenhar, você consegue fazer vários tipos de proporção por conta do tamanho. Só que assim, o tênis que eu fiz no Brasil que eu te mostrei é um tamanho 40, mais ou menos uns 27
1: É seu.
0: centímetros e meio. É meu, E daí ele é mais ou menos assim, e ele é mais estreito. Daí você quer encaixar uma coisa e você não consegue encaixar. Daí você tem
1: Então
0: que
1: você tem que ter
0: pensar,
1: uma proporção áurea.
0: cara, você tem que fazer o inimaginável ali para tentar encaixar o que você quer no tênis. Porém, desenhar em si é uma coisa que eu sempre gostei, só que eu vou falar, eu nunca fui muito bom, não. Nunca fui
1: Mas e
0: muito
1: como que
0: bom.
1: você aprendeu?
0: Eu aprendi a desenhar, a aperfeiçoar o desenho, a aperfeiçoar a questão de sombra, luz e tal, com um amigo meu, Samuel, que ele é tatuador aqui da cidade. A gente é amigo de infância, assim. E, cara, ele me ajuda demais. Tipo, Samuca, preciso muito fazer isso para tal dia, como é que eu faço? Ele, não, vou te dar a mão. Ele vai lá, João, você faz isso. Você puxa a
1: É,
0: sombra
1: porque
0: pra
1: se você
0: cá, a sombra
1: parar
0: pra
1: pra
0: lá.
1: pensar, a pele, o tênis é um couro, né? Um couro, é uma estrutura diferente. A pele é basicamente a mesma
0: É
1: coisa, né?
0: basicamente a mesma coisa, só que a pele trabalha, né? Ele
1: Ah,
0: pode
1: tem essa também.
0: jogar na questão do tatuador, ele pode jogar com a pele. E eu
1: Sim.
0: já não consigo jogar com o tênis, tipo, a favor, no mesmo time, entendeu?
1: Entendi.
0: Porque ele, vou fazer uma tatuagem no braço aqui. O braço vai esticar, vai ficar de um jeito. Ele vai dobrar, vai ficar de outro. Então ele pode tentar fazer um jeito, uma proporção que fique legal dos dois jeitos. Eu não, o tênis vai ficar estático, né? Quando ele começar a ficar velho e tal, ele vai
1: Não, e
0: ficar.
1: outros materiais também, né? Você sabe que uma vez teve uma época que teve uma moda de usar o Star que ia colando aquela metade da pérola. Eu fui fazer. Meu Deus do céu! Aquilo lá ficou horrível. Não deu para usar. Então, assim, e aí o que que acontece? O All Star é branco. Eu fui comprar uma cola de bijuteria, dei a cola em contato com o tecido do All Star branco, ficou tudo amarelado. Então, ficou feio.
0: Esse tipo, hoje em dia, aprimoraram, né, a questão de tecnologia, hoje em dia tem pedras de termocolante, né, que elas são fundir azul que falam. É meia pérola, é strass, é vários tipos de pedrinha que você consegue, tipo, termocolar, até prensar. O All Star é um tênis, tipo, de tecido que você consegue prensar ele numa mini prensa, aqueles ferrinhos pequenininhos, sabe? Com esses negócios das pedras aí, né? Claro, tem um jeito certo de você fazer lá e tal. Mas antigamente era na cola mesmo, realmente valia lá, não tinha o que
1: Meu,
0: fazer.
1: horrível, horrível. Estraguei um tênis.
0: Mas então, a questão da customização, que é o que eu mais gosto de fazer, realmente é uma coisa muito, muito difícil, demanda muito tempo, tem que ter muito conhecimento mesmo. Só que você falou dos desenhos. Hoje em dia, também com a tecnologia, tem muitas impressoras que a gente fala que são as plotters, que é tipo adesivo,
1: Um
0: sabe?
1: decalque.
0: Um decalquer. Daí eu quero fazer a logo da conexão de sucesso. Dá pra gente fazer, mano. Fazer o adesivo, porque eu ainda não tenho a plotter, porque você manda fazer o adesivo, né? Tem os parceiros meus que fazem pra mim. E coloca no tênis. Tira o decalque certinho, a medida e tudo mais, coloca no tênis. Arranca a parte que você vai pintar e a que você não quer pintar, você isola, faz a pintura, seca o tênis com o soprador térmico e vai tirando, vai
1: Tem uma
0: ficando
1: técnica,
0: perfeito.
1: né? Ai, eu esqueci agora o nome. Eu esqueci, enfim. Mas eu dava uma atividade parecida para os meus alunos. E tá, e eu chego lá para você para customizar o tênis. Um exemplo, ai, vou viajar para uma. Vou fazer uma viagem de vinhos. E eu pego um tênis branco qualquer e quero uma coisa diferente que remeta a vinho. Você vai dar sua ideia, eu vou dar minha ideia. Como que você faz? Faz um briefing com a pessoa?
0: Eu faço porque assim, eu prefiro muito mais que a pessoa diga para mim, João, quero, igual você comentou, quero fazer uma viagem sobre vinhos, eu vou para tal lugar, quero conhecer isso, não sei o quê. Eu consigo captar muita coisa na minha cabeça, tipo, dá para fazer isso no tênis dela, mas eu prefiro muito mais que você me fale, João, quero que você faça, sei lá, uma taça, meio que derramando um vinho, umas rolhas, uns negócios assim, eu vou para Mendoza, na Argentina, eu quero que você faça alguma coisa de lá. Daí eu consigo tentar encaixar. Eu sempre, antes de tudo, de qualquer. Da gente fechar negócio, eu sempre faço um desenho antes pelo tablet lá. Faço um. Como se fosse um projeto e mando. Você aprovando.
1: Ah, você faz, tipo o tatuador faz o
0: Tipo tatuador.
1: desenho.
0: Faço projeto. Daí eu.

0: que eu mais gosto de fazer, porque você vê uma coisa toda branca, depois criar uma forma que, tipo, se transformar.
1: Marca. Marca para a pessoa, é o
0: Nossa,
1: momento.
0: demais, demais.
1: Tá, e hoje a proporção lá do seu negócio é mais customização ou a lavagem de tênis?
0: Então, ainda que eu queria muito que fosse a customização, ainda não é, mas é a higienização.
1: Higienização,
0: É,
1: isso.
0: o que eu gosto mais de fazer realmente, tipo, é a customização? É a customização, é legal, é arte, é bonito. Só que você também pegar um tênis que tá sujo e ver ele limpo de novo também é um. Nossa, é um.
1: Mas chega tênis assim, tipo, sujo.
0: Chega. Por exemplo, teve o Beats Festival, teve vários cantores, vários rappers aqui na cidade, cantor de trap,
1: Não
0: funk, é
1: vi.
0: uma galera que foi no. Se eu não me engano, foi no Autódromo. Foi mês passado, final do mês passado agora. É, muita gente tem o problema de, ah, beleza, fui no Beats, sujou pra caramba meu tênis, tá, deixa guardado, depois eu limpo, depois eu limpo, depois eu limpo, e não limpo. João, meu tênis tá muito sujo do Beats ainda, você consegue um horário?
1: Encarte.
0: Daí fica mais difícil de lavar, não vou, eu cobro o valor realmente do que, eu analiso o tênis antes, tem tênis que dá vontade de falar, cara, não tá sujo seu tênis, tipo, mas você quiser lavar, melhorar, melhora. Daí vai muito do jeito que o tênis tá, né, do estado do tênis. Porém, teve a Bianca lá agora, uma amiga minha também, que me levou um tênis dela, que ela foi no Beats mês passado, ela me levou semana passada o tênis. Falou, tá bem sujo. Daí ela mesma, ela repostou meu story, igual eu comentei com você da questão do marketing, ela repostou meu story lá. E o tênis dela desse mês foi um dos que eu mais fiquei chocado também. Falei, cara, nem eu acredito que você tem esse colinho, porque tava muito sujo. Porque fiz na lama, daí choveu, daí tava aquele tempo frio, daí a grama, daí fui, tava indo embora, pisando nas pedrinhas, daí pisa em, sei lá, em. Bebida e cai bebida, nossa, é.
1: Tá, João, lavar tênis na máquina de lavar, nem pensar.
0: Ah, eu não nem pensar. Máquina de lavar tem que deixar longe, secadora de roupa também tem que deixar longe, produtos para limpar a cozinha também, não. Ó, não tem nada mais perfeito que fazer o básico. Detergente neutro pode lavar. Uma buchinha do lado verde na parte de baixo da sola não tem problema. Você não pode esfregar com vontade no cabedal, que vai estragar o couro, vai tirar tinta, entendeu? Mas na parte da sola ali, que nem falou, de que ninguém vê, mas vê, não tem problema você passar uma buchinha, uma escovinha e tudo mais sem problema. Mas detergente neutro, sabão de coco, que você tem em casa ali para lavar, pode ir que é sucesso.
1: Ah, entendi. Você acredita que tá acabando?
0: É. Sério?
1: Tem bastante coisa, né?
0: Bastante coisa, mas oh, demais,
1: Que
0: muito
1: legal.
0: legal.
1: Eu gostaria que você falasse para as pessoas onde elas podem te encontrar, endereço, Instagram.
0: Certo. O Instagram é, o nome é meio difícil, mas é @sneakerwash_23. É, tem também lá junto
1: Eu
0: com.
1: ia até te perguntar, para fora nada, né? Você não faz coisas para fora.
0: Faz,
1: Faz?
0: faz. Essa semana. É, a gente mostrou para você no bastidor ali. É, essa semana, agora, terça-feira, um amigão meu quis presentear a irmã dele que mora em São Paulo e levou aquele tênis das pedrinhas que eu te mostrei, que ela foi se formar em medicina, né? E daí a customização que eu fiz foi para lá. Só que eu tenho uma para entregar, já era para ter mandado, esqueci de mandar, inclusive. Era para ter mandado por correio hoje, para Tangará da Serra.
1: Nossa, Mato Grosso.
0: E eu já, como eu tenho primos fora do Brasil. Tenho a namorada do primo meu que encomendou tênis comigo lá na Holanda, lá
1: Que
0: em
1: legal.
0: Rotterdam.
1: Que
0: Já
1: legal.
0: tem vários lugares, já fiz também lá para Paraíba, lá para cima também. Mas é
1: Ah,
0: legal.
1: legal.
0: É
1: Então,
0: legal.
1: repete seu Insta, por favor.
0: @sneakerwash_23. Junto com o Instagram lá na bio vai ter meu WhatsApp de contato e tudo mais. E a gente fica lá na Avenida Toledo, 1136. É uma sala comercial simples, mas quando quiser aparecer lá, nem que for para sentar e trocar um papo, tamo por lá.
1: Que legal, João.
0: Fechou?
1: Muito obrigada por aceitar o nosso convite e
0: Obrigado
1: vir
0: eu
1: aqui
0: pelo
1: contar um
0: convite.
1: pouquinho de como você trabalha.
0: Muito obrigado.
1: Ficamos aqui com mais um Conexão de Sucesso da Rádio Estúdio 92.3 FM de Cascavel. Ele vai ao ar toda terça-feira às 13 horas, com reprises aos sábados. Até lá!
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3: 10h36.
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4: 11 e 2.
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1: 11:32.
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0: Bola na Rede, é hora de falar de futebol. O Fluminense recebe o Palmeiras hoje no Maracanã pela 23ª rodada do Campeonato Brasileiro. A bola rola às 16h30, horário de Brasília. O Fluminense chega pressionado e com a cabeça no jogo de volta da Conmebol Libertadores, após empate em 0x0 com o Rivadavia no Maracanã no jogo de ida. A diretoria do clube demitiu o treinador Luiz Zubeldia. O Palmeiras, por sua vez, é líder do campeonato com 48 pontos e também divide atenções com a Libertadores da América. Daqui a pouco tem mais destaques do esporte.
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3: Meio dia.
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6: Meio-dia e 29.
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3: Meio-dia e 57.
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3: 1:27.
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4: 1h56.
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7: E a gente conversa agora com a especialista Érica Xisto. Érica, as redes sociais têm impactado muito a autoestima dos jovens. Como as famílias podem proteger os adolescentes dessas comparações constantes?
9: Eu trago essa pergunta não só para os jovens, mas para toda a família. Hoje em dia está muito perigoso a gente acreditar demais na internet. Por quê? Porque a gente tem inteligência artificial muito aprimorada, então a gente não consegue discernir muitas vezes o que, que é real, o que, que é falso. E a gente vem de uma geração que está muito confusa e muito esperançosa em tudo que vê na internet. Então a gente tem que trazer essa consciência de eu vi na internet, mas deixa eu validar em outros lugares. Deixa eu buscar uma pessoa que já fez aquilo ali. Porque a gente tem depoimento falso, antes e depois falso, consultório falso, as pessoas chegam a alugar carros, bolsas para aparecer ali e falar que tem status porque conseguiu com trabalho. E muito do que tá na internet hoje não é verdadeiro.
7: Verdade, né, Érica? O diálogo dentro de casa continua sendo uma das principais formas de fortalecer a autoestima e o equilíbrio emocional.
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2: 2h27.
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0: Estamos em campo e o assunto é futebol. Atlético e Bragantino se enfrentam hoje, às 18h30, horário de Brasília, na Arena da Baixada, pela 23ª rodada do Campeonato Brasileiro. O Atlético ocupa a terceira colocação da competição com 40 pontos e é o melhor mandante do Brasileirão até aqui. Já o Bragantino vem de duas derrotas seguidas para o Corinthians no Brasileirão e Atlético Mineiro na Sul-Americana. Daqui a pouco, tem mais destaques do esporte. 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
3: 2h56.
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É o começo. A 731 metros do nível do mar, aqui no terceiro planalto do estado do Paraná, aqui na República Federativa do Brasil, está entrando no ar mais uma edição do programa Linda Juventude com o Mago do Rádio. Na técnica, na sonoplastia, canal direito e esquerdo, nas produções que ele produz para 40 rádios ao mesmo tempo, que ele está operando, ele, o pequeno grande barba, Jeff Silveira. O ano era 1985, relembrando o flashback pra galera que curte demais. 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Obrigado, Riff Musical.

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É, maior, né? Mas eu não vou tocar inteira, não. Galera, seguinte, 15 horas e 8 minutos, Linda Juventude no ar com o Mago do Áudio, Dirceu Gomes. 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E hoje é o seguinte, vamos falar sobre... Eu quero mandar um abraço aí. Daqui a pouco eu mando um abraço para outra pessoa aí. Lá em 60 e alguma coisa, eu acho que foi 68, a minha cabeça não falha nesse momento. Teve uma banda chamada... Ela gravou uma música, o Alan Price, ele era o letrista e também vocalista dessa banda, que gravou uma canção chamada The House of the Rising Sun. Que daí, o nome da banda é The Animals. Eles gravaram essa... O pessoal ia pra essa casa lá jogar e curtiu umas mulheres lá, né? E o pai dele também ia, a mãe dele ficava preocupada. E eles perguntaram onde se basearam nessa música, da onde que inventaram essa música, né? Isso, já pode ir rodando porque ela é curtinha, né? E daí o que acontece? Essa música fez muito sucesso, foi uma música meio assim que... baladona romântica, né? E daí uma banda chamada Santa Esmeralda andou regravando algumas músicas, tipo essa daí também, a Don't Let Me Be Misunderstood, e também The House of the Rising Sun, a Casa do Sol Nascente, né? Até gravaram, fizeram versão dessa música também no Brasil, a Casa do Sol Nascente. E o Santa Esmeralda gravou essa música, a gente tocava em discoteca, em boate, lá nos anos 78, mais ou menos, Santa Esmeralda tocava... 78, 79, 77, eu toquei muito quando era DJ em boates, né? E ela ficou muito longa, ficou o lado inteiro do vinil, né? É lógico que a gente vai tocar aí, se tocar inteira, dá até ir pra casa e voltar, né? O Jefinho falou, cara, dá mais longa que Faroeste Caboclo. Realmente, a música é longa. É uma regravação da banda The Animals, chamada, intitulada The House of the Rising Sun, com Santa Esmeralda. Agora, 15 horas e 12 minutos... Aqui em Cascavel, é assim que a gente gosta, parceiro. Nós daí você dê coisa boa, bem feita. Rolando, mesma canção da tarde.

Ouvimos aí Santos Esmeralda, The House of the Rising Sun, Alan Price, em 1968, mais ou menos, foi gravado com The Animals e agora regravado nos anos 70 nas discotecas por Santos Esmeralda. Bem, falando de Santos Esmeralda, a gente gosta um pouquinho de soul, um pouquinho de pop rock, né? E brasileiro, o cara que mais tocou soul, mas ele fez algumas coisas lá do estilo nordestino. Eu tô falando dessa canção que vai rolar agora, muita gente confunde e não sabe quem é, né? É só arrastar a cadeira e dançar, porque essa daí é o Sr. Tim Maia, essa é dos anos 70. Gravadora Polydor Discos, 15 horas e 16 minutos.

0: A Rembrandt Maia, 15 horas e 18 minutos, a festa de Santo Reis. Ela estava com muita dor. Ela estava passada, não tinha remédio que curasse a dor dela das fibromialgia e dores nos ossos. E mesmo assim, ela subiu toda a torta no palco, lá nos anos 50. E fez isso aí, que a trilha toca no filme, um filme, inclusive.
1: Não.
0: Filme A Origem.

0: Edith Piaf, Giovanna Gayson. Ela nasceu em Paris no 19 de dezembro de 1915 e faleceu em 63. Ela foi uma consagrada cantora, compositora e atriz francesa. O seu ritmo musical era concentrado inicialmente em música de salão e suas variedades, mas ficou reconhecida pelo seu talento, né? Com a música do estilo francês chanson. O seu canto dramático expressava claramente os momentos trágicos que permearam sua intensa história de vida e usar essa canção para o filme Origem. Para você que não assistiu o filme chamado Pulp Fiction, do Quentin Tarantino, também tem uma trilha sonora muito legal. Principalmente quando a Uma Turma está dançando, né? Meio chapada lá no filme, é tocada essa música. Eu vou tocar daqui a pouco, né? Essa música aí do filme Pulp Fiction. Não vai por... Pá, pá, pá. Agora tá no ar, aí já abriu. Não vai por Pedrinho também. Meu Deus, pode tirar isso. Não. É muito ruim isso aí, cara. Tá, tinha que ser com... Viu? Você quer uma coisa legal e bonita? A loirinha, que não fica muito velha, né? Não é aquela irmã de mortandela, tá? Tô falando da Paulinha Toller. Ela regravou uma música, cara. Não sei se é do Roberto. Ela regravou algumas músicas, né? Gravaram até aquela. Né? Claudinho Buchecha, cara. Ela regravou, claro. Exatamente. E na verdade, essa canção aí. Essa canção ela regravou. A toca um Kid Abelha, isso aí tá muito. Não tá legal isso aí, cara.
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0: Tá, então deixa. Eu não gostei. Então a mulher quer falar com você aí.

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5: 3h29.
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Agora 15 horas e 33 minutos, lindas juventudes, com o Mago do Rádio. Obrigado pela sua grande audiência. 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A primeira, né? A primeira a gente nunca esquece, juntamente com o Paulinho do Sebo. Grande abraço ao Paulinho lá, né? Galera, é o seguinte, todo cuidado é pouco nesse momento, porque alguém atacou a meta lá, né? Uma IA atacou a outra. Já pensou se ela começar, o Jefinho aqui estava falando o seguinte, com os neurônios aí, com sentimentos e pensamentos, né? Complicado isso, todo cuidado é pouco nesse momento. Já tinha um filme nas antigas chamado Caçador de Androides, né? E o Metrópolis também, que até a trilha sonora era da banda Queen. É, começaram a ter uns pensamentos esquisitos e querer... Ah, já estão fazendo muitas coisas, né? Tem trabalhos aí de faculdade que são feitos, né? Ah, o cara bate no GPT, não sei aonde lá, faz o trabalho e entrega lá. Já pensou esses médicos aí, caramba, que se formaram agora? Se mexer com eletrônica, com cara, é uma coisa. Mexer com ser humano, hein, Jeff, imagina? O cara se formando assim, fazendo esse trabalho com IA, com... Como é que vai ser esses médicos? O cara vai te abrir, Jeff, mexendo no teu coração. Hã? Aí ele pergunta pro GPT na hora, né? E o que eu faço? Daí o GPT responde lá. Então, todo cuidado é pouco, né? Isso aí... Eu não sei onde vai parar, né? Tomara que não seja o pensamento que a gente tá dizendo agora, né? Bem, agora nós vamos ouvir nada mais, nada menos do que Dire Straits. Essa música é longuinha também, é bem longuinha, né? Dinheiro pra quê, cara? Hã? 1985, amigo meu... Foi tirar essa bateria aí, sofreu um pouco nessas batidas, ele disse que era meio contra, não sei o que, eu não entendo de bateria, né? Abraço, Theo, grande Theo, tava hoje lá, né? Que musical, riff, né? Lugar agradável, né? Grande abraço a galera lá. 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Rolando à tarde, agora já voltamos.

assim, Dire Straits, essa aí de... De 85 essa daí, né? Dinheiro pra quê, né? Muitas músicas no Brasil ficaram conhecidas pelas novelas, músicas norte-americanas, e também pelas propagandas de cigarro, né? Propaganda de cigarro, que hoje não pode mais, é proibido. Uma delas é essa daí, lembra dela? Vamos curtir, já voltamos.

banda Asia. Essa é a era de uma propaganda também, né? Do cigarro. Como tiveram muitas, a Eye of the Tiger, tem uma pancada de música que fazia sucesso por causa das propagandas. É 15 horas e 42 minutos. Ela era magrinha. Ela é pequenininha. E tocou em alguns filmes, Senhor das Armas e outros filmes, né? Uma criação minimalista que traz a melancolia desvanecendo em você. Uma canção, ela não gostava de fotos, ela não gostava de vídeos, de aparecer, de dar entrevistas. Cantava geralmente com luzes apagadas, sempre fechada num canto. Não gostava de que focassem muito o seu corpo, o seu rosto. E era uma música bem assim melancólica mesmo. Mas que explodiu, tocava alguns seriados norte-americanos, em alguns filmes também. E a música está em evidência agora, mas foi lá nos anos 90 que ela gravou, né? E aí está a Hope Sandoval, que fizeram a música junto com o seu amigo que faleceu, o guitarrista, né? Que acabou com a vida dela. Ele faleceu com 65 anos. Aí está a Maze Star, Fade Into You, relembrando aí essa bela canção tocada aqui na Estúdio 92, só por aqui que toca essa música.

Aí, 15 horas e 48 minutos. Obrigado pela sua grande audiência. 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E notícias na ponta, né, da agulha. Notícias não, sem ser imprensa marrom, né? Aqui é diferente a parada, valeu? Jefinho tá comigo aqui fazendo a sonoplastia, as mixagens, edições. E nós estamos rolando aqui o programa nesse sábado à tarde, oferecimento Bazar Vintage, que está aberto até às 19 horas. 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Nós daqui, você daí, coisa da boa, bem feita. Nós deveríamos rolar, sabe o que agora? Tá todo mundo louco. Mas não vai ter essa música na rádio. Tá todo mundo louco. Não tem, né? Silvio Brito. Não tem, mas tá todo mundo louco. Será que não tem? Tá todo mundo louco. Não, não vai ter, não vai ter. Não, esquece, cara, esquece, com certeza não. A temperatura tá quente, cara, nem parece que nós estamos na estação da primavera, né? Silvio Brito, tá todo mundo louco, muito louco, né? É assim mais ou menos a música lá dos anos 70, 80. Foi um rockinho que ele fez lá, meio diferente, né? Dá pra curtir, vamos, como é que ela ficou? Vamos ver.

É uma música sem graça, sem métrica, sem rima, sem ritmo, com muitos erros de português. Ah, mas ninguém tem nada com isso, porque a música é minha, eu faço dela o que eu quiser. Eu fiz tudo pra não fazer um plágio, mas ela saiu muito parecida com a música do Raul Seixas. Ah, mas não tem nada não, porque ela não foi feita pra fazer sucesso, nem pra ser apresentada em nenhum programa de televisão. Aí eu até coloquei uma frase em inglês pra valorizar a música, I love you. É uma dessas músicas chatas, enjoadas, sem graça que a gente faz pra participar de festival. Você que tá ouvindo essa música, não tem nada com isso, deve estar me achando chato.

A galera, estamos chegando no final de mais um programa Linda Juventude na Estúdio 92. Agora faltando aí 4 minutos, 5 minutos, né? Para terminar o programa. Nós vamos fazer o seguinte: vamos deixar uma dose dupla com o baiano, Raul Santos Seixas. Dose dupla com ele, então. Só para você curtir e relembrar as antigas, né? Obrigado, Jafinho, pela operação. É, estamos indo para casa, final de semana a gente vai estar aqui de novo. Obrigado à rapaziada da Riff Musical, Riff aí, que é uma feira bem legal. Logo estaremos fazendo mais uma feira, né? E dose dupla, Raul Seixas, encerrando o programa Linha Juventude. Flávio Gomes, grande abraço ao Flávio Gomes. Flávio sempre ligado com a gente, a Jersey. Beijão para vocês e tchau, tchau.

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2: 4 e 2.
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21: Começa agora no seu rádio mais um programa Expresso do Rock. No arquivo de hoje, as bandas Blackfoot, Blue Oyster Cult e Atomic Rooster. Temos também as participações especiais de Júlio César Filho.
22: E no território do rock de hoje teremos as bandas Bang, Lucifer, Atomic Beat Wash e Red Holden.
21: Xaxá.
23: Ouvintes do Expresso do Rock e companheiros de programa, o Atitude aterriza sua nave no Expresso e traz blues rock, metal alternativo, certo? E também hard rock de primeiríssima, de vários lugares do mundo. Suécia, Estados Unidos. E vamos que vamos. Rock and roll. Valeu, Júlio.
21: Élida Rodrigues.
24: Fala, Júlio. Fala, companheiros de Expresso do Rock. Partiu? Bora conferir, então, aí mais algumas bandas que estão fazendo som legal pelo país? Pois é, vai ser daqui a pouquinho dentro do Expresso do Rock, esse quadro musical que é como uma vitrine musical para mostrar para você o que a galera faz de música bacana aí por todo o país, hein? E continua também o convite para você que tá aí do outro lado e tem uma banda super legal. Entre em contato com a gente. Convite é desde já, hein? Daqui a pouquinho, então, no nosso Conexão Rock de hoje, eu trago pra vocês as bandas Cigar Kills, Cascadura e Marreiro.
21: Chefe Bruxo.
25: E aí, roqueiros, roqueiras e parceiros do Expresso. O Drops Caldeirão de hoje abre o Coisas do Bruxo, destacando somente bandas britânicas com um pé no rock alternativo. Vai rolar os grupos The Cooper Temple Close, The Coral e The Horrors. É psicodelia misturada com folk num clima bem gótico.
21: E Mestre Sidão.
26: Sejam bem-vindos ao Expresso do Rock, o Geleia Geral. Invade o programa de hoje apresentando os bons sons de guitarristas e suas bandas que foram influenciados pelos grandes mestres do blues. Ouçam em volume máximo Fleetwood Mac, Bear McCabe e Kirsten Kingfish Ingram.
21: E a nossa primeira estação, Território do Rock.
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22: E agora começando mais um Território do Rock. Vamos começar a sequência de hoje com um grupo de hard rock setentista Bang. Eles ficaram conhecidos como Black Sabbath americano, porém não teve o sucesso igual ao original, mas conseguiram deixar a sua marca na história do rock and roll. Deles vamos ouvir a música Keep On. Depois ficaremos com o som do ex-guitarrista da banda Blue Cheer, Randy Holden. Vamos ficar com a música Blew My Mind. Na sequência, vamos ouvir a banda Lucifer. Originário da Alemanha, o Lucifer mistura as vertentes do hard rock setentista com o stoner rock. Vamos ouvir a música Anubis. E vamos encerrar o território do rock de hoje com o grupo Atomic Beat Wash, com a música Ice Age.
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0: Esse foi o som da banda The Atomic Beat Wash com a faixa Ice Age. Também ouvimos Lucifer com a música Anubis, Randy Holden, Blew My Mind, e começamos a sequência de hoje com a banda Bang com a música Keep On. E esse foi o Território do Rock de hoje. Espero vocês no próximo programa. Continuem ligados aí no Expresso. Tchau, tchau, até mais.
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5: 4:31.
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3: O Geleia Geral invade o Expresso do Rock com um blues rock recheado de folk rock e rock psicodélico dos anos 60 e 70. E mostra também o som revigorado do blues rock contemporâneo de um jovem e talentoso guitarrista. Então, aumentem o som. Iniciamos nossa invasão com o genial blues rock da icônica banda Fleetwood Mac. Em 1966, o jovem guitarrista Peter Green recebeu a difícil responsabilidade de substituir Eric Clapton no Blues Breakers de John Mayall, um dos maiores expoentes do blues britânico dos anos 60. Missão cumprida com louvor. Peter Green fundou em seguida, com o colega do Blues Breakers, o baterista Mick Fleetwood, o grupo Fleetwood Mac. A versatilidade e a técnica apurada de dois músicos, aliada ao boom do blues britânico, levou o Fleetwood Mac ao estrelato. Estrearam no Windsor Jazz Blues Festival em 1967. Lançaram três discos espetaculares com a fusão do blues e o rock eletrificado, recheado de rock psicodélico, folk rock, dos verdadeiros clássicos do blues. Com a saída de Peter Green e mudanças na formação, a banda entrou nos anos 70, modificando sua sonoridade e iniciando uma nova e bem-sucedida carreira. Após o falecimento de Peter Green, em junho de 2020, foi realizado na cidade de Londres uma reunião com os músicos que ainda atuam no Fleetwood Mac e vários convidados. Tudo isso para celebrar a música do mestre. Intitulado Mick Fleetwood and Friends Celebrate the Music of Peter Green and the Early Years of Fleetwood Mac, esse tributo foi realmente sensacional. Fleetwood Mac, em sua primeira fase, deixou um imenso legado para o blues rock e o blues contemporâneo. Continuamos nossa invasão com o blues rock com pitadas de música celta do guitarrista Bear McCabe. Nascido em uma fazenda no interior da Irlanda, Bear McCabe montou na adolescência a banda Albatross, em homenagem a um dos seus ídolos, Peter Green. Foi influenciado diretamente pela música e técnica de seu conterrâneo, Holly Gallagher. Teve o privilégio de abrir os shows da última turnê europeia de Holly Gallagher, além de tocar com músicos do seu ídolo. Fez parceria e tocou com Mick Taylor, ex-guitarrista dos Rolling Stones. Bear McCabe, em 2006, lançou um excepcional disco de forma independente intitulado Beyond the Tears, que eu recomendo. Fez longas excursões por toda a Europa ao lado de ZZ Top, Status Quo, Kennedy Heat, Ten Years After e Walter Trout. O músico continua na ativa, morando no interior de seu país natal e realizando shows em pubs pelo Reino Unido e participando também anualmente de um festival em homenagem a Holly Gallagher. Vamos finalizar nossa invasão com um dos maiores nomes do blues da atualidade, o talentoso e genial guitarrista Criston Kingfish Ingram. Nascido em 1999 na cidade de Clarksdale, no estado norte-americano do Mississippi, o guitarrista, cantor, compositor e líder de banda iniciou no meio musical ainda criança. Foi inspirado por sua família de muitos músicos que beberam nas fontes mais limpas do Delta Blues. O prodígio instrumentista foi influenciado pelos mestres Robert Johnson, Muddy Waters,

0: B.B. King e Jimi Hendrix. Em 2019, lançou seu disco de estreia, denominado Kingfish, com a participação de Buddy Guy, Cab Moo e Eric Giles. O trabalho recebeu o Grammy como melhor álbum de blues tradicional. Excursionou ao lado da Tedeschi Trucks Band, da Samantha Fish, de Rick Derringer, para divulgar esse registro sonoro. Seu segundo disco, lançado em 2021, venceu o prêmio Blues Music Awards e Living Blues Awards. Kristen Kingfish Ingram, raízes fortes, talento trilhando e revigorando uma nova geração de excelentes artistas que mantém a chama do blues acesa e muito viva. Então, aumentem o som e curtam Fleetwood Mac, Bear McCabe e Kristen Kingfish Ingram.
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0: geleia geral invadiu o expresso do rock, trazendo a sonoridade carregada de blues das bandas Fleetwood Mac, com Search for Magic. Depois teve o guitarrista Bear McCabe, com a faixa Rolling. E fechamos com o prodígio Criston Kingfish Ingram, com a faixa Outside of the Town. Eu recomendo o terceiro disco de estúdio da banda Fleetwood Mac, lançado oficialmente em setembro de 1969. Denominado Ten Play On, contém 13 faixas com os timbres mágicos da guitarra de Peter Green. E também é o último álbum com a participação do músico, obra clássica do blues rock dos anos 60. Valeu, Júlio! No próximo programa, o Geleia Geral faz mais uma invasão expresso do rock, trazendo boa música e o rock em todas as suas vertentes. E não perca a sintonia. Continue ligados na programação através das redes sociais. Um grande abraço e até a próxima edição do Expresso do Rock.
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5: 4h58.
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19: Saudações, ouvintes do Expresso do Rock. Tudo pronto mais uma vez aí para essa viagem aqui no Expresso? Viagem dentro do país, aqui no quadro Conexão Rock, né? Essa vitrine musical que mostra aí novas bandas e também a galera que faz muito tempo que tá pelas estradas aí e que insistem em fazer o bom e velho rock and roll, né? Para começar o Conexão Rock de hoje, eu trago para vocês a banda Cigar Kills. O single da banda catarinense Cigar Kills, a música Why, nasce das guitarras sujas e gritos rasgados, né? Essa banda é de Florianópolis e traz aí em seu som uma forte influência aí do grunge, um grunge bem barulhento desses caras, né? Quem sabe até um pouco agoniante, eu diria. Reflete a vida e os seus anseios, os sons da Cigar Kills. Essa banda traz em sua formação Francis Perit nos vocais, Jéssica Gonçalves na guitarra, Leandro Lopes na batera e também Fernando Portela no baixo. Da banda Cigar Kills, a gente ouve então esse single, Why. Também no nosso Conexão Rock de hoje trago para vocês a banda Cascadura, banda de rock formada em 1992 em Salvador por Fábio Cascadura, vocalista e guitarrista da banda. Fábio é também compositor de todas as canções da banda e algumas delas em parceria com outros músicos também, e o som deles é bem legal, né? A Cascadura conta com Fábio Cascadura na voz e guitarra, Thiago Trad na bateria, Du Chai na guitarra e voz, também o Cadinho no baixo e na voz. Da banda Cascadura, a gente ouve a música O Delator. E para fechar o nosso Conexão Rock de hoje, trago para vocês a banda Marreiro. Marreiro é uma banda paulistana que tem raiva do mundo como ele está. É, eles são bem revoltados, digamos assim, né? É, tem raiva aí das coisas como estão, né? De como as pessoas ficaram ultimamente. O grupo é, antes de qualquer coisa, a junção de três caras que se cansaram de mergulhar no raso e resolveram se aventurar nas profundezas dos sentimentos mais antigos aí e misturar isso tudo com música, com rock and roll. Ela é formada, né, a Marreiro, formada por Anderson Kratz na voz e Holt, também o Estevan Sinkovits na guitarra e o Felipe Maia na bateria. A Marreiro traz pra gente a música Quem Será? Agora com vocês, então, no nosso Conexão Rock de hoje, Cigar Kills, Cascadura e Marreiro.
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0: Uma mistura de rock e horror aí, o som da Marreiro, né? Fechando o nosso Conexão Rock de hoje com a música Quem Será? Tivemos também a banda Cascadura com a música O Delator e ainda a Cigar Kills com a música Why. Eu fico por aqui. Tô de volta no próximo Expresso do Rock, trazendo mais rock and roll que a galera tá fazendo aí pelo país. Fica aí no convite também, né? Como eu disse no comecinho aqui do programa, pra você que tem uma banda legal ou que conhece alguma banda muito massa e gostaria de ouvir aqui no nosso programa, entre em contato com a gente no expressodorock.com.br. Toda a galera aqui do Expresso também está aí nas redes sociais. Acha a gente lá e entra em contato pra gente rolar o seu som por aqui também. Quem sabe, né? Até o próximo programa, então. Valeu! Tchau, tchau!
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3: 5h18.
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0: Já estamos em campo para falar de futebol. São Paulo e Curitiba se enfrentam hoje às 9 horas da noite, horário de Brasília, no Morumbis, pela 23ª rodada do Brasileirão. O São Paulo não vence há 8 rodadas no Campeonato Brasileiro. A última vitória foi por 1-0 sobre o Mirassol em 25 de abril. Somando todas as competições, o time só venceu um jogo nos últimos 14 disputados. O Curitiba soma 30 pontos e tenta se consolidar no top 10 da Série A, ficando mais perto do G5. Daqui a pouco a gente volta com mais destaques do esporte.
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7: O Atitude aterriza sua nave no Expresso e começa com Larkin Poe, uma dupla de blues estadunidense originária da Geórgia, formada pelas irmãs Rebecca Lovell e Megan Lovell, com tudo que tem direito aí do mundo do blues, slide guitar, um vocal alucinante, sensacional. Continuando com Thunder Mother, que é uma banda de hard rock sueca, que chama muita atenção, tá? Eles estão tocando aí desde 2010 e o Quarteto de Estocolmo tem uma influência clara aí da banda AC/DC em todos os aspectos, tá? Dos riffs ao vocal. Então, assim, é aquele hard rock ganchudo e empolgante. Continuando com Lacuna Coil, que é uma banda de metal alternativo formada na cidade de Milão, na Itália, em 94. Destaque aí para vocalista linda e muito competente Cristina Scabbia. E para fechar com chave de ouro, direto do Reino Unido, a banda de punk rock formada por quatro irmãs Made of Ace. São quatro irmãs: Anna Coral Elliott na guitarra, Alison Cara Elliott no vocal e na guitarra, Abby Charlotte Elliott na batera e a Amy Catherine Elliott no baixo. Elas estão tocando desde 2005 com toda a irreverência aí do punk rock. Então vamos curtir Larkin Poe, Tender Mother, Lacuna Coil e Made of Ace, só na caixa.
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0: É, galera, que sequência, hein, da mulherada. Muito bacana. Larkin Poe, Georgia of My Mind. Thunder Mother, Dog from Hell. Lacuna Coil, Raven's Ally. E Made of Ace, Bone Death. Galera, continue ligado aí no Expresso do Rock. Tem muito rock and roll pra rolar ainda. Dá uma olhada lá nas redes sociais, tá? Tá lá no Instagram, Facebook, YouTube. Tudo tem Expresso do Rock. Valeu, galera. Rock and roll. Valeu, Júlio.
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6: 5h43. 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
14: E a gente conversa agora com a médica mastologista, doutora Cauana Caetano. Doutora, na correria do dia a dia, muitos sinais do corpo acabam passando batido, né? Quais alertas nas mamas não podem ser deixados de lado?
16: Vou citar cinco, né? Eu acho que é importante a gente pensar nos principais. Na grande maioria das vezes, nódulo de mama. Então, às vezes, um carocinho que tá ali, que nunca esteve, é importante que você procure o médico o mais rápido possível. Outro, dor na mama. Na grande maioria, não é nada de maligno. Porém, se começar com uma assimetria, que é uma mama maior que a outra, um pedaço maior do que o outro, isso também deve ser levado em conta. Hiperemia, que é a vermelhidão da pele, né? Às vezes a gente pensa que é uma alergia, uma coisa da pele, mas pode sim ser um sinal de câncer de mama. Outra coisa é a saída de secreção pelo biquinho do peito. Então, às vezes, tá saindo uma secreção ali, principalmente sanguinolenta ou clara, de forma espontânea. Isso também deve preocupar. E mais uma, mas não menos importante, é um linfonodo axilar. Antigamente o pessoal chamava de íngua, né? Então, aquela íngua ali que você não tá com nada inflamado, não sumiu, deve-se procurar um médico com certeza.
14: Olha só, né, doutor? O corpo dá sinais, né? E se a gente não der atenção, as consequências chegam. Atenção e cuidado precisam fazer parte da rotina.
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0: Chegamos na estação Arquivo do Rock hoje com as bandas Blackfoot, Blue Oyster Cult e Atomic Rooster. No dia 7 de março de 1979, a banda americana Blackfoot lançou o terceiro álbum de estúdio. O álbum ele estreou no número 183 na Billboard e depois alcançou o número 42. Desse disco, eu escolhi a faixa Road Fever. Em seguida, Blue Oyster Cult. Do álbum The Revolution by Night, de 1983, vamos ouvir a música Take Me Away. Esta música alcançou o 11º lugar na parada de rock mainstream da Billboard. E um videoclipe foi criado para essa música e fez bastante sucesso na MTV. E vamos finalizar com Atomic Rooster. No ano de 1970, no mês de agosto, a banda lançava o segundo álbum, Death Walks Behind You. Foi o primeiro álbum da banda a ser lançado nos Estados Unidos, embora com uma capa diferente. Vamos ouvir a faixa título. Blackfoot, Blue Oyster Cult e Atomic Rooster, agora no Arquivo do Rock.
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0: Ouvimos Blackfoot, Road Fever, Blue Oyster Cult, Take Me Away e Atomic Rooster, Death Walks Behind You. E este foi o Arquivo do Rock. Até o próximo programa.
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4: 6:06.
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17: E aí, roqueiros e roqueiras, ouvintes do Expresso, está no ar mais uma edição do Drops Caldeirão do Rock, que hoje apresenta mais um episódio do quadro egocêntrico Coisas do Bruxo. Seja bem-vindo à minha mente e ouça um pouco do que curto musicalmente falando e fora do grande mercado fonográfico. Começando pela banda britânica de rock alternativo The Cooper Temple Close, que traz esse nome baseado na cláusula Cooper Temple, que se trata da obrigatoriedade de ir à escola na Inglaterra e no País de Gales. Composto por 6 membros, o grupo iniciou suas atividades em 98 e lançou apenas 3 álbuns de estúdio, sendo o último mais voltado para o eletrônico. Em 2005, o grupo perdeu o baixista Didis Ramond, que deixou a mesma para entrar em outra banda, o Dirt Pretty Things, que conta também com integrantes da banda The Libertines. 2 anos depois de sua saída, a banda veio encerrar suas atividades devido a interesses fora do mercado musical. Depois vamos continuar na Inglaterra para apresentar a vocês a banda The Coral, grupo que mistura rock sessentista com influências psicodélicas e do jungle pop, gênero musical dos anos 60 caracterizado pelo som harmonioso das guitarras e pelas melodias pop, que tiveram como principal referência o clássico grupo The Birds. Formado em 96, o The Coral lançou 9 álbuns, tendo logo na estreia o seu ápice com um auto-intitulado trabalho, alcançando o 4º lugar nos melhores álbuns de 2002, segundo a revista New Music Express, e no mesmo ano teve indicação ao prêmio Mercury Music Prize. E fecharemos a sequência ainda na Grã-Bretanha com a banda de Gothic Garage Rock, The Horrors. Surgidos em 2005, o grupo tem em seu histórico 5 trabalhos de estúdio lançados, onde todos ficaram entre 50 a mais do Reino Unido, inclusive o terceiro chamado Skyne, de 2011, que chegou ao top 5 britânico. Durante esses quase 20 anos de carreira, o The Horrors sempre flertou com a revista New Music Express, tendo aparecido até na capa de uma edição, além de ter tido álbuns indicados ao prêmio Mercury. Bora conhecer esses sons que bebem da influência dos anos 60 e 70, mas com o pé no fim do século 20 e início do século 21. Agora no Coisas do Bruxo, dentro do Caldeirão do Rock.
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0: E esse foi o gótico indie da banda The Horrors, com a música See With A See, de seu segundo álbum. Antes rolou a banda The Coral e seu indie psicodélico com a faixa Secret Kiss. E abrimos com o rock alternativo do The Cooper Temple Close e a música The Same Mistake.
1: E chegamos ao final de mais uma viagem no Expresso do Rock. A gente está de volta no próximo programa. Até lá!
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8: 7:03.
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5: 7h31.
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4: 7h56.
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3: 8h24.
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0: Já estamos em campo para falar de futebol. São Paulo e Curitiba se enfrentam hoje às 9 horas da noite, horário de Brasília, no Morumbis, pela 23ª rodada do Brasileirão. O São Paulo não vence há 8 rodadas no Campeonato Brasileiro. A última vitória foi por 1-0 sobre o Mirassol em 25 de abril. Somando todas as competições, o time só venceu um jogo nos últimos 14 disputados. O Curitiba soma 30 pontos e tenta se consolidar no top 10 da Série A, ficando mais perto do G5.
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Prezados ouvintes, hoje, 15 de agosto, também conhecido como Dia da Assunção de Nossa Senhora, Mãe de Jesus, homenageamos a essa bendita Santa de Deus por haver sido galardoada como Rainha Celestial e Mãe dos Filhos e Filhas de Deus. A Virgem Maria Santíssima amou a Deus Pai, as suas leis, e sempre confiou em suas promessas. Ainda muito jovem, ela recebeu a sublime e nobre missão de ser a genitora daquele que haveria de vir para tirar os pecados do mundo. Promessa divina que o profeta Isaías anunciou lá no passado, a respeito da vinda e da missão do Messias. Sempre leal e fiel ao Pai Celestial, a Virgem Maria cumpriu com perfeição a missão de mãe e de pessoa digna e honrada na terra. Ela foi o alento e o conforto para o amado Filho Jesus, do início de sua existência terrena até o martírio na cruz do Calvário. Inclusive, teve a honra de contemplar o seu inédito arrebatamento como Cristo ressurreto, em corpo e alma, para junto do Pai que o enviou. Com uma vida de amor, de humildade, de coragem, nobreza de espírito, honra e lealdade, a bendita Mãe Maria Santíssima foi inteiramente dedicada ao bem e à justiça. Nela se cumpriram as palavras de Nosso Senhor Jesus, registradas por São Lucas. Bem-aventurados são os que ouvem a palavra de Deus e a guardam. Embora ela seja continuadamente glorificada na região celestial por arcanjos, serafins, querubins, santos e anjos, de nossa parte, sentimos-nos honrados em exaltá-la nesta data dedicada à sua assunção ao

Ó bendita Mãe Maria Santíssima, honra, louvor e glória a Ti, por haveres cumprido a honrosa missão de Mãe do Filho do Altíssimo. Sem Ti

Ao celebrarmos a Assunção de Maria Santíssima, a Santa Mãe de Nosso Senhor Jesus Cristo, prestamos-lhe honra, louvor e adoração. Sem haver passado pela morte, nem pelo sepulcro, o espírito dessa santa foi levado aos céus pelos anjos da milícia celeste, onde foi recebida com grande honra e galardoada pelo Pai Eterno e o seu Divino Espírito Santo como Rainha Vencedora e Mãe dos Filhos e Filhas de Deus. A bendita Mãe Maria Santíssima foi dignamente recompensada pelos próprios méritos e por haver dedicado perfeito amor e respeito a Deus Pai, ao seu amado Filho Jesus e a tantos quantos amam o bem, a justiça e a verdade. Ela jamais pecou, pois nasceu predestinada a ser santa. Antes mesmo dela nascer, Deus o Pai preservou o espírito daquele pequenino ser da influência do pecado original. Como pessoa virtuosa, Maria Santíssima cumpriu seus dias na terra com honradez e foi vencedora. A ela foi atribuída a honra de participar ativamente da redenção e da salvação da criatura humana, atividade que, com Nosso Senhor Jesus Cristo, vem realizando ao longo dos séculos. No tempo presente, além de manifestar o poder e o amor do Pai Celestial, ao lado do amado Filho Jesus, Maria Santíssima cumpre a missão de participar da obra do Consolador, a Santa Vó Rosa. Com essa santa poderosa e com o Santo Irmão Aldo, o pastor e profeta apostólico, ela intercede diante de Deus Pai em favor daqueles que neles creem, em favor deste mundo e indistintamente com justiça e perfeito amor de mãe divinal por aqueles que estão à procura de um caminho que os aproxime do eterno Senhor e Criador. Honra, louvor e glória à bendita Mãe Maria Santíssima, hoje e para sempre. Amém.

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1: Eu cumprimento aos prezados ouvintes com a paz de nosso Senhor Jesus Cristo e desejo que a bênção de Deus Pai, a proteção da Santa Vó Rosa, do Santo Irmão Aldo e dos anjos do poder celeste se façam presentes e permaneçam com cada um que nos ouve com esperança e fé. Desejo do profundo do meu coração que a bênção de Maria Santíssima, Rainha dos Céus, Mãe de nosso Senhor Jesus Cristo e dos filhos e filhas de Deus, envolva a todos com seu manto de ternura e de paz, especialmente nesta data em que celebramos a Assunção dessa Santa que, vitoriosa sobre a morte e as forças do mal, mereceu chegar aos céus, onde foi recebida com glória e honra admiráveis. No dia 15 de agosto, nós, apostólicos do Consolador, comemoramos a Assunção aos céus da Mãe do Filho Unigênito do Altíssimo, expressando louvor, adoração e ações de graças a essa Santa de Deus, em reconhecimento pela honra e merecida vitória que ela alcançou ao final da vida terrena e pelo galardão que alcançou nos céus. Reverenciamos a Virgem Santíssima, porque cremos que, tendo sido predestinada a cumprir missão especial para o reino dos céus, nada deste mundo, nem obstáculos, tampouco dificuldades, a demoveram do cumprimento do encargo que recebeu do Pai Celestial. Desde o momento de sua concepção, ela foi protegida por Deus Pai e pelo seu Divino Espírito Santo da influência do pecado original, circunstância que a elevou em santidade e pureza acima de todas as criaturas humanas. Fato confirmado pelas palavras que o anjo direcionou a ela por ocasião da Anunciação: Salve, agraciada, o Senhor é contigo. Bendita és tu entre todas as mulheres. Nela reconhecemos o elo perfeito que possibilitou o cumprimento da promessa da vinda do Messias e Salvador, anunciada há tantos séculos pelo profeta Isaías. Homenageamos a essa Santa Mãe, porque cremos que, tendo cumprido os seus dias na terra com honradez e santidade, ela alcançou o mérito de ser levada aos céus por anjos da milícia celestial em gloriosa assunção, sem passar pelo procedimento da morte nem pelo sepulcro. Vitoriosa, ela foi recebida nos céus para ser galardoada por Deus Pai e o seu Divino Espírito como Rainha dos Céus e Mãe dos Filhos e Filhas de Deus, conforme revelou a Santa Vó Rosa lá no início da obra desta Igreja Apostólica, quando então, falando em nome de nosso Senhor Jesus, ensinou a respeito da missão e da atuação efetiva dos santos e anjos e da Virgem Maria como santa poderosa e intercessora em favor daquele que assim crer. No tempo presente, o Pai Celestial concedeu a essa bendita Mãe a atribuição de agregar aos seus filhos e filhas, amparando-os para que tenham bom ânimo para participarem regularmente das reuniões apostólicas, informação que se tornou num valioso incentivo de fé, revelado pela Santa Vó Rosa e anunciado em nome dela pelo Santo Irmão Aldo. Maria Santíssima alcançou o grandioso galardão por seus próprios méritos, pelo respeito, amor e reverência que dedicou a Deus Pai e pelo apoio que proporcionou à missão redentora e salvadora do amado Filho. Do nascimento à gloriosa ascensão dele aos céus em seu próprio corpo, o corpo santo que nela fora gerado por milagre inédito do Espírito Santo. O galardão dessa santa está relacionado, inclusive, ao apoio que ela prestou aos apóstolos e seguidores de Nosso Senhor Jesus, como Divina Mãe que acolhe e consola, e por haver participado efetivamente da formação da Igreja Primitiva. Nosso Senhor Jesus revelou à Santa Vó Rosa que a pessoa celestial, descrita pelo apóstolo São João no livro do Apocalipse, que se apresenta coroada com um ornamento de 12 estrelas, vestida de sol, ou seja, resplandecente como o grande astro, tendo a lua sob os pés, é a Virgem Maria Santíssima, acercada pelos 12 apóstolos que a reverenciaram na terra como um anjo de Deus entre eles, aos quais ela tanto amparou e consolou, incentivando-os para que, com coragem, fé e bom ânimo, dessem início à divulgação da doutrina do Divino Mestre a tantos quantos assim pudessem crer. Somos agradecidos a essa Santa de Deus por suas realizações em favor da obra de Deus na Terra, por sua participação na formação desta Igreja Apostólica, por haver, no tempo presente, amparado, protegido e colaborado no preparo da Santa Vó Rosa e do Santo Irmão Aldo, para que eles pudessem ser vitoriosos na missão que receberam do Pai Celestial, como de fato aconteceu. Somos reconhecidos a ela por tudo quanto tem realizado em favor de cada um de nós, do nosso lar e de nossa família. Também por sua generosidade e complacência em relação ao mundo em que vivemos e por sua intercessão em favor daqueles que, crendo em seu amado Filho Jesus e em sua obra redentora, haverão de ser alcançados pela graça e misericórdia de Deus Pai e soberano Senhor. Não somente nessa data especial, ó ouvintes, mas em todos os dias de nossa jornada terrena, adoremos e direcionemos louvor a essa Santa de Deus, assim como o fazem os santos e anjos que a exaltam nos céus, entoando: Bendita és tu, Maria Santíssima, a Santa do Senhor, bendita Mãe do Salvador e Mãe Celestial dos filhos e filhas de Deus e Eterno Pai. Finalizando a palavra de hoje, convido aos prezados ouvintes para um momento de oração. Ó Deus, eterno e onipotente Pai Celestial, em nome e pela graça do Teu amado Filho, de Maria Santíssima, da Santa Vó Rosa e do Santo Irmão Aldo, chego-me a Ti para Te adorar e apresentar a adoração destes Teus filhos e filhas. Rendemos ações de graças a Ti, ó Deus, pela oportunidade de celebrarmos mais uma vez a Assunção da Bendita Mãe Maria Santíssima aos céus. Direcionamos louvor e reverência a essa poderosa Mãe Celestial em reconhecimento pela nobre missão que ela cumpriu na terra para o reino dos céus e pela grandiosa vitória que alcançou sobre a morte e as forças do mal. Expressamos ações de graças a ela pelas bênçãos, pelo consolo e pelo amparo que tem concedido para todos nós, apostólicos e ouvintes da Hora Milagrosa, e para tantos quantos confiam no Teu amor e na Tua misericórdia, ó Pai. Suplico, ó Senhor Deus, que os Teus santos e anjos sejam portadores de paz, de consolo e de alívio em favor daqueles que estejam passando por momentos de aflição, de enfermidade, de doenças ou enfrentando quaisquer situações adversas que tanto os inquietam. Peço, ó Pai, que manifestes a Tua compaixão em favor daqueles que recorrem a Ti e à bendita Mãe, Virgem Maria, diante dos contratempos e das adversidades da vida, estejam eles onde estiverem neste mundo. Ó Pai Celeste, dirijo-me agora à Santa Vó Rosa, para suplicar que, como Santo Consolador, ela conceda a divina unção para a água e para o óleo que estes teus filhos e filhas apresentam a ti neste momento, a fim de que, assim ungidos, esses elementos sejam um bálsamo para quando deles fizerem uso. Agradecemos, Senhor Deus, por tuas bênçãos e por tudo quanto tens nos concedido através dos santos e anjos da tua glória, aos quais direcionamos reconhecimento, louvor e adoração. Bendito e louvado seja o teu santo nome, o teu poder e a tua glória, ó Deus e Pai, hoje e para sempre. Ó ouvintes, recebam a bênção e a paz do Pai Eterno, do amado Filho, do Santo Espírito Divino, de Maria Santíssima, da Santa Vó Rosa e do Santo Irmão Aldo. Amém.
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